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1: Olá, amigos, que Deus abençoe o seu sábado, a sua vida, que Deus abençoe toda a sua família. Começamos o programa Resultados da Fé. Estamos à sua disposição para poder te ajudar, para poder dar para si um caminho para que você possa seguir e, consequentemente, você possa vencer. Tá bem? Muito bom dia para todos os nossos ouvintes. Pastor Tiago, muito bom dia.
2: Bom dia, Pastor Vitor. Bom dia a todos os nossos ouvintes.
1: Eu deixo à sua disposição o SOS Espiritual 218-368-0008. E ofereço a todos uma linda faixa musical de fé para alegrar o seu sábado, o seu dia. Em seguida, nós retornamos.

0: para que o poder de Deus ele seja evidenciado. E essa pessoa que nos acompanha agora, que já bateu em tantas portas, já recorreu a tudo e a todos e não conseguiu obter o resultado que ela esperava, que ela precisava, mas por meio da fé. E o que acontece nesse domingo na Universal vai trazer para ela o antes e um depois.
1: É o antes e o depois, e é isso que Deus quer fazer na sua vida. Porém, para que ela transforme a sua vida, você precisa colocar a sua vida na mão dele. Deus não pode trabalhar em uma obra no qual não tem acesso. É como o pedreiro: se o pedreiro não tiver acesso à obra, como é que ele pode trabalhar naquela obra? Deus, ele quer trabalhar na sua vida, porém, somente com a sua permissão, ele pode mudar as coisas para si.
0: 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Acompanhe o resultado da senhora Cristina Ramos. Ela que tinha uma vida muito sofrida, era uma pessoa vazia, tinha insônia e também depressão.
2: Nós temos a senhora Cristina Ramos, que hoje vai nos relatar a sua história, né, senhora Cristina? Como é que foi o passado de dor, de sofrimento?
3: Muito sofrido, né? A minha vida era um montou, era um lixo. Então, eu era uma pessoa vazia, sofria com insônias, tive depressão, tive o desejo de morrer, tentei o suicídio e grávida de 3 meses, porque estava a viver uma relação abusiva. Tinha projetos, nunca os concluía. E a minha vida espiritual também foi muito sofrida, porque fui vítima de rituais de bruxaria.
2: Desculpa, a senhora falou há pouco que a senhora pensava em cometer suicídio. A senhora chegou a tentar suicídio?
3: Tentei, grávida de 3 meses, por causa desse relacionamento abusivo que eu estava a sofrer. E foi isso que me levou a querer desistir de viver, e sem ter, não me importava de nada, pronto, eu queria era acabar com o sofrimento. E então, para mim, a morte era a solução. A morte, para mim, era a solução de querer acabar com aquele sofrimento.
2: Ou seja, a senhora era uma mulher extremamente triste, vazia, não tinha paz no seu coração.
3: Não tinha paz, tentava preencher os vazios com vícios, tinha vício do tabaco, tinha o vício da droga, com haxixe, com erva, com maconha.
2: A senhora, naquele momento de desespero, pensou tirar a vida com a sua criança. Como é que a senhora passou a viver depois daquele momento?
3: Bom, depois daquele momento, como não aconteceu nada, eu agarrei-me ao feto, ao desenvolvimento, ao crescimento, fui-me agarrando a ela e foi a minha força. Mesmo com o sofrimento, eu ali tive uma esperança de viver. Mas depois dela nascer, depois de algum tempo, eu separei-me desse relacionamento abusivo. E depois fui vítima de inveja no meu local de trabalho e de rituais de bruxaria. Então aí começou outro pesadelo, também muito, muito profundo, e um sofrimento também muito grande. Porque comecei a ver vultos no teto da casa, ouvia vozes a chamarem o meu nome. Vi uma luz muito brilhante a percorrer toda a casa. A minha filha estava a tirar selfies. Apareceu um vulto no encosto do sofá também a fazer pose para a selfie. Ouvi as portas da cozinha, dos armários a bater. Quando estava a dormir, tinha pontapés por baixo do colchão, nas costas, era ponta, o meu corpo era

0: tremores, tinha insónia também e pesadelos horríveis. E foi nesse sofrimento horrível que eu vivi e que foi mesmo aí mesmo o meu fundo do poço e que eu tive que pedir depois ajuda.
1: Como foi que a senhora conheceu o trabalho da Universal?
0: Eu conheci através de um convite. Fui convidada, mesmo sofrendo, nessa altura eu neguei, mas depois fui eu a própria a pedir ajuda a essa amiga que me tinha convidado já várias vezes, porque já não aguentava tanto, tanto sofrimento. Então, pois aí, com o processo de libertação, que eu conheci depois a igreja, com o processo de libertação, depois fui batizada nas águas, sempre com muita sede, sempre com muita sede. Tenho o Espírito Santo, hoje também tenho a paz, tenho a alegria, sou solteira, mas não sofro de solidão e tenho uma vida tranquila. Tenho tudo o que eu preciso, o que é necessário. Tenho uma família maravilhosa, que sou eu e a minha filha neste momento. Vivemos a nossa paz. Ganhei ela para Jesus também na fé. Hoje estou há 11 anos a frequentar a igreja. Ela também estava no grupo jovem. E somos muito felizes e tenho a paz que eu não tinha.
1: Senhora Rosa, a senhora então foi diagnosticada com HIV. Eu estou aqui com o exame da senhora, que mostra a doença. Bem, o que diz então esse exame?
2: O que diz esse exame é que, portanto, a minha carga viral estava bastante altíssima. E o corpo estava completamente, estava todo desequilibrado. Eu tinha o meu organismo todo, desde o meu interior, tudo. Desde não dormir, era o estômago todo afetado, era tudo. Rins, fígado, tudo.
1: Isso aconteceu há quanto tempo? Faz quantos anos que a senhora foi diagnosticada com HIV?
2: Quase há 30 anos.
1: Certo. Então quer dizer que a senhora foi curada mesmo, né?
2: Sim.
1: Porque senão já a prova realmente que a senhora alcançou uma cura verdadeira é que os anos passaram e a senhora está aí a gozar de saúde, né?
2: Que é isso que a médica hoje, há pouco tempo, eu tive com ela. Eu só vou lá, só apenas para dizer que passo por lá. Ela diz que se lembra de mim. Quando eu entrei no hospital, as primeiras vezes que eu entrei, ela chamava-me o cadáver ambulante.
1: A senhora fez o tratamento durante quanto tempo?
2: Eu fiz o tratamento ainda durante uns 20 anos, à
1: Tomou
2: vontade.
1: várias medicações.
2: Sim. Ao ponto de chegar a alturas que eles tinham que me trocar porque eu vomitava. Eu não aguentava a medicação. A medicação é extremamente forte. E eu, como não tinha, ou seja, não, isso ataca muito o sistema imunitário. Portanto, que sem defesas nenhumas. A própria medicação era tão forte que eu não aguentava, deitava tudo fora.
1: A senhora era chamada de cadáver ambulante?
2: Cadáver ambulante.
1: Quantos quilos a senhora pesava?
2: 42. 40, 42, não passava dali.
1: A doença provocava o que na senhora? Porque o organismo fica completamente debilitado, portanto a pessoa pode sofrer com vários tipos de enfermidade. Não tem imunidade, não é?
2: Sim.
1: Que ataca a imunidade da pessoa, então ela pode ser sujeita a qualquer doença. Que tipo de doença que a senhora teve?
2: É assim, eu tive pneumonia, várias pneumonias, portanto eram umas atrás das outras. Doenças de pele, portanto eu ainda hoje tenho cicatrizes nos joelhos, de feridas horríveis, porque aquelas partes do corpo mais secas. A mim era, não era a todos os doentes, mas no meu caso, como eu estava muito debilitada, as partes mais secas do meu corpo eram feridas horríveis, como pus. Era horrível, eram dores. Porque eu, é assim, a mim, se formos a ver, o corpo ficou todo afetado por dentro. Porque assim, eu não dormia. Eu depois apanhei uma depressão, a depressão foi profunda mesmo. E então era uma vida que, é assim, eu não tinha vida.
1: E quando foi o momento que a senhora ouviu, não sei se ouviu do médico, que o caso da senhora era um caso que não tinha jeito?
2: Foi no internamento, bispo. O internamento eu estava muito mal. Naquele internamento eu sei dizer que era eu e mais cinco raparigas. Essas quatro, além de mim, que eram comigo, eram cinco. As quatro já cá não estão. Já faleceram. O médico chegou-se na altura à minha beira e disse que não ia haver solução para mim, porque da maneira como eu estava, quer dizer, eu cada vez vomitava mais. E era, esse internamento foi o mais horrível mesmo, foi o pior. Porque foi chegar mesmo ao ponto do médico, mais a médica, me dizer de caras que não davam nada por mim, que não sabiam se eu ia conseguir resistir.
1: Mas a senhora está curada. Se para a medicina não tinha cura, como foi que a senhora ficou livre? Que nós temos aí outro exame. E esse outro exame que diz que não foi mais detectado, né? O que não foi mais detectado?
2: Foi o vírus, portanto não apareceu mais. Aí nesse dia, até a médica, para ela, né, para a medicina, ela achou aquilo estranho. Como é que era possível? E eu disse à médica de caras, para a senhora pode não ser possível, mas para o meu Deus é possível que eu
1: Mas
2: estou
1: como
2: curada.
1: foi que a senhora alcançou essa cura?
2: Esse usei a fé, bispo. Eu fui à igreja. Na Igreja Universal.
1: Quanto tempo que a senhora levou para a igreja assim para fazer o tratamento espiritual, participar das reuniões? Quanto tempo depois que fez o exame e não tinha mais nada?
2: Em 2017. 2017 é que eu tive o resultado das análises, estava curada.
1: Completamente curada.
2: Completamente curada.
1: Completamente curada pelo Senhor Jesus.
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1: A senhora Fátima passou pela dor do luto, não é, dona Fátima?
0: Sim.
1: Dona Fátima, quem é da sua família que a senhora perdeu e que foi uma dor muito difícil, que foi uma saudade muito grande, difícil de ser superada?
0: Eu perdi o meu pai e foi uma experiência muito traumática, porque eu de repente surgiu-lhe um tumor no pâncreas e então ele só durou 6 meses. E então foi uma experiência muito dolorosa mesmo.
1: A senhora era muito apegada ao seu pai?
0: Sim, ele era um pai carinhoso, não é? Como se diz, eu era a filha querida para ele, ele tratava muito bem, dava muito amor e carinho, e então isso custou-me imenso.
1: A doença surgiu de repente.
0: Sim. E ficamos assim sem chão, não é? Quando um médico diz que ele só vai ter, não é? Só vai ter 3 meses de vida, é muito complicado. E então assimilamos isso, mas não aceitamos, porque foi um sofrimento muito grande. E nessa época não havia unidade de dor e ele também sofreu muito. E com esse sofrimento todos sofremos também, não é?
1: E quais foram as consequências dessa dor do luto, da saudade? A senhora foi prejudicada na sua saúde, emocionalmente? Como é que foi?
0: Fui muito prejudicada porque após a morte dele eu senti-me sempre muito angustiada, muito triste, chorava muito, não dormia à noite
6: E por isso também adquiri uma doença que se chama hipertiroidismo, por causa dos nervos. Eu tomava 16 comprimidos por dia e tinha uma vida assim que não... Muito triste mesmo, com a dor do sofrimento que passei com ele.
1: Quer dizer, a sua imunidade caiu bastante, não é, senhora? Sim. Ficou muito frágil.
6: Sim, fiquei muito debilitada e sofria muito por isso.
1: Durou quanto tempo?
6: Mais ou menos 6 meses. Ele sofreu muito, até que depois acabou por falecer, não é? E pronto, fizemos o funeral, mas a partir daí é que começou mesmo a minha vida a andar para trás.
1: A senhora falou das doenças, não é? Uhum. A senhora falou que passou a ser uma pessoa muito doente.
6: Sim.
1: Não é? Passou a ter um problema na tireoide, não é isso?
6: Sim, hipertireoidismo, que faz muito nervosismo.
1: Uhum.
6: E então tinha que tomar aquela medicação toda para ficar bem. E sofri muito com isso. E depois, a seguir de tanta dor e de sofrimento, apesar de eu ter o meu marido e tinha a minha filha, nessa altura tinha 4 anos, eu comecei a pensar em suicidar-me, porque acho que a vida começou a ficar sem sentido para mim, porque eu sentia a ausência dele, que ele era uma pessoa muito alegre, e então eu pensei em suicidar-me, em tirar a minha própria vida mesmo. Mas não tirei logo, porque comecei a pensar que tinha uma filha, mas ao mesmo tempo pensei, não, se calhar primeiro tirava a vida da minha filha e depois a minha.
1: Era Ou assim. Seja, já não era mais pela perda do seu pai.
6: Pois, já.
1: Era um problema espiritual.
6: Sim, sim.
1: Porque o que é normal, e é isso que as pessoas precisam entender, o que é normal? É normal a saudade, é normal a tristeza pela perda de um familiar. Lógico, isso é normal. Agora, já não é normal quando essa dor persiste durante muito tempo, anos, e não é normal quando a pessoa pensa em desistir da própria vida por conta da outra que faleceu. Isso não é normal, tá? Não é normal.
6: Sim,
1: Porque
6: sim.
1: Olha o pensamento da senhora.
6: Sim.
1: Tirar a vida da filha e depois cometer um suicídio.
6: Verdade.
1: Não era normal.
6: Não era, não.
1: Já não era por causa do seu pai que tinha falecido. Já era por conta de um problema espiritual que a senhora tinha. No caso da senhora, quando foi que a senhora conseguiu superar tudo isso, essa dor, dona Fátima, essa tristeza?
6: Foi quando uma tia minha me convidou para ir à Igreja Universal. Uhum. E então eu aí comecei a frequentar a Igreja Universal e comecei a libertar-me, a fazer as correntes, fui-me libertando, fui obedecendo a palavra, coisa que eu nunca tinha ouvido, agarrei-me à palavra, fui obedecendo, conforme eu ia obedecendo, ia-me libertando, até que depois já não... Já dormia bem, já não tinha aqueles pensamentos de suicídio, libertei-me completamente, foi através mesmo. Depois, entretanto, ao decorrer do tempo, recebi o Espírito Santo e aí então é que me deu essa força e tirou-me toda essa carga negativa que eu tinha e hoje sou uma pessoa feliz.
1: Quer dizer, primeiro Deus curou a sua alma,
6: sim,
1: né?
6: Sim, sim.
1: Porque ele tirou toda a dor que a senhora trazia,
6: sim.
1: Tirou a tristeza, tirou a depressão.
6: A angústia
1: que a senhora tinha.
6: Sim.
1: A senhora tinha problemas espirituais, Deus removeu tudo isso da senhora.
6: Tudo, sim. Removeu tudo. E agradeço muito mesmo a Deus pelo facto de ele me ter concedido o espírito dele e eu hoje ser uma pessoa forte, alegre e conseguir ajudar os outros através do meu depoimento. Sim.
1: O luto da senhora durou quanto tempo?
6: Um ano.
1: Um ano.
6: Uhum.
1: Não conseguia superar, só
6: não,
1: tristeza
6: não.
1: E amargura.
6: Só.
1: Uhum. Muito bem. Hoje a senhora tem paz, a senhora... já não sofre mais quando se recorda do pai? Se recorda, mas não vem a dor.
6: Não, não. Sim, tenho saudade, mas já não vem a dor.
1: É.
6: Não é? Porque sinto, pronto, não sinto aquela dor, não é? Porque Deus consola o coração.
1: Exato. A senhora Amália, qual foi a sua grande batalha?
7: Foi na saúde, em que eu tive um problema de saúde, uma doença autoimune, e nessa doença autoimune fui operada e fiquei em coma e quando acordei disseram que eu não ia falar mais e que podia morrer em qualquer momento.
1: Qual era essa doença autoimune?
7: A doença de Graves. É uma doença da tireoide.
1: Certo.
7: Que é que nós passamos a ser uma bomba relógio, porque todo o nosso organismo começa a falhar.
1: Os médicos disseram que não tinha cura.
7: Não, porque é uma doença autoimune e essa doença é complicada porque nós não sabemos o que temos. Uhum. Porque o coração pode falhar, os rins podem falhar, tudo pode falhar de um momento para o outro. Eu, na altura, fui a várias consultas. Tinha consulta de gastro, tinha consulta de endocrinologia, tinha consulta de sangue, tinha consulta do coração, tinha consulta de ginecologia. Tudo o que era consultas, eu tinha que frequentar. Para quê? Para eles saberem qual era, o que é que eu tinha. Para saberem qual era o tratamento a fazer. Até que chegou uma altura que os médicos disseram, não, nós não conseguimos fazer nada, temos que operar. Porque os meus anticorpos estavam a atacar o meu organismo. Eu tinha sintomas, ia para o hospital com aqueles sintomas e chegavam, faziam os exames todos, detectavam o problema, mas quando iam ver profundamente já não tinha. Porque os anticorpos começaram a atacar como se eu tivesse a doença. Se eu cortasse o dedo para os meus anticorpos, estava sem a mão, então atacava. Então era assim, durante 6 meses era a minha luta. Eu deixei de trabalhar porque não conseguia trabalhar. Estava constantemente nos hospitais à procura de uma solução.
1: É, porque a doença autoimune é exatamente isso. O organismo trabalha contra ele mesmo, sim, né? É, fica confuso, né? E ataca a si próprio.
7: Ataca tudo.
1: O médico removeu, então, a tireoide.
7: Sim, a solução era remover a tireoide. E a cirurgia, uma coisa simples, como o médico dizia, só que eu entrei na cirurgia às 9 da manhã, para mim foram horas... Mas não. Na cirurgia as cordas vocais paralisaram.
1: E ficou em coma induzido. Que
7: sim, porque deixei de respirar. Eu tive 3 paragens cardiorrespiratórias e fui ligado ao ventilador.
1: Quanto tempo no coma induzido?
7: Foi um dia. É. E quando acordei do coma, foi como se me dissesse assim, esta é a tua batalha. Porque a primeira coisa que o médico disse é assim, está ligado ao ventilador, pode morrer a qualquer momento. Não vai falar mais. Nunca mais.
1: Ou seja, mesmo que sobrevivesse...
7: Não ia falar.
1: Não ia falar.
7: Não ia falar, não podia comer, só líquidos. O fato de eu engolir a saliva podia provocar a minha morte.
1: Bom, com um diagnóstico desse, como foi que a senhora venceu? Porque a senhora não perdeu, obviamente, a senhora está a falar muito bem, né? Então não perdeu a sua voz.
7: Não.
1: Não é? Não podia comer, não é isso?
7: Sim.
1: E come? Senhora...
7: Como, de tudo.
1: Come de tudo?
7: De tudo. Eu, quando o médico foi fazer o primeiro exame, para saber o estado que estava o por dentro, as minhas cordas vocais, os médicos ficaram espantados, porque não conseguia respirar. Agora, o fato de eu respirar, para mim, é uma alegria, né? Porque eu não conseguia respirar. Eu usava um aparelho, e era por esse aparelho que eu respirava. Quando desligaram o ventilador, eu tive que usar um aparelho durante 3 meses, a primeira vez. Porque eu não tinha o aparelho, era por lá que eu respirava. Certo. Era por lá que...
1: Bem, mas hoje respira perfeitamente. Sim. Pode encher os pulmões de ar.
7: Posso. Então, eu tenho uma corda vocal a funcionar, só uma.
1: Que mas funciona bem.
7: Funciona bem e falo. Porque quem tem uma corda vocal, não fala.
1: Como os médicos explicam isso?
7: Não explicam. Eles não explicam.
1: Como foi que a senhora venceu essa batalha tão difícil?
7: Usando a fé. Porque acordar de um coma e saber que nós não vamos falar e que podemos morrer a qualquer momento, só Deus.
1: A senhora usou a sua fé?
7: Usei a minha fé.
1: Quando teve alta, o que a senhora foi para... Participou de reuniões? Como...
7: Sim. Eu no hospital, os médicos deixavam os familiares entrar e a minha mãe levava sempre a água.
1: Água consagrada.
7: Água consagrada.
1: Essa mesma água que consagramos aos domingos,
7: sim,
1: né?
7: Sim.
1: As pessoas levam a garrafinha com água e apresentamos a Deus. Aí a sua mãe levava.
7: Levava água, os pastores, quando iam visitar, faziam unção, mesmo, porque desde no início diziam-se, é só uma pessoa e ninguém pode entrar. Mas como disseram, a qualquer momento pode morrer, então toda a gente pode entrar.
1: Então, liberaram, né?
7: Sim, mas foi bom, porque liberaram e eu vou usar a fé.
1: Quer dizer, queriam que a senhora tivesse um pouco de alegria, então sim, deixaram sim, todos sim, entrar. Sim. Porque não contava que a senhora fosse sobreviver.
7: Não.
1: Bom, e a senhora está completamente curada.
7: Sim. Já tive a alta.
1: Venceu a batalha pela fé.
7: Venci. Venci porque é difícil nós podermos chegar no hospital e ver pessoas que passaram pelo mesmo problema, não é? E o meu médico tem esse prazer de dizer assim: ela passou o mesmo que vocês e olha como ela está hoje. Se ela conseguiu, vocês também conseguem. Eu tenho que perguntar a ela o que ela fez para conseguir.
1: Dá o testemunho, sim, né? Quer dizer, a fé é isso aí, né? O impossível aconteceu.
8: Muito bem, estamos de volta. Contra fatos, não existe argumentos. Deus, pastor Tiago, é especialista em casos perdidos. Deus é especialista em pessoas que estão perdidas. Deus é especialista em casos que, aos olhos humanos, não há saída, não há solução. Será que Cristina Ramos, ela venceu o sofrimento, venceu o mal, ela venceu a dor, ela venceu aquilo que estava na vida dela. E ela hoje é uma vida transformada, uma mulher completamente diferente. E o principal, recebeu o Espírito Santo.
9: Recebeu o Espírito Santo e hoje a vida está totalmente realizada. Ela é feliz, ela tem tudo o que ela sempre desejou, ela tem muito mais. Porque o Espírito Santo faz isso, o Espírito Santo vai além daquilo que a pessoa jamais sonhou, jamais imaginou ter. E é isso que o Espírito Santo quer fazer na vida dessa pessoa, está neste exato momento, abatida, desesperada, talvez chorando, pensando em dar cabo da sua vida. Se você confiar a sua vida na mão do Espírito Santo, ele vai mudar tudo.
8: 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E ofereça a todos uma linda faixa musical. Em seguida, nós retornamos.

0: Muito bem, estamos de volta. Domingo é o dia de poder, domingo é o dia de milagres, domingo é o dia onde famílias são transformadas, casamentos são restaurados, por meio da fé pessoas são curadas, mas o principal ou a principal mudança que acontece, Pastor Tiago, é o derramamento do Espírito Santo em todas as pessoas, porque é só o Espírito Santo que vai nos fortalecer. É só Ele que vai dar para a gente uma nova vida.
1: Só o Espírito Santo pode fazer isso. Não tem outro que possa fazer, executar esse papel na perfeição. O Espírito Santo realmente tem poder para transformar vidas. E Ele transformou a minha vida, a vida do Senhor. E também tem transformado a vida de milhares, milhões de pessoas ao redor do mundo. Meu amigo, minha amiga, Deus quer transformar a sua vida. Você não nasceu para sofrer. Você não precisa carregar esse sofrimento para a cova, não. Tudo pode acabar, esse sofrimento pode acabar, só depende de você. Jesus disse: vinde a mim, todos os que estáis cansados e sobrecarregados, que eu vos aliviarei. Ele está te dando chance de você ir até Ele buscar a ajuda que você precisa.
0: Procure uma Universal próxima de si. Nesse domingo você vai ser ajudado, ajudada, e por meio da fé você terá uma nova vida. Acompanhe com atenção o depoimento da senhora Cláudia. Era uma pessoa ansiosa, agitada, queria tudo do seu jeito, partia para agressão física e verbal e não tinha domínio próprio.
2: Cláudia, você passou por problemas relacionados à sua vida amorosa. O que aconteceu na sua vida sentimental?
3: Então, bispo, eu era uma pessoa extremamente nervosa, ansiosa. Eu queria as coisas do meu jeito. E com isso, os problemas sempre se agravavam. Então, eu era uma pessoa extremamente agitada. Como as coisas não saíam do meu jeito, eu partia para as agressões. Ou era verbais e física também.
2: Inclusive nos relacionamentos.
3: Uhum. O que eu encontrava pela frente, eu jogava. Era copo, era panela. E eu era aquela mulher que oscilava muito. Ao mesmo, mesmo instante que estava tudo bem, já não estava tudo bem. Eu não tinha domínio próprio. Uhum. Eu não sabia, eu não conseguia me controlar.
2: Quer dizer, quando tinha uma briga no relacionamento, o que tivesse à frente,
3: eu jogava.
2: Fosse um copo,
3: uma panela, o que fosse, eu jogava. Jogava mesmo, eu partia para agressão física.
2: Quantos relacionamentos que por conta disso terminaram?
3: Uns três.
2: Relacionamentos que já tinham algum tempo?
3: Sim.
2: O primeiro durou quanto tempo?
3: Durou 4 anos.
2: Mas o seu temperamento atrapalhava tudo?
3: Atrapalhava tudo, porque eu não sabia conversar, eu não tinha um diálogo.
2: Os relacionamentos foram prejudicados?
3: Exatamente.
2: Chegou a ter depressão?
3: Sim. Tinha depressão, tinha insônia, não conseguia dormir, né? A minha cabeça tinha muitas dores de cabeça, porque quando a gente é muito estressada, muito nervosa, a mente está o tempo todo trabalhando, né? Ali. Então, eu vivia em constante oscilação.
2: Uhum.
3: E dentro da minha casa era brigas, porque eu não sabia ter uma conversa decente. Fora também, qualquer problema que eu fosse resolver, eu também não partia logo para a agressividade verbal. Então, eu tive muitos problemas em relação a esse temperamento.
2: Era uma mulher insegura, né? Porque toda pessoa que é assim, toda pessoa que briga por qualquer coisa, que tem ciúmes, que é agressiva, no fundo, é uma pessoa muito insegura.
3: É isso. Tinha uma insegurança muito grande dentro de mim, né? E eu não sabia como preencher aquilo, como tirar aquilo, como tratar aquilo. Então, eu partia para a agressão. Eu era realmente agressiva.
2: Como foi que você conseguiu superar isso? Superar esse seu temperamento, sua maneira de ser, reconhecer que precisava de ajuda?
3: Eu só consegui quando eu tive uma crise, uma briga bastante profunda com meu marido e eu tive crises. Eu fui mesmo ao fundo do poço, comecei a tremer, a ter mesmo crises. E eu falei para mim mesma, eu quero mudar, eu não quero continuar desse jeito. Mas eu não consigo sozinha, porque esses anos todos eu estou tentando e eu não consigo. E eu procurei uma igreja, passando ali no Pinhal Novo, eu vi a placa e entrei. E a partir daquele dia que eu entrei, eu falei, Senhor, eu quero uma mudança na minha vida. Eu quero uma transformação. Mas sozinho eu não consigo. Eu não quero ser agitada, eu não quero ter essas oscilações na minha mente. Eu quero ter paz, eu quero ter tranquilidade. Eu quero saber ouvir, eu quero conversar sem explodir. Falei, eu sozinha não consigo, então me ajuda. Foi a partir daí que houve a mudança.
2: Como é hoje a sua vida?
3: A minha vida hoje é tranquila, ela está bem, ela está em paz. Eu sei conversar, eu sei ouvir. Hoje eu consigo entender o que as pessoas às vezes têm, os problemas que as pessoas têm. Às vezes está mais nervosa, mais agitada, e eu consigo entender o que se passa com ela, porque um dia eu também fui assim.
2: Você tem paz no seu coração?
3: Hoje eu tenho paz.
2: Hoje, o seu temperamento mudou?
3: Completamente. Eu tenho domínio próprio hoje. Eu sou hoje completamente diferente.
2: E você conseguiu isso graças ao Espírito Santo?
3: Exatamente. Eu procurei a Deus, eu falei, Senhor, eu não quero continuar do jeito que eu estou. Eu quero mudar. Eu não quero ter isso aqui dentro de mim. Eu não quero ser assim, porque aquilo me incomodava. Eu não queria ser daquele jeito, mas eu não conseguia.
2: E o seu casamento hoje está bem?
3: Ele está bem. A gente é feliz, está tudo em paz. Graças a Deus.
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2: No seu caso, como foi que surgiu o HIV?
7: Eu soube que estava com HIV quando fui fazer os exames pré-natais, porque eu estava grávida na altura. E logo no princípio da gravidez, eu também peguei uma bactéria no pulmão. E era o vírus já que estava a manifestar no organismo. Eu cheguei a pesar cerca de 50 quilos. Entretanto, quando eu soube que estava com HIV, foi ali que eu e meu esposo decidimos vir cá para Portugal. Entretanto, aqui em Portugal eu dei seguimento às consultas e o médico dizia que o problema não tinha cura. Mas todo mundo conhece a doença, sabe como é que é. Só mesmo usando a fé é que a gente muda essa maneira de pensar acerca desta doença. Entretanto, o médico deu um diagnóstico que não tinha solução no meu caso.
2: E nós temos aí o exame, não é?
7: Sim.
2: Que ali diz reativo e mostra, ali é uma carga viral que mostra?
7: Aí diz que está mesmo positivo. Esse foi o primeiro.
2: Isso foi positivo, né?
7: Sim.
2: Positivo. Está bem nítido. Esse exame aí foi no ano...
7: Este foi o ano passado.
2: 2022.
7: Foi o ano passado.
2: 20 de abril de 2022, é isso?
7: Sim.
2: Quer dizer, recente.
7: Foi recente.
2: Bem recente.
7: Sim.
2: Quer dizer que isso aí, nós temos aí, abriu pouco mais de um ano.
7: Sim, pouco mais de um ano.
2: Quer dizer, foi diagnosticada... Aí está o exame que tinha o HIV. Já tinha a doença começou a manifestar no seu corpo? Né?
7: Sim, a doença começou a manifestar no meu organismo, tanto é que começou a atingir os meus pulmões. Eu estava com uma bactéria no pulmão e comecei em um mês, eu perdi quilos assim de forma drástica. Acho que eu cheguei a perder mais de 50 quilos no intervalo de 2 meses, mais ou menos.
2: Você achava que ia morrer?
7: Sim, e o pior de tudo é que eu estava concebida e que poderia correr o risco também de transmitir à minha filha. Quando chegamos cá em Portugal, que eu dei seguimento ao tratamento, entretanto foi onde...
2: É porque no seu caso foi descoberto o vírus exatamente nesses exames, né?
7: Sim, nos exames pré-natais. Foi logo no início da gravidez.
2: No início da gravidez.
7: Sim.
2: Quer dizer, havia um receio da criança ter sido infectada também.
7: Exatamente. Mas, entretanto, graças a Deus, ela não tem. Os exames dela também são todos negativos. E quando chegamos cá em Portugal, fui dando seguimento ao tratamento e foi onde eu conheci a igreja. E a minha família, o meu irmão, que já anda cá em Portugal, já frequenta a igreja já há bastante tempo, e fizeram-me um convite para ir para a igreja.
2: Igreja Universal.
7: Igreja Universal, exatamente. Entretanto, eu fui frequentando as reuniões e fui ouvindo as orientações do pastor, inclusive vi testemunhos também de pessoas que estavam a passar pela mesma situação. Então, eu antes achava que o meu caso não tinha cura. De um certo modo, tinha-me contentado com... já com aquela notícia. E quando eu comecei a ouvir as reuniões e ver os testemunhos também que já não, que tinha solução, foi então que eu comecei a usar a minha fé.
2: E aí veio esse outro exame que foi realizado em 2023, em janeiro.
7: Em janeiro, sim.
2: No princípio desse ano.
7: Sim, foi no princípio desse ano, mas entretanto, mais abaixo aparecem as datas que tem, acho que um é 18... e o outro a seguir, é que vem sempre as referências do antes e depois, e os resultados foram exatamente iguais, em que a minha carga viral estava 1 milhão e baixou praticamente para zero.
2: Estava 1 milhão a carga viral?
7: 1 milhão de cópias de vírus no organismo.
2: E baixou para zero?
7: Para zero.
2: Foi completamente curado. Agora, o que os médicos falaram disso aí?
7: Bem, até agora...
2: Quando eles pegam esses exames todos e pegam...
7: Eles continuam a fazer os exames e continuam a dar o mesmo resultado.
2: Quer dizer, já fizeram vários.
7: Vários exames, continuam a fazer os exames e...
2: E
7: mesmo.
2: Nada de vírus.
7: Nada de vírus.
2: O João Paulo, que está aqui conosco, qual foi a sua grande batalha?
8: A minha batalha foi contra o vício das drogas, desde os meus 14 anos. Comecei a me envolver com as drogas e até então ver a minha vida envolvida nas drogas. Por meio disso sofri um acidente de moto, onde foi revoltante e eu me segurei mais às drogas.
2: Começou aos 14 anos?
8: Aos 14.
2: E foi até que idade?
8: Fui até aos 29, 30 anos.
2: Durante muito tempo?
8: Muitos anos.
2: Muito tempo mesmo, não é? Praticamente aí 16 anos.
8: Sim.
2: a usar drogas e a traficar. Que tipo de drogas que você usou?
8: Eu usei as drogas chamadas drogas leves, o AX e a erva. Usei durante muitos anos e por meio disso, da vida errada que eu levava, caí no fundo do poço, que foi o presídio. Fui
2: preso. Ficou quanto tempo preso?
8: Tive preso 7 anos e 1 mês.
2: Aqui em Portugal?
8: Sim.
2: Foi condenado a esse tempo de... Foi a sua pena, né?
8: Fui condenado a 10 anos e 3 meses, resultante do tráfico e de outros incidentes. Cumpri 7 anos e 1 mês.
2: Quando você teve um acidente que foi grave, você estava sob efeito de drogas, estava fugindo?
8: Estava. Estava sob efeito de droga e o carro atravessou-se. Eu não tive reação, não tive como travar o acidente que eu tive.
2: Então, esse dia você ficou num estado grave?
8: Gravíssimo.
2: Uhum.
8: Gravíssimo. Foi uma dor, foi revoltante ter acordado numa maca, num quarto, onde eu queria me movimentar e não conseguia. E quando olhei para o meu lado direito e vi que não tinha o membro, foi revoltante.
2: Foi uma revolta, né?
8: Foi uma revolta dentro de mim que não consigo explicar.
2: Mas foi, quer dizer, consequência, né, da vida...
8: Da vida errada que eu levava.
2: Mas que você não conseguia sair, né?
8: Não conseguia.
2: Como foram os 7 anos na prisão, João Paulo?
8: Foram muito marcantes, muita dor, muito sofrimento. Onde deixei uma família, referindo-se ao meu filho, onde o meu filho tinha 5 anos, sofreu bastante com a minha ausência. E vi-me no fundo do poço, bispo. Fundo do poço. Entretanto, tive um convite.
2: Você estava no presídio ainda?
8: Estava no presídio.
2: Quer dizer, você conheceu a palavra
8: conheci
2: de Deus?
8: Conheci a palavra dentro do presídio.
2: E o convite era para participar de uma reunião lá, né?
8: Uma reunião.
2: Qual presídio que você ficou?
8: Sintra.
2: Você sabia que os outros presos iam, né?
8: Sim.
2: Quer dizer, você conheceu a palavra de Deus no presídio,
8: dentro,
2: né?
8: Do presídio.
2: E você está em liberdade há quanto tempo?
8: Há cerca de 4 anos e meio.
2: Certo. Então recebeu a sua liberdade, pagou o que devia,
8: o que,
2: né?
8: Devia,
2: justiça.
8: Paguei,
2: né?
8: O que devia.
2: E no, hoje você é um homem completamente livre, não deve mais nada à sociedade. Os erros cometidos, os crimes foram cancelados já. Né?
8: Livre, liberto de todos os vícios, graças a Deus. Poder da fé.
2: É que é o principal, né? Porque, veja bem, se você não tivesse conhecido a fé, né? Tivesse conhecido, você ia sair do presídio, mas sem Deus você ia continuar na vida errada.
8: Iria
2: revoltado.
8: Iria continuar, porque eu dentro do presídio, mesmo quando eu conheci a palavra, comecei a usar a fé e ouvia vozes de muitas pessoas, tu não vais conseguir. E eu deixei para lá vozes das pessoas que supostamente eram conhecidas, amigas e tudo mais. Deixei as vozes de lado e me agarrei à fé.
2: Quer dizer, hoje, João Paulo, você é um novo homem, né?
8: Novo.
2: Deus mudou a sua vida por completo, João
8: Por
2: Paulo.
8: Completo.
2: Acabou aquela revolta.
8: Tudo. Acabou tudo.
2: Vícios, largou tudo. Né?
8: Vício, revolta. Hoje sou um novo João Paulo Santos Pereira.
2: Como é que você vive sua vida hoje?
8: Hoje tenho o meu próprio negócio, tenho a minha família. Não vivo sem fazer algo para Deus. Não vivo. Faço o trabalho na UNP de Setúbal. Sou responsável pelo projeto FJU Desporto em Setúbal. E estou completamente restaurado, pastor. Graças a Deus.
2: Quer dizer, nada te impede, né? Porque
8: nada.
2: Tem pessoas que eu já vi tantas e tantas pessoas que elas se deixam dominar por um problema tão mais simples, né? Porque o maior problema que a pessoa tem, digamos, uma deficiência é aqui, na cabeça, né? Não é no corpo, não. Não é a perda, às vezes, de um membro que ocorreu no acidente, mas às vezes na própria cabeça, porque a pessoa... Não, ela só pensa negativamente.
8: Né?
2: Que não pode, que não vai
8: Verdade.
2: Conseguir. Né?
8: Verdade. E eu sou exemplo disso, porque eu faço tudo que uma pessoa normal possa fazer, eu faço. E a força que Deus me dá todos os dias para vencer qualquer batalha...
2: É a superação. Superação que vem pela palavra de Deus. A fé está dentro de si.
8: Sem dúvida.
2: Pois é, isso aí. Então, quer dizer, olha só, talvez hajam pessoas agora assistir aí os depoimentos que pensam assim, mas isso é possível, sim. É possível uma pessoa como João Paulo, que viveu nas drogas, traficou e foi preso. 7 anos, né, João Paulo?
8: 7 anos e 1 mês.
2: 7 anos e 1 mês preso, pagou a pena, a condenação que ele teve, e hoje está em liberdade, reconstruiu a vida. Quer dizer, é possível, sim, é possível. Você também pode vencer.
0: Muito bem, estamos de volta. O Espírito Santo, ele é a maior dádiva que uma pessoa possa ter, receber, alcançar. Essas pessoas, pastor Tiago, que acabaram de relatar o seu antes e depois, são prova viva disso. Inclusive, a senhora Cláudia, pastor Tiago, que ela era uma pessoa nervosa, ansiosa, agitada, uma pessoa que não controlava os seus impulsos. Mas até isso o Espírito Santo controla a gente. Ele muda o nosso interior radicalmente.
1: É, ela era como uma panela de pressão. Ela explodia, ela não tinha domínio próprio, ela não conseguia se controlar. E normalmente tem muitas pessoas assim, dessa forma. Ela não consegue se controlar, ela acaba fazendo coisas que mais tarde se arrepende, falando coisas que ela se arrepende de ter falado, porque falta o domínio próprio, só o Espírito Santo pode dar o domínio para a pessoa. E isso está ao alcance de todos. ao seu alcance, não importa a sua religião, não importa o seu credo religioso, a sua nacionalidade, o Espírito Santo é uma promessa para todos, todos, todos, todos aqueles que crerem no nome do Senhor Jesus.
0: Em um dado momento, nesse domingo, iremos buscar a presença de Deus para que aconteça o nosso fortalecimento, avivamento e transformação interior, tá bem? Pastor Tiago, nesse domingo, no nosso Universal de Câmara de Lobos.
1: Estrada João Gonçalves Jarque, número 108, na Vila, às 7 da manhã, 9, horário principal, 15 e também às 18.
0: Eu, Pastor Vitor, esse amigo que vos fala no Universal de Ribeira Brava, Estrada Regional 104, próximo ao Corpo de Bombeiros, próximo ali à Segurança Social, 7, 15, 18 e em especial 9 da manhã, na grande concentração de fé e milagres. Todos, indistintamente, são os meus convidados. Um forte abraço a todos e até a próxima oportunidade.
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Em nome do Senhor Jesus, Deus Pai Todo-Poderoso, eu entro em oração agora nessa manhã de sábado, porque eu sei que são centenas e centenas, milhares de trabalhadores aqui na Ilha da Madeira que estão desempregados, endividados, com problemas de vícios, com problemas de doenças, problemas no casamento, na família. E muitas das vezes isso impede o trabalhador de trabalhar, de ir para o trabalho, Senhor Jesus. Muitos não conseguem sequer sair de casa por causa do vício do álcool, por causa do vício das drogas, por problemas de saúde gravíssimos, né? Muitas pessoas, Senhor Jesus, não conseguem trabalhar doentes. Outros tantos com preocupações, com maus pensamentos, sofrimento. Quantos não são os trabalhadores depressivos? Eu oro por eles agora. E eu peço que o Senhor envie o teu poder. Eu estendo as minhas mãos agora para todos os trabalhadores nessa manhã de sábado. E que todas as maldições sejam canceladas. Todas as forças espirituais sejam removidas. E que essa pessoa receba a paz, receba a luz. Que as pragas e as maldições sejam canceladas. Em o nome do Senhor Jesus, eu abençoo esse copo com água. Quando nós bebermos desta água, sejamos nós abençoados. Em nome de Jesus, beba, minha amiga, meu amigo. Receba a paz, receba a luz. Graças a Deus. Levante a sua cabeça, porque você agora recebe o poder de Deus na sua vida. Nós vamos ouvir essa canção muito bonita. Pai, andei distante, mas resolvi voltar. Cante junto. Daqui a pouco nós vamos voltar com o nosso programa. 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
1: Deus abençoe a senhora, o senhor que nos assiste nessa manhã de sábado. Você que está afastado dos caminhos de Deus, eu me dirijo agora a você que é evangélico, espírita, espiritualista, católico, mas você está afastado de Deus e da sua religião. Você está a caminhar distante da casa de Deus. Você resolveu sair, você se esfriou, desanimou, se cansou. Você preferiu dar de ombros e deixar de lado. Muitas das vezes a sua vida se tornou mais complicada e pior. Repara bem, há anos atrás, quando você andava com Deus, as coisas lhe corriam com mais facilidade. Você era uma pessoa que tinha mais oportunidades. Aliás, você era uma pessoa diferente, lembra? Você era mais calma, você tinha mais paz. Você era uma pessoa que resolvia problemas, não é? Numa paz e numa consciência muito boa. Hoje, você é completamente enervada, zangado, nervoso, aos berros por tudo e por nada. Repare bem que a sua vida não está boa. Depois que você

0: não é o fato de você estar na igreja que seus problemas vão desaparecer. E você sabe disso. Pelo contrário, quando você começa a trilhar um caminho de luz, as trevas se revoltam. Você, por exemplo, deixou de vir à igreja, deixou de participar das reuniões, a sua vida virou de ponta cabeça. O seu marido foi embora, seus filhos estão revoltados. Você é uma pessoa que tem o vício do álcool, o vício do tabaco, o vício das drogas. A sua vida não está a correr bem, exatamente porque você precisa voltar ao início. E olha, você vai voltar. Você vai estar conosco amanhã, domingo, dia 30, que é o domingo do reencontro. Inclusive, a gente pode acompanhar agora um testemunho de uma pessoa que esteve afastada, esteve longe durante muito tempo, mas ela retornou. Ela voltou para a casa de Deus. Hoje, ela fala, não é? Que o tempo que ela passou fora é um tempo perdido. Acompanhe o testemunho.
1: E eu tenho aqui comigo a Joana, que durante alguns anos permaneceu na igreja, né, Joana?
2: Sim.
1: Mas que se afastou, não é?
2: Exatamente.
1: Tive Como é que foi?
2: Muitos anos afastada. Tive muitos anos afastada por não ter recebido realmente o mais importante, que era o Espírito Santo, e fez-me afastar. Não tive forças para permanecer. Mas aí vieram os problemas. Aí veio a depressão, veio o vazio, veio os problemas familiares, veio os problemas na saúde, porque também atingi a minha saúde. Atingi tudo.
1: O casamento,
2: foi tudo. Foi tudo atingido.
1: Você hoje, se pudesse dizer que não, esse tempo foi perdido, que você passou afastada, foi um tempo perdido?
2: Foi. Porque hoje em dia vejo que quando nós nos afastamos, no meu caso, quando as pessoas estão na igreja e estão num propósito e abandonam e voltam, veem que o esforço vai ter que ser muito maior, porque nós vimos com uma carga pesadíssima. Eu vinha com uma carga pesadíssima que eu não tinha antes. Mas eu quando voltei, eu vim determinada. Eu vim para mudar.
1: Como é que você chegou dessa vez?
2: Desta vez eu vim com depressão, era triste, tinha um vazio muito grande, não olhava para mim, achava que não tinha valor nenhum, que não tinha valor para o mundo, que não estava a fazer nada neste mundo, que se calhar o melhor era me matar e que era um fardo para os outros, porque não fazia nada.
1: Uhum. E o casamento?
2: O casamento estava destruído, nós tínhamos discussões constantes, a nossa família só discutia, era discussões com sogros, era discussões com cunhada, era discussões com a minha mãe, era uma aflição terrível todos os dias. Uhum. Todos os dias eu tinha esta aflição.
1: Quando foi que você resolveu dar um ponto final nisso?
2: Foi um dia numa conversa com o meu marido, eu disse, olha, acho que chegou a hora de a gente mudar, porque eu conheço a verdade. E a verdade nos liberta. Eu disse, não, a gente vai voltar à casa de Deus e Deus vai nos honrar. Mas a gente vai se entregar e Deus vai honrar.
1: Como é que foi no primeiro dia?
2: O primeiro dia, quando nós regressamos, foi a melhor decisão que eu tomei na minha vida. Eu disse, esta foi a decisão certa, mais cedo devia ter vindo.
1: Uhum. E dessa vez, o que foi diferente?
2: Foi diferente a entrega. Eu vim de coração aberto e disse, Deus, eis-me aqui. O Senhor vai te acomodar. Se eu tiver que mudar, o que eu tiver que mudar, o Senhor vai mudar. O que eu não conseguir, o Senhor vai me capacitar. E foi logo a entrega, fui logo. Foi instantânea. Conforme o bispo pregava, eu fazia. Era para me batizar nas águas e eu me batizei. Era para deixar tudo, mentira, tudo aquilo que me prendia, a depressão, aquela dor, aquele mundo que eu estava enraizado. Eu disse, não, eu vou deixar isto tudo. Eu abandono hoje. E tomei aquela decisão, foi tudo muito rápido, porque eu já tinha esse querer, essa vontade de mudar.
1: E mudou?
2: E mudou.
1: Sem dúvida alguma. Primeira semana, primeiro mês?
2: Foi logo nos primeiros meses, eu estou há 4, 5 meses na igreja, e era dia após dia, era sempre uma coisa, dizia-me dando uma coisa. Uhum. Fui liberta, batei-me nas águas, fui liberta.
1: Depressão.
2: E a depressão foi embora, os comprimidos para dormir foram embora. Uhum. Tudo o que não que era do mundo ficou lá no mundo.
1: E o que você recebeu desta vez, que você não tinha recebido ainda?
2: Era o Espírito Santo, era o bem mais precioso que todos nós temos que buscar, que é o mais importante, é o que nos completa, é o que tira esta procura, a gente tem sempre um vazio, quando a gente temos depressão, aquilo parece que nada nos completa, nada, aquilo é um vazio.

0: zico tremendo, e o Espírito Santo tira tudo isso, ele nos preenche, ele nos dá paz, tranquilidade, tudo.
1: Como é que está em casa hoje, Joana?
0: Hoje é paz total, é amor, é união, e juntos somos mais fortes, sem dúvida.
1: Hoje você está completa, tem o Espírito Santo, tem a família na igreja, então o seu sonho está realizado.
0: Sim, sim, sim. Agora eu sou completa.
1: Olha, o testemunho da Joana fala muito, porque era uma pessoa que percebeu que estava sozinha, que já não tinha mais aquela força. E Deus permite, minha amiga, meu amigo, você estar nessa condição agora, porque Ele quer você de volta. Ouça, os homens podem te desprezar, as pessoas podem até te olhar pelo canto dos olhos, podem te diminuir, podem te deixar de lado e até mesmo se afastar de si e te rejeitar. Mas Deus não vai te rejeitar, Ele não te rejeita nunca. Se você agora resolver se levantar, se você nesse momento, nesse sábado de manhã, tomar uma decisão, é isso que você tem que fazer, tomar uma decisão, é o primeiro passo. Eu vou voltar. Faça como o filho pródigo. Ele tomou uma decisão no meio do caos que ele estava a viver, no meio da situação difícil em que ele estava, e você conhece a história, aonde ele estava na lama, ele resolveu, ele tomou uma decisão. Eu vou voltar. Eu não posso continuar desse jeito. Eu tenho que mudar de vida. E foi o que ele fez, porque uma decisão é algo mental. Uma atitude é algo físico. Uma decisão sem atitude é uma ilusão e você tem se iludido. Pare com isso. Tome uma atitude, porque essa é a vontade de Deus. Você vai voltar. Preste bem atenção. Você que me ouve, ex-obreiro, ex-pastor, ex-bispo, ex-membro, você que está afastado do caminho de Deus, às vezes você deixou de vir, não foi nem por nada, nem por ninguém. Você simplesmente se cansou, simplesmente teve outros interesses. E de repente, aquele interesse passou por outras coisas e agora você está embaixo. A depressão, a angústia, o desejo de suicídio voltou. Então agora você vai tomar essa decisão de amanhã, trazer a garrafa com água, porque nós vamos nos colocar aqui, diante do altar, aqui no Cenáculo do Funchal, 9 da manhã, tá bem? Na Ilha da Madeira, aos domingos, o culto é às 9 da manhã, não se esqueça disso. E eu quero apertar sua mão, eu quero dar boas-vindas a você, porque aqui você é bem-vindo, e nós vamos juntos orar, por si e pela sua família. Amanhã, no domingo do reencontro com Deus.
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1: Olha, você que tomou uma decisão de voltar, pegue o seu telefone e ligue agora na Central SOS. Já deixa ali o seu nome, o nome da sua família para a oração, porque nós vamos orar hoje, durante todo o dia, à noite eu vou orar, essa madrugada eu vou orar por si. Então já ligue, 218-368-008, você vai estar conosco amanhã. Não tire isso do seu coração e da sua mente. Eu vou voltar. A decisão já foi tomada. A atitude começa hoje, sábado. Você hoje vai se preparar, você vai preparar a sua roupa. É isso mesmo. O domingo pela manhã, na igreja, ele começa no sábado, no dia anterior, quando você já passa a ferro a sua roupa, quando você já deixa o sapato separado, quando você já deixa a roupa das crianças preparadas, a roupa do marido, a sua. Quando você já se prepara e se organiza para o domingo, ali já está começando a sua reunião das 9 da manhã. Prepare-se. É isso mesmo. A decisão você tomou hoje de voltar. A atitude começa agora em você se preparar para estar aqui no Cenáculo do Funchal. Você que está afastado há anos, há décadas. Por exemplo, você esteve na inauguração aqui do Cenáculo. Você esteve aqui com o pastor Pedro, você esteve aqui com o bispo Jorge, você esteve aqui com o pastor Cláudio, você esteve aqui com o pastor Alex, você esteve aqui com o bispo Mábio, com o bispo Felipe, com o bispo Vitor, e você se afastou. Hoje é tempo de você voltar. Você vai estar conosco hoje. E outros tantos pastores que passaram aqui e você abandonou. Vamos fazer o seguinte, amanhã, juntos aqui no altar, nós vamos orar, de mãos dadas. Eu faço esse desafio consigo, para você estar no altar de Deus. E na Igreja Universal aí, próximo de si, tá bem? Pegue o seu telefone, ligue na Central SOS, nós estamos à sua disposição.
5: Olá, Bispo, bom dia a todos que estão a acompanhar a nossa programação nesta manhã. Nós estamos aqui em frente à nossa central de atendimento aqui na Ilha da Madeira e estamos à disposição desta senhora, deste senhor que está a nos acompanhar neste momento e está a passar por situações e se vê sem forças nem direção para enfrentar esse problema. Nós temos aqui à disposição pessoas dispostas e capazes para ouvir, esclarecer as dúvidas e também para orar. Nada melhor do que o poder da oração, da concordância, para fazer o poder de Deus agir em favor dessa pessoa. Já várias pessoas nos têm ligado de toda a Europa, Portugal continental, de norte a sul do país, também das ilhas, e têm sido ajudadas, como por exemplo a senhora Cidália Teles, que nos ligou lá da Alemanha. Ela pede oração porque tem esgotamento, está numa cadeira de rodas e o seu sono está trucado. Tem problemas com o marido, e diz que a partir das 2 da manhã ele tem comportamentos agressivos. Já oramos por ela e pelo marido. E também a senhora Eduarda, que nos ligou do Carregado, ela que tem um dos filhos que faleceu e ela não consegue superar a sua morte. Por isso, ela toma medicação para dormir e antidepressivos. E diante de uma situação de luto assim, às vezes a pessoa não consegue enfrentar sozinha. Nós estamos aqui para ouvir e orar por ela. E também, para terminar, o Sr. João, que nos ligou do Algarve, ele pede oração porque sente ressentimento e mágoa da igreja e dos pastores. Mas graças a Deus, pela sua humildade que ligou para pedir ajuda, nós esclarecemos as dúvidas, oramos por ele e ele já foi ajudado. E você, amigo e amiga, que está a passar por situações idênticas, às vezes você está aí sozinho e às vezes com ressentimento ou dúvidas com respeito ao nosso trabalho, você pode ligar para nós, você pode esclarecer as suas dúvidas, você pode desabafar, nós vamos lhe ouvir, vamos lhe orientar e vamos orar por você se você quiser. O nosso número é o 218-368-008, 218-368-008.
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7: Eu chamo-me Paula Matos e eu conheci a Igreja Universal, tinha eu 12 anos. Fui com os meus pais e nós procuramos a Igreja Universal porque estávamos a passar por problemas na família. O meu irmão sofria de problemas espirituais e foi essa a razão que nós procuramos ajuda na igreja. E começamos a fazer as nossas correntes e as coisas até melhoraram. eu, com o decorrer da frequência na igreja, comecei-me a sentir muito melhor, gostava de frequentar as reuniões, cheguei até a servir a Deus. Mas houve um momento em que eu conheci uma pessoa dentro da igreja, em que essa pessoa me pressionou a fazer algo que eu não queria e algo que estava errado. E com essa situação, a minha fé ficou enferma. Eu comecei a ter depressão, eu comecei a ter problemas espirituais, eu tinha uma angústia muito grande, um vazio dentro de mim, uma tristeza. Eu comecei a ter problemas de saúde. Então, a minha vida começou a ficar no inferno. Eu deixei de ter prazer em orar. Eu deixei de ter prazer em me envolver com as coisas de Deus. Eu deixei de ter prazer em ir à igreja. Eu até ia, mas já não era com o prazer que eu tinha antes. Eu fiquei decepcionada com tudo e com todos por causa daquela situação. Fiquei com raiva dentro de mim. E houve um dia que eu decidi que não ia mais à igreja. Aí começaram os meus problemas. Eu comecei a ter problemas espirituais, problemas de saúde, depressão, angústia, tristeza, vazio dentro de mim, nada me preenchia. Eu cheguei ao fundo do poço. Fiquei afastada 8 anos, mas nesses 8 anos eu sofri muito. Foi quando um dia eu ouvi uma mensagem do Bispo Macedo a convidar todas aquelas pessoas que um dia tiveram na igreja e a participarem de uma reunião especial. E eu fui. E eu decidi voltar. E aí eu me entreguei 100%. Libertei-me de tudo, fui liberta de tudo, de todo o mal, fui curada das enfermidades. Hoje, graças a Deus, estou liberta, tenho paz, sou feliz, tenho o Espírito Santo e a minha vida hoje está totalmente transformada. Hoje a minha fé está alicerçada em Deus.
8: Olá, eu sou a Jacira. Eu conheci o Centro de Ajuda através da minha mãe. Antes de nós entrarmos para o Centro de Ajuda, havia muitas discussões em casa, no lar, e nós também passávamos por uma etapa de muitos problemas financeiros. E foi nessa altura em que a patroa da minha mãe, ela apresentou o Centro de Ajuda, e foi quando a minha mãe começou a ir, começou a frequentar, e as coisas começaram a melhorar. Os problemas financeiros passaram, o lar começou a ficar mais tranquilo, e foi assim que eu conheci o Centro de Ajuda. Eu comecei a ir também na EBI, só que nunca tive uma fé muito definida. Quando as coisas corriam bem, a minha fé estava lá no alto. Mas ainda estava a acontecer alguma coisa que a minha fé já decrescia também. Ou seja, eu não tinha uma fé definida. Até que houve uma altura em que houve um acontecimento e foi aí que a minha fé ficou mesmo enferma, mesmo estando dentro da igreja. E comecei a guardar mágoa do meu padrasto, comecei a ter ódio dele. Comecei a ter pensamentos de ou eu matava-o, cheguei mesmo a tentar matá-lo, ou então eu matava-me a mim, porque eu não aguentava mais aquela situação. Havia muitas discussões dentro de casa, ele culpava-me pelas discussões que havia lá, e foi assim mesmo que eu comecei a ficar com muita mágoa dele. Chegou um ponto em que eu já não orava mais, eu já não jejuava mais, já não lia a Bíblia. Eu comecei a ter malícia dos propósitos que se fazia, eu já não via mais como uma oportunidade de mudar, de transformação da minha vida, mas eu comecei a ver com maus olhos. A oferta também estava completamente... A minha fé estava totalmente enferma, já não havia mais aquela alegria, aquela consideração por Deus, estava completamente mal. Até que houve um dia em que eu estava numa reunião de domingo, e o pastor falava sobre aquelas pessoas que estavam afastadas, falava sobre aquelas pessoas que estavam afastadas, mas que estavam cansadas da vida que elas levavam, estavam cansadas de ser quem elas eram. E foi aí que eu acordei, eu vi, não, eu preciso voltar a colocar em prática aquilo que eu fazia, eu preciso curar a minha fé. Foi quando eu voltei a entregar-me para Deus, pedi perdão por tudo aquilo que eu tinha feito, como se voltei a ler a Bíblia, a meditar na Palavra, voltei a orar, a jejuar, voltei a entregar-me totalmente para Deus. Hoje eu estou completamente transformada. Os complexos que eu tinha passaram, os medos que eu tinha passaram, a vontade, os pensamentos de suicídio também já não existem mais, a mágoa que eu guardava do meu padrasto passou totalmente, hoje eu dou-me muito bem com ele. Tenho paz, tenho alegria, Hoje existe paz em casa também. Sou uma nova Jacira e a minha fé está curada. Pode acontecer aquilo que acontecer, estando bem ou estando mal, sentindo ou não sentindo, eu estou bem, eu sigo em frente, eu luto para conquistar aquilo que eu quero e já não me deixo levar pelas circunstâncias.
9: Olá, eu sou a Elizabeth. Da primeira vez que eu cheguei no Centro de Ajuda, eu fui a um convite de um grupo, do Grupo Jovem. Tinha-nos convidado, uma amiga minha participava. E quando eu cheguei lá, eu era uma... não era problemática de revoltada, mas era problemática no tipo que eu não me achava ninguém, achava-me transparente para as outras pessoas. Mas quando eu cheguei no Centro de Ajuda, encontrei no Grupo Jovem aquela amizade, aquele convívio, então comecei a ficar, a ir cada vez mais e a participar. Depois aí, a minha mãe, entretanto, também tinha problemas espirituais na altura. Ela via vultos, chegava a uma certa hora do dia. Ela começava a falar sozinha e tinha assim, tipo, que se alienava de tudo. Tipo que nem nos via, nem nada, ficava a falar sozinha. Começámos a fazer as correntes de libertação, ao domingo também, buscar o Espírito Santo. Foi aí que depois eu fui-me firmando mais na fé. Depois, passado um tempo, eu fui me envolvendo mais na fé e me libertei. A minha mãe também se libertou, minhas irmãs também, fomos conquistando e depois acabei por mesmo servir a Deus. A dado momento, eu deixei de olhar para o altar. A dado momento, eu deixei de olhar para Jesus. Como eu já não estava a olhar para o altar, eu estava a olhar para as amizades que eu tinha no Grupo Jovem, eu fui deixando de fazer certas coisas que eu, sem perceber. Deixei de ler a Bíblia, deixei de orar. Quando eu percebi que já não fazia a obra por amor a Deus, quando eu percebi que já não estava ali de corpo e alma, já não estava a dar o meu melhor, passado que acho que um mês ou dois, depois acabei por sair mesmo da igreja. Eu fiquei longe da igreja quase 18 anos. Não tinha vontade de fazer nada. O amor dos meus filhos, meu marido, nada disso me satisfazia e nada disso era assim. Eu sabia que os tinha lá, mas faltava alguma coisa. E aquele buraco foi crescendo, crescendo, crescendo, crescendo. Eu sentia mesmo falta de Deus. Como é que eu voltei? Não foi através de um convite, foi uma vez que eu disse assim, não, eu não aguento mais. Hoje sou mais vigilante, já vigio mesmo, vigio às vezes nas mínimas coisas. Amo demais os meus filhos e o meu marido, mas nem eles me podem dar essa alegria, que é constante, que é estar cá toda a hora. Vem um problema, eu sei que eu vou ultrapassar. Eu sei que Deus vai me dar força para ultrapassar e sei que tudo eu posso naquele que me fortalece e Deus é que me fortalece. E Ele agora é o meu Senhor, então não há nada que eu não consiga fazer. Eu aconselho às pessoas que têm a fé firme, porque nós sabemos quando a temos. Bem ou mal, eu acho que a gente sempre sabe que a nossa fé já não está bem. A procurarem ajuda, porque às vezes é muito difícil nós conseguirmos por nós. E o pior é o nosso orgulho. A gente não pode deixar que as coisas do dia-a-dia, que a rotina e a correria do dia-a-dia nos afastem de Deus. É nisso que eu digo que a gente tem que ser vigilantes, porque a gente tem que, à mínima coisa, a gente tem que estar sempre alerta e dizer não. A prioridade tem que ser sempre Deus. Por mais que a gente corra, a prioridade tem que ser Deus.
1: Obrigado, Pastor Flávio, e também a todos os voluntários. Me resta agora, meu amigo, falar para você: atitude e decisão transformam a vida de uma pessoa. Porque você não pode mais continuar do jeito que você está. Amanhã, 9 da manhã, juntos estaremos na Santa Ceia do Reencontro com Deus. Santa Ceia que você vai participar. Pergunto eu, há quantos anos você não participa da Santa Ceia? Há quanto tempo você não come do corpo e bebe do sangue de Cristo? Pois amanhã é o dia que você vai renascer, que você vai se levantar. Rua Doutor Brito, Câmara 32, de frente aos bombeiros sapadores do Funchal, você vem até conosco. E na Igreja Universal, aí próximo da sua casa. Tá bem? Nós finalizamos o nosso programa, voltaremos amanhã. Deus abençoe a si e a sua família. Fique bem e até lá.
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12: Que Deus abençoe a todos, em o nome do Senhor Jesus. Hoje é sábado e o povo de Deus reúne-se para jejuar. E você pode ter certeza que a nossa união de fé faz Deus operar o milagre dos impossíveis na vida de todos aqueles que creem. Talvez você diz: a minha fé é pouca, eu não tenho muita fé, por isso eu não consigo sair dessa situação impossível que eu estou a passar. Aliás, eu estou a passar uma guerra muito grande na minha vida. Eu estou a passar uma guerra enorme na minha vida que eu nunca imaginei passar. Claro que não, meu amigo, minha amiga. Ninguém sai de casa e dizer: olha, hoje eu quero derrota na minha vida. Hoje eu quero perder. Hoje eu quero uma dívida. Hoje eu quero uma doença. Ninguém em sã consciência levanta-se para desejar o mal. Todos se levantam com o objetivo de viver o dia de forma boa, de viver a semana de forma boa, de viver a vida de forma boa. E talvez não é isso que tenha acontecido consigo, mas não tem que continuar assim. Exatamente. O que aconteceu no passado, o que aconteceu ontem, não tem que definir o seu futuro. O seu futuro define-se a cada atitude diária. E hoje você pode tomar essa atitude de fazer parte, de unir a sua fé à nossa fé, ainda que seja pouca. Ah, o Senhor Jesus disse que se a nossa fé fosse como um grão de mostarda, ainda que a nossa fé fosse como um grão de mostarda, se nós falássemos para o monte: sai de lá e atira-te ao mar, e não duvidássemos no nosso coração, então isso iria acontecer. E é isso que vai acontecer na sua vida, como aconteceu na vida da senhora Susana Cunha. Você vai ouvir o testemunho dela. E nós já voltaremos a falar mais sobre o dia de hoje, sábado, jejum coletivo, jejum dos impossíveis.
13: O meu problema começou na minha juventude. Comecei a perceber isto muito nova. Situações de ouvir vozes, ver vultos, tinha muitas dores de cabeça constantes. E isso tomava conta de mim o dia todo. Não conseguia dormir, não tinha descanso e isso atrapalhava-me como pessoa.

0: O meu fundo do poço foi a tentativa de suicídio, tentei o suicídio com medicamentos e foi uma situação muito difícil porque eu, na minha idade, como eu era uma jovem, eu vivia sempre triste, só queria estar dentro do meu quarto e não queria sorrir, porque sempre que eu sorria, de manhã à noite chorava. E então eu achava que eu não tinha que sorrir, não tinha que haver alegria dentro de mim. Então eu era uma pessoa muito triste. E então eu vivia sempre dentro do meu quarto, não queria falar com ninguém, não tinha amizades, apenas ia trabalhar e vinha e ficava dentro do quarto. Os meus pais discutiam, muitas vezes isso também não era bom para mim, porque eu não gostava, não aceitava isso, porque era um lar em que não havia paz. O meu pai às vezes me agredia ou agredia a minha mãe. E isso era muito mau e nada ajudava. E foi isso que me levou a tentar o suicídio. A partir daí eu comecei a mexer na rádio, comecei a ouvir a rádio placar e comecei a perceber que os pastores falavam de problemas sobre a minha situação. E eu não sabia como é que eles sabiam da minha situação, eu nunca tinha falado com eles.
1: Deus permite que nós passemos por problemas para que nós possamos invocá-lo. Quando nós o fazemos com sinceridade, ele imediatamente se manifesta poderoso em nos atender e com grande, grande, mas grande compaixão, misericórdia, amor para conosco.
0: Então eu queria estar atenta, queria participar das reuniões através da rádio e isso levava a que o meu pai não aceitasse, porque na altura havia perseguição à igreja e tudo que dava, que a mídia passava, fazia com que os meus pais odiassem a igreja. Entretanto, conheci o meu marido, meu namorado, atual marido, e então acelerei o casamento. Pensei assim, na minha casa não vai, isto não vai acontecer, não é? Eu vou casar e na minha casa vai ser diferente. As coisas não melhoraram em nada. Eu comecei a ter problemas de casamento, começamos a ter muitas discussões, estávamos longe, mas tínhamos saudade, perto, só discussões. Eu decidi que tinha que que assumir a minha fé e passei a vir e a vir direitinha, sem falhas, sempre quartas, sextas e domingos, e comecei a usar a minha fé, a fazer as correntes, tudo, a tristeza, a dor de cabeça constante, a tentativa de suicídio, o vazio no peito, tudo isso desapareceu com as correntes. O que acontece é que eu ainda me sentia incompleta e o que faltava era o que mais era falado na igreja, era sobre o Espírito Santo. O Espírito Santo era o que me faltava para me completar. E então eu queria tanto conhecê-lo, e desejei tanto que não queria falhar em nada. E então eu perguntava ao pastor como é que eu posso fazer, o que é que eu posso fazer para. Eu quero alcançar o Espírito Santo, eu quero receber o Espírito Santo, eu não quero falhar, eu não posso, porque eu desejo muito isso, só isso me vai completar. E então o pastor colocou uma obreira para me ajudar, em que me ensinava, me exortava, orava por mim, sempre que eu precisava, dizia: não faça assim. Eu reconhecia que eu estava errada, que eu precisava de fazer a coisa certa. E no meio disto tudo, para eu alcançar o Espírito Santo, eu tive que perdoar os meus pais, fiz tudo direitinho até que recebi o Espírito Santo. Aí foi o dia mais maravilhoso da minha vida, porque aí foi o dia em que eu passei a me sentir completa. É o meu amigo, é o meu companheiro, ele é quem cuida de mim. Eu não faço, não sei viver a minha vida sem ele, e eu não faço ideia sequer, nem me imagino sem ele. A minha união, o meu casamento é totalmente diferente. O meu marido hoje está comigo, vem comigo e assiste às reuniões. Somos amigos, companheiros. Sou feliz no meu casamento. Sou feliz em todas as áreas da minha vida. Não existe mais tristeza, não existe mais pensamentos suicidas, não existe mais dores de cabeça constantes, não existe vazio, não existe nada. Dentro de mim existe alegria. A Susana com o Espírito Santo é uma Susana alegre, e no passado a Susana sem o Espírito Santo era uma Susana triste. Então, assim, hoje eu posso dizer que o Espírito Santo é vida para mim, é alegria. Uma pessoa não consegue viver sem o Espírito Santo. É uma pessoa, assim, uma morta-viva. Susana do passado era uma morta-viva. Hoje a Susana é um milagre de Jesus.
2: Graças a Deus, a história da senhora Susana Cunha pode ser a sua história, o seu problema pode ser o testemunho de amanhã, assim como a senhora Susana. Você está a ouvir o programa da rádio, você está a ouvir o nosso programa Fatos Impossíveis, é verdade, o nosso programa de todas as manhãs, às 6:30 da manhã, e você está a ouvir hoje, sabe porquê? Porque Deus lhe escolheu para vencer. O que custa tentar? Eu pergunto, o que custa tentar? E se você tentar? Talvez há muito tempo você tenha ouvido a nossa programação e até hoje, até o momento, ainda não veio. Talvez você veio uma vez ouvir falar que a sua vida iria iniciar, só que talvez você não fez o jejum corretamente. Se você quer saber como é que se faz o jejum corretamente, você pode ligar para a nossa linha do SOS Espiritual, a linha de apoio. Tem como número 218-368-008. Você vai ouvir nesse intervalo mais a falar sobre isso. E também você vai ouvir esse intervalo que fala mais sobre o jejum coletivo. E nós voltamos daqui a pouco ao nosso quadro Pão para 365 Dias.
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4: Senhora Gina, os problemas foram grandes, foram difíceis de serem resolvidos?
5: Sim, foram. Foram complicados antes de eu conhecer a fé.
4: Muito complicados. Só para nós termos uma ideia, eram problemas em que área?
5: É, na saúde, mas derivado a problemas espirituais. Eu não conseguia me alimentar, eu vomitava tudo que eu comia, eu emagreci muito. E a medicina não me dava solução para nada.
4: Não tinha jeito?
5: Não. Eu fui vítima de bruxaria. Então, eu tudo que eu comesse, ou um simples copo de água, eu vomitava. Eu numa semana emagreci 5 quilos. Então, os médicos, era consultas, exames, medicação para tentar que eu não vomitasse, dietas rigorosas, durante imenso tempo e nada resultava.
4: Ou seja, por causa da maldição havia um ciclo de doenças.
5: Sim, a minha mãe, por exemplo, eu lembro-me que era criança e nós tínhamos muito receio de ir a convívios de família e tudo, porque a minha mãe desmaiava Sem razão aparente. Mesmo na rua, começava a sentir-se mal e desmaiava. Mas era constantemente. E tanto isso.
4: E além da saúde, isso, essa maldição acompanhou a sua vida no decorrer dos anos? Afetou, por exemplo, família, vida sentimental?
5: A vida sentimental, porque eu depois não podia engravidar, não conseguia também. Depois descobri, né, eu, mais de 4 anos, tentei engravidar e não conseguia. E também, aparentemente, estava tudo normal. Exames, e os médicos não sabiam o porquê disso.
4: Bem, e o senhor Reinaldo, como é que era a sua vida?
6: Portanto, eu quando cheguei também, a questão de saúde. Havia um problema hereditário, o meu pai tinha um problema na perna, com a pele, e eu também sofri disso, o problema de alergias, agora nesta altura com o pólen começava a espirrar muito, portanto não parava, tinha que tomar medicamentos. Isso é aquilo que eu sofria. Mas eu quando entrei, foi por causa, para acompanhar a minha ex-mulher na altura, portanto era a minha mulher, porque ela sofria de depressão.
4: Uhum.
6: E eu vim só para acompanhá-la.
4: Ou seja, sua ex-esposa, no
6: sim.
4: caso, né? Ela tinha depressão.
6: Depressão, sim.
4: Muito bem. Bom, quando o senhor entrou na Universal, o que aconteceu? O senhor tinha esses problemas de saúde, problemas espirituais também, a exemplo da sua esposa. Estão casados há quantos anos?
6: 15 anos.
4: Ok. Tem filhos?
6: A gente tem um e eu tenho uma filha.
4: Certo. Só tem, então, um filho que não podia ter.
5: Exatamente.
4: Muito bem. Veio de outro casamento também ou não?
5: Sim, porque eu fiquei viúva.
4: Ficou
5: muito
4: viúva.
5: Cedo, sim.
4: Muito cedo. Bom, seu primeiro marido veio a falecer e a senhora conheceu o senhor Reinaldo antes de chegar à Universal ou depois?
5: Não, foi depois.
4: Conheceram-se na Universal?
5: Sim.
4: Bom, seu primeiro casamento não deu certo. A senhora viúva e o seu primeiro casamento não deu certo.
6: Exato.
4: Ao entrar na Universal, a senhora foi liberta de tudo, foi curada?
5: Sim, senhor bispo. Então, eu comecei a fazer as correntes de... Tive que passar pelo processo de libertação e fui aprendendo a palavra de Deus, fui aprendendo a obedecer, fui-me libertando, fui sendo transformada e fui abençoada. Fui mãe.
4: Já, quer dizer, estava casada, antes conheceu o senhor Reinaldo, né?
5: Sim.
4: E casaram-se e depois o seu sonho de ser mãe foi realizado. As doenças acabaram?
5: Tudo. Comecei-me a alimentar muito bem, a comida sabia-me muito bem. Foi completamente diferente. Não era necessário nem dietas, nem medicação. Eu tomava 9 comprimidos por dia, tudo para tentar conseguir que o estômago aguentasse a comida.
4: Uhum.
5: E mesmo assim não adiantava nada. Mas depois tudo passou. Depois da libertação, da minha entrega a Deus, fui obedecendo à palavra, tudo foi mudando.
4: E o casamento, é feliz?
5: Sou, sim, senhora, muito feliz.
4: Tem paz na sua casa?
5: Sim.
4: Como é viver num lar onde há paz, onde há harmonia?
5: É uma bênção, é uma tranquilidade. É um alicerce que nos faz encarar tudo com muita força, porque sabemos que chegamos a casa e temos paz. E é muito bom.
4: E o senhor Reinaldo, também curado de tudo, liberto?
6: Sim, tudo. Mesmo o problema hereditário que meu pai tinha, portanto, ele não conseguiu vencer e eu consegui vencer. Através da fé, portanto, fui curado e estamos bem casados.
4: Uma família abençoada, né?
6: É, abençoada mesmo.
7: O que é o jejum? O jejum é uma abstinência parcial ou total de alimentos e tem por finalidade afligir o corpo físico a fim de se alcançar mais força para o corpo espiritual. Durante o jejum, o espírito fica mais forte, pois os desejos da carne são anulados pela força do espírito. Por isso, consideramos o jejum o clamor mais fervoroso do que é feito com os lábios. Porque nele há gemidos inexprimíveis da alma humana, em busca de benefícios individuais ou coletivos. Como se deve dar início ao seu jejum? Para participar na reunião das causas impossíveis, escolha um lugar reservado e na sexta-feira à noite, dobre os seus joelhos antes de dormir e repita a seguinte oração. Meu Deus, eu abro esse jejum em favor de resolver o meu caso impossível. E aí, você deve dizer para Deus qual é o seu caso impossível. Depois escreva numa folha essa mesma causa e no sábado pela manhã deve ir até o altar apresentar o seu jejum a Deus e colocar sobre o mesmo a causa que você traz por escrito. E nesse momento, você deverá fazer a seguinte oração. Meu Deus, no teu altar eu te apresento o meu jejum para resolver essa causa impossível. Até o momento, você fez a sua parte. Daí em diante, o restante é com Deus. Jejum das causas impossíveis. A última porta que você irá bater para resolver a difícil solução. Recebemos a causa que vos demasiadamente difícil fareis vir a mim e eu ouvirei.
2: Volto a perguntar, e se você tentar? Você se sente, se você tentar, pode conseguir. Já viu essa chance? Não vale a pena tentar porque eu não vou conseguir. Não vale a pena ir porque o meu caso não dá. E se você tentar? Você pode conseguir. Se não tentar, você vai ficar sempre a pensar, e se eu tivesse tentado? Porque no final, meu amigo, o resultado não é o que vai definir a sua história. Mas a coragem de você tentar é o que vai fazer a diferença no final das contas. Quando você chegar no final das contas, você vai dizer, ainda bem que eu tive coragem de tentar. Porque essa é a base de tudo. A fé é a base para você ter coragem para tentar. E é a fé que vai fazer você conseguir sair dessa situação difícil. Nós temos para hoje como pão dos 365 dias a palavra de Deus que fala: e o Deus de paz em breve esmagará debaixo dos vossos pés a Satanás. Você viu nesse intervalo a falar sobre o jejum coletivo. Talvez você entendeu o que é que está por detrás dessa situação difícil. Mas quando a pessoa tenta, ela usa de uma fé atrevida. E a fé que pensa é atrevida, é violenta, é louca, ela é sobrenatural. Ela é violenta porque não se conforma em crer no Deus de Abraão e viver como Lázaro. Violenta porque se recusa a crer no Deus de Moisés e ainda viver como escravo dos egípcios, como escravo desse problema impossível, como escravo do vício, escravo da doença, escravo de uma dívida. Violenta porque rejeita crer no Deus de Josué e não se apossar das suas promessas. Violenta porque não admite crer no Deus de Gideão, ser chamado de irmão e estar sujeito às humilhações dos inimigos. Violenta porque se crê que o Deus de Davi é o mesmo Deus, jamais vai permitir que os novos Golias prevaleçam. A fé violenta, ela raciocina e ela é contra o mundo. Ela é contra quem possui uma fé de sentimento. Por isso, quem possui uma fé violenta constitui-se amigo de Deus e inimigo do diabo. É isso mesmo. Porque assim diz a palavra de Deus: quem quiser ser amigo do mundo constitui-se inimigo de Deus. E você quer ser amigo de quem? Você quer ser amigo de Deus? Então Deus, como amigo, está-lhe a dar essa mão e essa oportunidade. Hoje, sábado, 7:30 da manhã, aqui no Cenáculo da Madeira, na Rua Doutor Brito Câmara, número 32, em frente à Rotunda dos Bombeiros Sapadores de Funchal. No jejum coletivo, nós vamos apelar para uma fé violenta, uma fé que não aceita estar escrito e o que está escrito não estar realizado na vida de quem crê. Porque em jejum e oração, nós vamos chamar a atenção de Deus e o poder de Deus vai descer. O sobrenatural vai lhe possuir e você vai sair daqui com a certeza que a partir de hoje começa, se inicia a transformação da sua vida. O impossível vai se tornar possível. Ficamos por aqui, deixamos-lhe essa linda canção e eu não digo até amanhã, eu digo até já.

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1: Daí mais um aumento do preço dos combustíveis na Madeira e com o gasóleo atingir quase a barreira dos 2 euros ao litro, é um recorde absoluto do custo deste tipo de combustível na região. A partir das 0 horas de segunda-feira, o gasóleo rodoviário vai passar a custar 1.999 euros por cada litro, superiores aos atuais 1.974. A mesma coisa pode-se dizer da gasolina Super Sem Chumbo de 95 octanas, que vai atingir os 1.898 por litro a partir de segunda-feira, acima dos atuais 1.860. O gasóleo colorido de mercado, utilizado essencialmente nas pescas, também vai atingir um valor que é o segundo mais elevado do ano. Serão 1.538 euros por litro, apenas superados pelos 1.544 euros por litro fixado no passado mês de abril. Agora os 1.538 por cada litro que vão vigorar na próxima semana superam os atuais 1.501 euros por cada litro. O deputado Filipe Sousa, do Juntos pelo Povo, requereu a realização com caráter prioritário de um conjunto de audições parlamentares para escrutinar o estudo económico-financeiro sobre a ligação marítima regular de passageiros e carga rodada entre a Madeira e o continente. Para o deputado do JPP, o estudo solicitado pelo Instituto da Mobilidade e dos Transportes constitui um contributo relevante, mas apresenta pressupostos e limitações que têm de ser devidamente esclarecidos antes de servirem de fundamento a qualquer decisão política do Governo da República. Entre as principais dúvidas levantadas pelo JPP está a limitação da capacidade considerada no modelo económico a 600 passageiros, 200 veículos ligeiros e apenas 40 veículos pesados por trajeto, um teto que poderá estar a condicionar o potencial económico da carga rodada e impedir uma avaliação adequada das economias de escala. O estudo considera ainda um preço médio de 350 euros por veículo pesado e por trajeto. Filipe Sousa considera igualmente necessário esclarecer o modelo utilizado para calcular os custos da operação, nomeadamente o recurso aos valores de afretamento da ligação realizada em 2018, e questiona a ausência de uma análise a um cenário da operação direta através da aquisição de embarcação e contratação de pessoal. Segundo a nota enviada à Comunicação Social, outra das principais reservas prende-se com a ausência de contributos de importantes armadores, operadores logísticos e grupos empresariais. O JPP considera que não se pode tratar como definitiva uma avaliação de viabilidade quando uma parte relevante do mercado não participou efetivamente da sua elaboração. No desporto de futebol, o Marítimo visita este sábado o Arouca em jogo a contar para a Ronda 4 da Primeira Liga, uma partida que está agendada para as 15h30. No lançamento ao jogo, o treinador Mitchell van der Gag recusou assumir favoritismo na visita ao Arouca, considerando que será um jogo difícil. O técnico afirmou que a equipa, ainda invicta no campeonato, com 2 vitórias e 1 empate, tem de saber lidar com a pressão, acrescentando que não há jogos fáceis na Primeira Liga e que a competitividade apenas tende a aumentar. O timoneiro dos Verde Rubros destacou o crescimento do conjunto aroquense desde janeiro, altura em que contrataram vários jogadores novos e subiram de rendimento, sendo hoje uma equipa que joga muito bem em termos de posse e igualmente forte em organização defensiva.
2: Mais uma vez que não há jogos fáceis neste campeonato, é sempre muito difícil para ganhar jogos, não só para nós, mas também outras equipas também, e por isso também temos de lutar por isso, e espero bem que nós estamos a aprender a cada dia, e pronto, temos de estar pronto para este jogo. Fundamental que a equipa luta, a equipa tem espírito e por momentos mostra bom futebol e tudo, mas agora temos fazer mais tempo durante estes jogos, mas se isto não dá, temos de trabalhar, e a equipa está a trabalhar muito, não só durante os jogos, mas também durante a semana.
1: Mitchell van der Gago e o Arouca Marítimo este sábado a partir das 15h30.
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Ora, vivente, há muito bom dia. Manhã de sábado, 29 de agosto de 2026. Mês de agosto, mesmo a chegar o fim. Por sua vez, costuma ser o mês mais quente do ano, mês de muitas férias. E assim aconteceu. Muito calor, isso não podemos dizer que não. A ver, vamos entrar em setembro, com setembro também chega outra estação, que é outono, lá para 20 ou 21. E que o calor possa baixar, pelo menos quem não gosta deste tempo quente, já está de farto como eu. A ver, vamos o que vai acontecer, vamos saber também a previsão do estado do tempo para o dia de hoje. Entretanto, aqui faço referência então à nossa emissão, estamos em simultâneo com quatro rádios do Grupo Rádios Madeira, a partir dos estúdios da Rádio Festival, frequência 98.4 FM, a Rádio do Conselho da Ribeira Brava, para este concelho e muito mais. Juntamos também o simultâneo com a Rádio Sol, frequência 103.7 FM, a Rádio Conselho da Ponta do Sol, a Rádio Zarco, frequência 89.6 FM, a Rádio Conselho de Machico e a Rádio Palmeira, frequência 96.1 FM, a Rádio Conselho de Santa Cruz. Amanhã de sol, claro, muito a trabalhar com o seu rádio ao seu lado, às vezes a pilhas para estarem bem próximos do seu rádio, quer na agricultura ou no outro formato, mas também muitas donas de casa com o seu rádio e o volume alto na frequência para nos acompanhar neste grande programa das manhãs de sábado. Para além da vasta cobertura aqui na nossa região autónoma da Madeira, e na telefonia, no seu rádio, claro, nas plataformas digital, levamos a nossa emissão da Madeira para todo o mundo, quer através do site individual de cada rádio, também estamos consigo 24 horas por dia, em rfestival.pt, rsol.pt, rsar.pt, palmeira.pt. E como sempre também não poderia faltar aqui nas páginas do Facebook das nossas rádios, o nosso habitual direto, que assim acontece nos sábados de manhã, entre as 10 e as 12 horas.

0: De temperatura, e vamos aqui saber então a previsão do estado do tempo para o dia de hoje. Julgo que vamos continuar com calor todo o fim de semana e o final do mês de agosto. Portanto, vamos manter sempre as máximas entre os 26 e os 27 graus, a mínima entre os 22 e os 23. Podem querer, amigos, mais um fim de semana quentinho, com certeza o próximo dia, segunda-feira, 1 de agosto. Entretanto, fica a saber que para toda a região poderá acontecer, por isto é muito nublado, aguaceiros fracos até o final da manhã, mas só nas vertentes voltadas a norte. A pequena subida de temperatura nas terras altas. A região do Funchal também, por isto é muito nublado ao final da tarde, vento fraco inferior a 15 km por hora e também maior nubosidade para o final da tarde. Quanto ao estado do mar, haja sol ou não, já sabe, as temperaturas da água do mar estão no máximo desta altura, 24, 25 graus. Na costa norte, há de ter atenção, há ondas de 1,5 metro a 2 metros de altura. Costa sul, nem tanto, mais calminho, ondas do quadrante sul com 1 metro. Um fim de semana excelente para ir uma ida à praia, mas evitando sempre as horas de maior incidência do sol, entre as 11 e as 16, se assim pretende manter melhor a sua saúde, nomeadamente da sua pele, e também uma ida ao campo. É sempre bom fazer um piquenique no fim de semana. E por que não? Então, festas não faltam neste fim de semana, como sempre no mês de agosto. Temos como convidado nesta manhã o Zé Francisco Abreu, da banda Fisch, que é sempre um prazer conversar com estes nossos amigos, e que têm dado muita música e muito sucesso neste verão 2026. Julgo que vamos ali pedir o nosso convidado por escutadores para que possa da melhor forma nos escutar. Está ok. Agora sim, no ecrã já me estão a ver aqui na parte direita o Francisco, aqui na esquerda a minha pessoa. Mas vamos colocar o Francisco em ponto grande, agora já está, para que possamos então da melhor forma conversar. Amigo Francisco, muito bom dia.
1: Bom dia Rogério, bom dia a todos os ouvintes do vasto auditório do Grupo Rádios Madeira.
0: Nunca conseguimos contabilizar, só conseguimos contabilizar os que estão no direito.
1: Ainda bem, é bom sinal. E mais uma vez agradecer a maneira como eu, representando a banda Fisch, sou sempre tão bem recebido nesta casa, e sinto-me, e é sempre importante para promover e divulgar o nosso trabalho.
0: Exatamente, as nossas rádios, de facto é as rádios da Madeira que mais apoiam os artistas da Madeira. Enquanto eu tiver disponibilidade, estou prontinho para vos apoiar. Liga não se sabe, mas
1: claro.
0: Se é impossível, cá estou eu, podem contar comigo, porque eu costumo dizer, já falávamos há pouco dos playbacks, os que vêm do continente, mas nunca há como que é nosso.
1: É sempre bom valorizar os artistas da Madeira, e eu, como artista madeirense, também posso dizer, em primeira mão, que é sempre bom sentirmos-nos valorizados. Obviamente que também é bom quando vêm artistas de fora, porque a gente aqui também gosta de ver o que é que... Mas, costumo dizer, há sempre lugar para todos. Fazer uma festa só com artistas que vêm de fora não faz muito sentido.
0: Isto é uma conversa. Eu tenho aquela percepção, desde criança, é um bom arreial... Nada melhor. Vocês são uma banda, mas é um conjunto musical.
1: Exato, sim.
0: Faz-me lembrar os meus arraiais de criança. Era a percussão ou a banda, e era sempre um conjunto musical, até dizia-se de ritmos modernos.
1: Exatamente.
0: Agora encaixar, desculpem lá, eu sou assim crítico, encaixar DJs, encaixar artistas do continente. Acho que há outras festas para fazer, e sem ser as festas a nível religiosas. Para mim, genuinamente, é a banda, ou o conjunto de ritos modernos, como se costumava dizer. E
1: o arraial tipo que eu era, é isso, é a banda de música e o conjunto.
0: Agora vai-se inventando DJs e para chamar a juventude, vai-se chamando artistas do continente, mas eu acho que...
1: A juventude, eu acho isso também não é uma ideia muito correta, porque a juventude sabe para onde vai e sabe o que vai. A própria juventude, quando sai de casa, entre aspas, em modo arraial, sabe que era ouvir um conjunto.
0: Exatamente.
1: Por isso...
0: E por vezes acontece também, eu não vou, claro, desprestigiar quem vem do continente, mas às vezes também há certas artistas que cantam, que eu acho que não fica bem na música, no adro da igreja, mas enfim. Um dia perguntei a um padre, disse, ah sim, padre, então... Está a pregar lá dentro o bem-estar, está aqui um cantor a cantar, digamos assim, um pedacinho erótico ou pornografia indireta. Eu disse, ah, aqui não temos nada, só dentro da igreja, da porta para fora os festeiros. Bem, eu disse, então, quer dizer, posso tocar dentro.

0: religioso
1: e que, ao mesmo tempo que era, adorava. Era a banda, o conjunto musical, dançávamos, aquilo era uma maravilha. Agora, ficar depois do conjunto, vocês são banda, mas dá na mesma,
0: é igual,
1: não é?
0: É igual, é igual.
1: Depois eu vi música que é com metal, que é com aquilo, já não é para a minha. E temos também, eu sou daquelas pessoas também, puxo sempre para manter a tradição.
0: Claro, claro
1: da,
0: que sim.
1: Da, porque há outros espaços.
0: Há
1: outras festas sem ser, e estou a falar aqui mesmo no conteúdo. Exatamente. Mais arraial. Este ano 2026, a banda ficha não se topa, não.
0: Graças a Deus, praticamente desde a paragem para a Covid, recomeçámos em 2022, parámos 2 anos, que toda a gente parou. Temos tido anos muito bons, não me posso queixar, e este ano também tem sido um ano muito bom. Temos andado pela ilha toda, fomos ao Porto Santo, com a nossa turnê de 30 anos, e eu, como eu digo, não posso queixar. Vamos fechar o ano sempre naquela fasquia que já vem de 2022, entre 50 a 60 atuações num ano, que é bom.
1: Exato, eu, por acaso, na promoção que eu fiz para o porta-voz, ou o vocalista da banda, está cá, e eu fui pelo CD que tem 25, mas não é 25.
0: São 30.
1: Há 5 anos teve cá.
0: Teve cá há 5 anos a divulgar o CD quando fizemos 25. Este ano já fazemos 30, que isto o tempo não para.
1: Não para, e nós não andamos por isso, não.
0: Ora
1: é?
0: Bem.
1: 30 aninhos de uma banda. Sempre com os meus elementos?
0: Não. Neste momento, desde os elementos que começaram, só estou eu.
1: Ah, é?
0: Porque em 30 anos muita coisa muda, as vidas vão mudando. Eu costumo dizer que a banda fixe não tem ex-elementos. Tem elementos, uns estão no ativo, que eles estão a tocar comigo, outros não estão no ativo. Mas quando é preciso colaborar, quando é preciso
1: estão
0: ajudar,
1: prontinhos.
0: São sempre prontos a ajudar. A vida é que vai mudando, porque isto não é um projeto de músicos profissionais, e às vezes a gente ou arranja um emprego que já não dá para...
1: Sim, quando se fala profissionais, digamos, não fazem propriamente todos da música.
0: Não vivem da música.
1: Mas a banda fixe, profissional, acho que tem tudo, amigo.
0: Ah, sim, até os meus colegas às vezes dizem que cada banda tem que ter alguém rabugento, entre aspas, e sou eu, porque as pessoas quando vêm um concerto pensam que é bom, é tudo na brincadeira, é tudo, mas tem que ser brincadeira, tem que ser, mas com responsabilidade, e tudo correr bem, tudo.
1: É usar o, portanto, também descontrai, faz bem a música,
0: claro,
1: não é? Mas é preciso contar um pouquinho.
0: Até porque o nosso espetáculo é feito de muita interação com o público, e quem está nos ouvindo e já vê a banda fixe de cá sabe que é assim, a gente gosta de brincar, de dizer piadas. Mas por trás tem uma organização e tem que ser tudo muito profissional, porque as pessoas estão a pagar para nos ver, estão a pagar para ter-nos num arraial, numa festa qualquer. Também temos que dar o nosso melhor, o nosso profissionalismo, senão...
1: Este tipo de programa, penso que já é o único rádio, não sei se a nível nacional faz, pelo menos aqui na Madeira, é o único, é um programa também que é muito interativo. Vamos ter as chamadas telefónicas, mas desde já... Aqui no direto, estamos a chegar a todo o mundo. Helena Vieira, mãe Manuela Vieira, um grande beijinho, estão na França, em Alsaço. Alexandre Alves é por cá na Madeira. Elsa Gregório, estamos de férias, mas ouvindo o quê? Nosso. Alguém que está. Boas férias, já agora.
0: Boas
1: fora,
0: férias para quem
1: está
0: de férias.
1: Está na Madeira, é verdade. Boa, Francisco. Já fala. Já estão a dizer qualquer coisa. Vamos lá ver o que ela diz ao Francisco. Temos o Sr. Rocha a deixar um abraço. Elsa Maria diz: boa, Francisco. Isso é sim, que éramos os nossos arraiais, os nossos artistas e os nossos conjuntos de música a ritos modernos.
0: É verdade.
1: É verdade,
0: obrigado.
1: É que não havia.
0: Mas ainda há a maior parte das paróquias ainda funciona assim. É a banda aí.
1: Eu gosto de arraiais, por isso que eu vou sempre no dia da festa, que geralmente a banda é a versão. Temos aqui o Agostinho Pereira também, claro, saudando todos nós e toda a malta aqui que está connosco, toda a razão, maninho de coração, a Real é composta assim, agora que há estas mudanças, mas temos que mudar, não é? O mundo muda.
0: É, atenção, eu não tenho nada contra, eu, é assim, eu... só uma coisa que me orgulho, ao fim de 30 anos, é que eu dou-me bem com toda a gente.

0: Ainda bem.
1: Sejam DJs, sejam. Eu... Tenho as minhas opiniões, mas também tenho uma forte opinião. Uhum. Até sempre pensei assim: que no mundo há lugar para todos.
0: Dá um lugar para todos, mas aqui eu sou mais defensor
1: das exato. Agora, claro que o DJ também tem o seu lugar, pode não ter no arraial, tem outras festas, exatamente, e outros casamentos.
0: Eu sou sempre defensor muito da cultura madeirense, o património, este também, que é património da nossa música imaterial.
1: Só a título de exemplo, no próximo sábado, que é a nossa festa de 30 anos, nas festas do Conselho da Ponta de Sol, vamos ter. E aí está bom. Banda Fisca da Madeira, Quinta do Bilho, que é um grupo que gosto muito, que vem do continente, tem muita qualidade, e depois um DJ. Fiz só um programa numa festa que não é religiosa, em que cabe tudo e tem tudo para correr bem.
0: Sem fugir, é o que eu disse.
1: Exatamente.
0: Às vezes eu sou um pedacinho crítico. Isto não é uma, digamos, não é uma entrevista, isto são conversas.
1: Sim, estamos a conversar.
0: São como as estrejas, quando a gente mais gosta das palavras. Mas já conversamos um pouco, já tenho aqui as músicas então que faz parte deste CD, que é os 25 anos de existência, já foram 5 anos. Ele está, temos 12 faixas. Qual é que. E já são 10 e 17, já conversamos tanto tempo, ainda não ouvimos música.
1: Mas
0: já vamos ouvir. Zé Francisco, qual é um dos temas aqui que podemos apresentar de momento aos nossos amigos?
1: Eu vou pedir um.
0: São todas boas.
1: São todas boas, mas eu vou pedir um que não é das mais tocotes, mas já que isto é uma rádio que dá para o mundo inteiro, que é o do Imigrante, para desejar um bom fim de semana a quem nos ouve.
0: Faixa,
1: por esse mundo fora.
0: A faixa 11.
1: E. Porque. Então. Uma banda com 30 anos como a nossa, a gente não se pode esquecer, hoje em dia já não tanto, mas há 30 anos, 25, 30 anos, quem fazia os arraiais eram os nossos imigrantes, eram os festeiros, era o dinheiro da Venezuela, era o dinheiro do Curaçao, o dinheiro da África do Sul.
0: Hoje estão um pedacinho mais fracalhotas,
1: tá, são mais as confrarias
0: que, confrarias e.
1: Portanto, e veio, é uma homenagem a todos os imigrantes e aos que.
0: Mas confrarias e não só responsáveis das festas apostam que o nosso é bom. E
1: exatamente.
0: Só, e para comprovar, está então esta música, também com um abraço a todos aqueles que nos ouvem em qualquer parte do mundo.

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3: Caro amigo Zé, estava aqui quase a olhar para si, ou então para aqui para a fotografia. A banda tem 30 anos e o Zé parece que ainda tem a mesma idade.
4: Ai, parece mais novo, parece que tenho 20 encanados, já tenho o cabelo quase todo branco.
3: Sim, mas...
4: Mas não, eu comecei com 16, tenho 46 e... Mas olha, o tempo passa e costumo dizer que eu tenho tanta inveja dos que têm 20 agora como os que têm 20 têm inveja de ter 46.
3: Exatamente.
4: É recíproco.
3: Não lhe dava 46.
4: Não, obrigado, aí. Obrigado. Mas o cabelo branco, pronto, eu com 20 e pouco já tinha cabelo
3: já,
4: branco.
3: Só acontece,
4: é. E por isso, mas pronto, a gente ainda consegue dar uns saltinhos na, quanto a atuar, esse sinal que ainda está mais ou menos.
3: Então, 16 anos que iniciou.
4: Exato.
3: Iniciamos logo com a banda ficha ou nem por isso?
4: Eu comecei a cantar no Cosmo Missionário, que fui aluno no Cosmo Missionário, que agora vão estar a ser transformado num ar de idosos. Ali no caminho do monte.
3: Já não há ninguém que quer ir.
4: Não há. E fui para lá para o 7º ano. E lá uma coisa que o seminário tinha muito boa era que aprofundavam muito a parte musical. Ensinavam instrumentos, havia o canto. E havia um concurso todos os anos para ver quem é que cantava. Estive lá 2 anos, ganhei os 2 anos esse concurso e começou o gosto por cantar. Depois, quando saí, o Mormel Nelson, que é baterista, quis formar um conjunto. Na altura ele já tinha o gosto e, junto com mais 3 amigos, formámos a banda Fish através. Depois tinha um rapaz da Ponta de Sol, mais velho, que era o Zé Gonçalves, que chamava-se Meira, que tinha vindo da Venezuela, falecido em 2005 num acidente de carro, que tinha uma aparelhagem, e então achou piada e ensaiámos e... E que éramos todos menores de idade, e ele, pronto, punha a aparelhagem, supervisionava a parte musical e a parte de tomar conta de nós, e foi aí que apareceu a banda Fish.
3: Curioso ser todos menores de idade, isso é interessante. Aqui no nosso direto temos a amiga Carla Patrícia, que nos diz bom dia Rogério e bom fim de semana, parabéns ao convidado, abraço aos meus familiares. Isaac Freitas, também outro amigo que gosta de estar sempre connosco em todas as manhãs, não distante, mas sempre próximo, um grande amigo que é o Marco Pimenta, mas já esteve cá connosco noutra forma e também noutra altura, que também já cantei num grupo, ele fazia parte. E sou de todos os artistas da nossa terra. Esmeralda Olival e Inês Franco também gostam da nossa companhia em México. Sei que também houve aquele lapso, portanto, no prom, chegou-me aqui aos 25, E eu coloquei esta foto, mandei colocar esta foto, mas já são 30, não é verdade?
4: São, mas disse 25 e são 30, não há problema. A gente, quando se engana na idade de alguém, é melhor dizer a menos do que a mais.
3: Exatamente, por isso não há. Em vez dos 46, dava não. 40.
4: São 36, estão 30 anos, porque a primeira atuação foi a 6/6/96. Portanto, fizemos 30 anos em junho. A festa será agora a 5 de setembro, que é quando são as semanas, a festa do Conselho da nossa terra, da nossa Ponta de Sol. E quero agradecer, aproveitar para agradecer à Câmara Municipal da Ponta de Sol, na pessoa do seu presidente, o senhor engenheiro Rui Marques, porque assim que eu lhe disse a banda fez faz 30 anos, ele disse, não, a banda fez faz 30 anos, temos de ter uma noite boa para vocês comemorarem. Já quando fizemos 20 anos, ele era presidente, também fizemos um concerto, uma festa fantástica, e quis o destino, passado 10 anos nos 30, ele tornou-se a ser presidente e pronto, e as coisas...
3: Que as coisas voltassem...
4: E proporcionaram-se, não quer dizer que se fosse a anterior presidente, não houvesse a festa, não mesmo.
3: 30 anos, será em que dia?
4: Sim, é 2 a 8, 5 de setembro.
3: 5 de setembro, já está inserido nas festas.
4: Nas festas do Conselho.
3: Do Conselho, que é a 8 de
4: setembro.
3: Exatamente,
4: nós temos o nosso concerto às 9h30 e depois tem os Quinta do Bill, que também é uma banda que faz 40 anos este ano, portanto tem mais 10 anos que nós.
3: Tem uma
4: e depois tem o DJ Seal a seguir, portanto são motivos mais que suficientes.
3: Festas que vale a pena.
4: Vale a pena ir à Ponta de Sol.
3: Aqui eu tenho aqui a composição do grupo, não sei se ainda há mesmo.
4: Essa, quando lançámos o CD, já nem eram esses que estavam a decor, mas o CD foi feito com a formação original, foi que era eu na voz, Murmel Nelson a abrir na bateria, os dois irmãos, o Paulo Silva e o Márcio Silva no viola, baixo e guitarra respectivamente, e o Ângelo Santos nas teclas. Hoje em dia a banda, já desde há 3 anos temos esta formação, que é o Isaac Marques na bateria, o Zé Ruim de Nóbrega nas teclas, o Joel Branco na guitarra e o Eduardo Caldeira no baixo. E eu na voz.
3: Também sempre permuta.
4: Sempre.
3: Eu, geralmente, não só o Banda Fixe, mas eu torno amigo de quando as pessoas no Facebook e consigo vos acompanhar sempre. Como eu disse, não tem havido muitos concertos. Mas para o futuro, já está alguns apontados.
4: Ah, sim, amanhã temos duas.
3: Aquela conversa, amanhã tem que andar de um lado.
4: Amanhã de tarde, de 6h15 até às 7h15, vamos estar no Corral das Freiras, num grande arraial.
3: É a grande arraial.
4: E depois, a partir das 8 da noite, 8h30, vamos estar na festa de São Roque do Faial.
3: E depois, de uma ponta à ponta.
4: É, do Corral até São Roque do Faial.
3: E depois segunda-feira para descansar.
4: Segunda-feira, e pá, é dia de trabalho, mas eu vou descansar. Vou aproveitar e descansar um pouco assim.
3: Caro amigo Zé, você não só canta no grupo, também tem trabalho.
4: Também sou funcionário público na Escola de Gonçalves Arte, nos Barreiros. E depois também já posso, depois no dia 5 temos o nosso concerto na Ponta de Sol, e dia 6 vamos para a maior festa da Madeira, mais tradicional, que é a nossa Ponta Delgada.
3: E depois não param, para as festas de verão.
4: Já está no fim, mas em setembro ainda temos. Temos a Quinta Grande, temos aqui a festa de Nossa Senhora da Vitória junto aos Sementes de Madeira, também dia 12.
3: Já vi que também vão estar.
4: Vamos lá.
3: Portanto,
4: não faltam.
3: Tal sim,
4: só não vê a banda fixe quem não quer.
3: É verdade. E depois também tem o vosso site na internet, é verdade?
4: Temos a página no Facebook, temos no Instagram, as pessoas podem nos seguir. Podem mandar mensagens a dizer bem, também podem mandar com alguma crítica.
3: As críticas,
4: faz parte.
3: As críticas, desde que não sejam ofensivas, não, mas que sejam construtivas, são sempre bem-vindas.
4: Eu nunca me esqueço, a gente, e é bom recordar, porque temos 30 anos, e tinha feito 2 ou 3 atuações, e eu tinha um vizinho que entretanto emigrou, que até nem era uma pessoa muito estudada, nem era nem é, e ele disse-me uma coisa que ele disse-me assim, olha, gosto, mas tenta não falar muito entre uma música para a outra, ou não falar todas as músicas, fala, canta uma ou duas, e eu vejo esse conselho para a vida, e para mim crítica é isto.
3: Uma prenda, às vezes.
4: Crítica é isto, não é chegar e tu não prestas e tu és isto, não. Isso. Isso é ser maldoso.
3: Uma crítica construtiva.
4: Exatamente.
3: Mas há o que eles chamam de mal línguas.
4: Muito. E então com as redes sociais é terrível.
3: É pior. Maria Aguiar Nunes, aqui da Nazaré. Espero que esteja tudo bem consigo, Dona Maria e o Senhor José. Carla Patrícia, cumprimento aqui o tio Isaac, desde França. Obrigado, Rogério, pelo programa. Feito isto, vamos avançando também na música e vamos a mais um tema, já que estamos a ultrapassar as 10h30, ainda falamos com os nossos amigos. Qual deste CD, desta faixa, destes CDs, vamos ouvir?
4: Se calhar para aqueles, para aquelas pessoas que nascem com a língua, que acordam com a língua afiada.
3: Olha, falamos disso.
4: Põe a suplementa no bico.
3: Sim, senhor, muito.
4: Que é uma das músicas mais famosas que a gente tem, essa da Poncho também.
3: E não disse que isto é uma conversa. Junto à conversa vai surgindo as músicas que não estavam aqui apontadas para sair. Bom, todas sim, se for possível. E vamos à pimenta. Onde é que anda a pimenta? Ah, cá está. Pimenta no bico. Ah, antigamente, quando éramos crianças, os nossos pais diziam: se não te calas ou te portas mal, vais de forma.
4: E há muita gente que conhece essa música como a música das bilhardeiras.
3: Sim, tem tudo a ver.
4: Tem tudo a ver.
3: Tem tudo a ver. Vamos então à pimenta do bico. Pimenta no bico.

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5: Zé, este foi lançado alguns CDs, ainda existem alguns.
6: Existe. Quem quiser comprar CDs, tem CDs para vender.
5: É só contactar a banda, não é?
6: Exatamente, é mandar mensagem, ou ir ter comigo aos arraiais, que eu tenho sempre CDs para vender. Fizemos uns, depois já fizemos mais.
5: Faz hoje uma semana tive o casal Boaventura, também um estilo de música diferente, e eles têm um filho de 14 anos. Por acaso é curioso que o filho cantou numa das músicas quando tinha 4 anos, mas não quer saber nada, quer a internet, não quer saber nada daquilo. O do Zé, tem alguma possibilidade de seguir?
6: O meu filho é assim, ele é afinado, ele canta bem, acho que ele é afinado, não gosta de cantar em público, até mesmo na escola, às vezes nas aulas de música.
5: Isso está bem acontecendo.
6: E também, eu sou uma pessoa que eu gosto, eu costumo dizer, o filho vem um bocado de barro que vai para as nossas mãos, para a gente moldar e para a gente dar a educação, para a gente dar estudos, para a gente. Sim. Mas também tem que ser como um rio. Eu é que tenho que pescar o caminho para ir ter ao mar. Se eu não achar que a música é o caminho para eu, não vou ser eu que vou impor.
5: Mas esperemos que sim. Seria uma
6: se eu quiser. E não sou muito, fã, mas é como eu digo, respeito quem o faz. De levar um filho com 5, 6 anos já para o palco.
5: Não vale a pena.
6: É eu que tenho que querer ir.
5: Mas ele gosta de ouvir o pai cantar.
6: Gosta. Eu costumo dizer, a minha fã número 1 era a minha mãe. Pois a minha mãe faleceu. A minha mãe faleceu em 2018, o meu filho tinha 1 ano e tal. E agora o meu fã número 1 é eu. Gosta de ouvir, gosta de saber o que é que eu faço. Gosta de. Agora, se ele quer ser cantor. Pelo menos até agora não vejo muito essa. Gosta de música?
5: Pode aparecer.
6: As coisas fluir.
5: Porque também é bom, porque precisamos das novas gerações.
6: Claro.
5: Mas eu julgo também, Zé, a influência foi também do avô, não foi?
6: Não. Na minha família não havia assim. A minha mãe gostava muito de música e de ouvir. Agora. Assim, que houvesse intérpretes ou tocadores, não. Sim, foi só eu e o meu irmão, o Nelson, o que é baterista.
5: Ah, é irmão baterista. É porque às vezes também já nasce.
6: Sim, mas não havia. Sempre gostávamos de música e meu avô materno gostava muito daquelas. daqueles brinquinhos que iam ao Arraial da Ponta Delgada, iam a outros arraiais ainda antes dos conjuntos, mas nada, não era de cor nem de...
5: Nem de aqui, foram pelas próximas.
6: Sim. Próprias. Alguém tem que ser o primeiro.
5: Olha, temos aqui o telefone a tocar e não tivemos a oportunidade de falar com alguém. Vamos então até ao exterior. Olá, muito bom dia.
7: Bom dia, Rogério.
5: Bom dia, Fátima de São João. Bem disposta, Fátima?
7: Então, tá. Está bom tempo e para que se for mal dispostos?
5: É verdade, é que o bom...
7: Não vale a pena.
5: É que um bom música...
7: É que um bom música, bom convidado.
5: É verdade. Já conhecia os Banda Ficha?
7: Estou vendo pouco, Rogério.
5: Já conhecia o grupo Banda Ficha?
7: Já conhecia por nome, mas ver nunca vi.
5: Não.
7: Eu nunca vi, mas sem, estou a falar dos quatro litros. E tinha um rapazinho na banda lá que imitava o que eles faziam.
5: Ah, exatamente.
7: E chamava ele o quatro litros. Agora já é um rapaz grande e não chamo.
5: Dá.
7: Eles que vejam. Mas quando ele era mais pequenininho, ele imitava o que os quatro litros faziam.
5: Ah.
7: Dizer, tu és o quarto litro.
5: Mas já estes amigos da banda ficha andaram em festas nos seus lados.
7: Desculpem, eu estou vendo pouco.
5: Esta banda ficha já andou nas festas dos vossos dos seus lados.
7: Sim, já andou. Não, em São João parece que não, Ramara Brava.
5: Exatamente, mas olha...
7: Não, Ramara Brava, São João, que eu me lembro, não.
6: São João tivemos em 2003.
7: 2002,
6: há 20 e tal anos.
5: Ah, então já foram aí parar.
6: Já era a altura de voltar lá.
7: Mas eu ouço muito falar na banda fixe.
5: Porque eles são mesmo fixe.
7: Acho que eu vejo nunca vi.
5: Exatamente. Já agora.
7: Eu também não posso ver todo, está a perceber?
5: Sim, sim. Já agora que eles trouxeram. O Dolce Big trouxe aqui o CD dos 25 anos que tem estas bonitas faixas, ele vai-me permitir, já que já temos, vou sortear pelos amigos que nos ligam, acertando ou não, sempre. Olha, quanto à pergunta, mais ou menos a da semana passada, nasci no mar me criei, se me deitarem ao mar morrerei.
7: Como é? Eu não percebi a
5: moda, Rogério. Nasci no mar, não? Eu não nasci no mar, mas gosto do mar. Sou peixe.
7: Agora é outra vez que eu moro.
5: Não, eu nasci no mar.
7: Ah, nasci no mar.
5: No mar me criei. Se me deixarem voltar ao mar, morrerei.
7: Olha, e a boa resposta é mais para que eu não sei.
5: Mas fica habilitada na mesma.
7: Não, nem a boa resposta, boa pergunta.
5: Ah, vamos então à sua mensagem.
7: Olha, a minha mensagem vai para os quatro litros, que eles continuem, porque são no alvo e...
5: Mas nós estamos com a banda fixe. Nós estamos com a banda fixe.
7: A banda fixe, e é fixe. Sim, e...
5: Eu não gosto...
7: Eu não gosto,
5: sim, eu não...
7: Casa, e
5: sabe que tem...
7: Sim. Rogério, e para toda a gente que está
5: aqui. Sim, eu tenho por norma, quando tenho um convidado, não gosto de falar nas outras bandas, está bem, amiga?
7: Diga.
5: Eu tenho uma qualidade no meu programa, cada um tem a sua forma de ser, não é?
7: Ah, eu que acompanho tudo.
5: Sim, quando estou com uma banda, não gosto que me falem de outras bandas, está bem?
7: Sim, mas eu ouço muito falar do banda Feixe.
5: Exatamente. Sim, senhor. As outras, se quiser, venha cá, também nós falamos. Está bem?
7: Está bem, senhor.
5: Cada locutor tem a sua forma de ser. Eu sou assim e não vou mudar agora.
7: E ele tem a voz ainda de jovem.
5: É, exatamente. Vamos apoiar quem está aqui, os outros.
7: Bem, eu continuo e o futuro pertence a Deus. Adeus,
5: sim. E agradeço quem está connosco, que não faça comparações nem com os outros, nem com aquilo que estamos a falar.
6: Fátima, nome da senhora. Fátima, então vamos fazer assim: vamos os dois brindar com um quarto litro à banda fixe. Pode ser?
7: Está bem, continua.
6: Bom.
7: Sim. Eu quase gosto, regula a vida.
5: Exato. Se um dia tivermos a oportunidade, olha, a porta está aberta. Vamos então à mensagem.
7: Pois eu um beijinho para os quatro Pedro e para o Rogério, para a sua família e para toda a gente que está ouvindo a rádio.
5: Ok, e não se esqueça, para a próxima tem que escrever Banda Fixa.
7: Tá bom, mas eu já não estou na lista.
5: Sim, mas estamos sempre a falar de outra banda que não vem ao acaso, está bem? Está bem?
7: Eles que venham a São João, Pomporo.
5: Vamos lá ver.
7: Eles venham a São João, Pomporo.
5: Ok, sim senhor. Um abraço, bem. Tudo bom, obrigado.
7: Tá bom, fim de semana.
5: Oh, obrigado, tudo bom, obrigado.
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0: é, uma música bem elucidativa que nós estávamos a dizer para as nossas bandas atuar. Portanto, esta música tem sido, digamos, cumprida ou ouvida pelos festeiros?
1: Tem. É uma música que, porque assim, a gente coloca na parte final da atuação. Não havia nenhuma música que falasse dos festeiros, que muitas vezes são as pessoas que custeiam o arraial tudo, dizem dos infetos. E mesmo no, quando não há festeiros, quando há comissão ou fui por esmolas, a gente toca sempre e dedica a quem contribui para o arraial, a quem deu a sua oferta, a quem deu. E é uma música sempre muito acarinhada e. Aliás, até um arraial. Que geralmente é um senhor que organiza os festeiros, mas muitas vezes os festeiros estão emigrados e o senhor vive aqui. E quando ele chama sempre a gente, ele diz: não te esqueças de cora dos festeiros, porque é para dedicar a eles, que eles é que. Portanto, já é uma música que as pessoas pedem, que a gente toca quase sempre.
0: É engraçado que eu tenha pensado mesmo nisso.
1: É.
0: Incentiva também que, além de se darem a conhecer, que possam também apreciar o vosso trabalho e convidar para uma próxima festa. Olá, muito bom dia.
2: Olá, bom dia, Sr. Rogério.
0: Bom dia, Dona Maria Ascensão Quintal, está bem disposta?
2: Tudo, graças a Deus, e Sr. Rogério?
0: Olha, estou com a banda, tudo fixe.
2: Pode crer.
0: Bom tempo aí no Palha Ferreiro.
2: Olha, por acaso está um solzinho, mas está um ventinho coadinho.
0: Ah, mas é bom quando. Quando passa um ventinho, passa sempre uma aragem mais fresquinha.
2: É verdade.
0: Dar. Olha, Alô, há pouco lancei aquela pergunta, eu acho que já me perdi, é verdade. Ah, não. Nasci no mar me criei. E se me deitarem o mar, morrerei.
2: Não vou por aí também, mas pronto. Não, o peixe.
0: O peixe?
2: Sim.
0: Me criei no mar.
2: Criou, sim.
0: Sim, se me deitar no mar, morrerei. O peixe um dia vai morrer, mas.
2: Sim, acompanhar com.
0: Mas nós se teremos, ele não morre logo. Está bem, vamos a ver o que a próxima.
2: Pode ser que alguém aceite.
0: Está a gostar destas musiquinhas da banda Fixa?
2: Por acaso eu gosto muito. Já ouvi falar dessa banda, mas assim conhecer pessoalmente não conheço, mas que já ouvo já.
0: Tem que ir a uma das festas que eles estejam presentes.
2: Iniciado.
0: Eles animam bem. Olha, e a sua mensagem então nesta manhã?
2: Olha, a minha mensagem vai para o Sr. Rogério e o da Tia Helena e já tudo gaguejando, Sr. Rogério. E para quem trabalha aí nas vossas rádios, com um bom fim de semana. E também vai para a Dona Manuela, Sr. António. A Dona Manuela Vieira, que ela já está escutando, que até que o avô, o Sr. Rogério de Vieira, o Sr. Plácido e a Dona Ivone, o grupo da nossa música pedida também, já era um bom fim de semana. O Sr. José Abreu, retribui-lhe o beijinho que ele mandou fotos de doias. E as minhas irmãs, Gracinda, Jacinda, São Manuel, também os nossos queridos bombeiros e os nossos queridos imigrantes que estão emigrados. E a nossa grande Alexandra, com um grande beijo. E para o seu convidado, ele continua assim, vá bem. Levar a música portuguesa para todo aquele lado, porque o que é nosso é muito bom. Beijinhos.
1: Obrigado.
0: Verdade, beijinhos. Tudo bom, bom fim de semana. Dona Maria Ascensão, que tal? Há pouco falámos, vai ser hoje ou amanhã esse, digamos, essa forma de mal parar duas festas no mesmo dia?
1: É amanhã.
0: É amanhã. E também que amanhã que ainda tenho dias para descansar.
1: Sim.
0: É isso, preparado.
1: Porque aquilo até estava previsto ser uma hoje, uma amanhã, pôs o voo aí, mas dá para fazer as duas bem, porque não.
0: Está da estrada.
1: Eu costumo dizer, acelerar à louca, não, porque é preferível as pessoas esperarem 10 minutos por mim do que ter um acidente e não aparecer.
0: Mas hoje começo os tambores na minha condição.
1: Pois. Agora, da minha parte, e quando aceito duas atuações num dia, que não é a primeira vez, nem a segunda, faço bem as contas, tem que haver tempo para chegar de um lado ao outro. Senão, não se aceita e acabou.
0: E para não falhar, não é?
1: Claro.
0: Sim, senhor. Responsabilidade antes de tudo. 30 anos de grupo, digamos, tem sido com garra e não deixar ficar para trás.
1: Tem sido e acima de tudo é uma luta, entre aspas, do dia a dia. Porque isto é, a gente, falo por mim, que eu é que sou responsável, acabámos o verão em setembro, depois em outubro ainda há 5 ou 6 atuações, em novembro às vezes alguma coisa, em dezembro, depois volta-se a janeiro, em janeiro começa outra vez o trabalho de arranjar as atuações para o verão, porque apesar de 60 a 70% das atuações são as pessoas que nos procuram, também temos que ir à procura de trabalho, isto não é só se sentar à espera que o telefone toque,
0: enviar,
1: telefonar às pessoas, combinar um café, porque sou muito apologista. Apesar das redes sociais, dos WhatsApps e tudo, ainda não há como se sentar e aproveitar para falar com as pessoas, porque também em cada comissão de festas, em cada festeiro que chama a banda fecha, há um amigo. E é sempre bom rever os amigos, tomar um café, apresentar os valores, apresentar para o novo ano, se houver interesse. Se não houver interesse, um abraço na mesma e amigos como de antes, porque isto é vida mesmo assim. E é sempre um trabalho em que ocupa o ano todo. Seja a atuar, seja a preparar o verão, seja... E depois mesmo no inverno há sempre trabalho.
0: Algumas festas.
1: Exatamente, exatamente.
0: Temos mais amigos aqui em linha, nomeadamente o Raul Souza, João Coroa, Sr. Plácido, Isabel Oliveira, muito bom dia, querida amiga Isabel. E Yolanda Neto, em França. Maria Abreu, julgo que já disse em França. Estamos um pouco por todo lado.
1: Uh-huh.
0: E aqui na nossa Ilha da Madeira, na nossa região, tão impossível, são incontáveis os amigos que nos ouvem. Na caixinha mágica, a telefonia, no rádio, a pilhas, ligado à eletricidade, pensões do carro, deve estar ligados à bateria.
1: E agora para a internet, nas rádios online.
0: Estamos bem. Caros amigos, sem dar-vos por isso, conversa e música, são já 11 horas. Como costumo dizer, isto é uma entrevista às vezes demora 10 minutos, isto é uma conversa que se prolonga ao longo da manhã. São então 11 da manhã, sintonia certa deste programa todos os dias, ou todos os sábados, nas manhãs de sábado, com a Rádio Festival, frequência 98.4 FM, a Rádio do Conselho da Ribeira Brava, simultâneo com a Rádio Sol, frequência 103.7 FM, a Rádio do Conselho da Ponta do Sol. Ponta do Sol, depois já vamos falar, que é a... A vossa residência?
1: A nossa terra.
0: Estamos também com a Rádio Zarco, frequência 89.6 FM, barrado do Conselho de Machico, a Rádio Palmeira, frequência 96.1 FM, barrado do Conselho de Santa Cruz. Via internet, no site individual de cada rádio, 24 horas por dia. Já sabe, nos acompanhe. Também lá ficam as nossas emissões gravadas. Estamos também no habitual direto, também fica gravado a cores e ao vivo, tudo o que se passa aqui no estúdio. Ainda bem que falei aqui, estamos com a Rádio Sol, a rádio do Grupo Rádios Madeira Mais Oeste. O grupo nasceu no Ponto do Sol, podia nascer no outro local, mas vocês estão da Ponta
1: Somos
0: do Sol.
1: Somos todos da Ponta do Sol, é ali entre o Livramento e o Pomar de Dom João, lá em cima, tudo nessa faixa ali.
0: Por isso queria ser mesmo da Ponta do Sol.
1: É freguesia e concelho da Ponta do Sol.
0: Eu tenho aqui uma perspectiva, posso estar errado, com 30 anos. Os conjuntos há 30 anos passados, aqui na área do Funchal, não tinha mais projeção que os de fora?
1: Nada a ver, não tinha. É que hoje em dia, ainda ontem falei sobre isso, na altura que a gente começou em 96, era muito complicado a música feita no campo chegar ao Funchal. Muito.
0: Eu pensei disso, de
1: muito.
0: Facto...
1: E havia na altura, a primeira vez que viemos no diário, porque também assim, na altura que a banda fixe surge, em 96, é mais ano menos ano, não consigo jurar, a altura em que a Rádio Sol aparece.
0: Uhum.
1: Não sei se foi no mesmo ano, se foi um ano depois, mas é nessas... nessas alturas. E aí a gente também agradece. Portanto, é desde o início praticamente que há uma certa unidade, há um lugar no coração da banda fixe da parte da Rádio Sol e da parte das rádios, do grupo Rádio Madeira. Depois também, a primeira vez que nós aparecemos no meio de comunicação social foi no Diário de Notícias, que havia um homem, infelizmente já falecido, que era o José Salvador, jornalista do Diário de Notícias, que tinha o olho para o que se fazia na música madeirense, novos projetos, não só no Funchal, mas fora do Funchal. E portanto aí a gente tocou não sei onde, numa festa da juventude que eu vaquei, para em 97, 98, e aí ele fez um artigo sobre nós e começámos a... Mas era muito difícil, isto já tinha um ano ou dois de banda fixe. Hoje em dia não, hoje em dia a gente lança qualquer coisa e já dá a volta ao mundo.
0: Nestas faixas, digamos, temos um pouco de gosto para tudo, temos aquela que é dedicada à mãe, que é uma coisa, de facto, apreciar a letra também já não a tenho, eu sei que é isso, mas depois também é bem variado, encontramos Vem para a Roda, que é mais bailarico, também há Despique, é versátil.
1: Há da Ponta de Sol, a gente tentou chegar ao máximo possível de pessoas, sempre num registro comercial, num registro mais popular, mas que abrangesse o maior número de pessoas. Tem essa da mãe, porque isso foi em 2021 quando lançámos o CD. A minha mãe, a do Nelson, tinha morrido em 2018, e agora também tenho que fazer uma do pai, porque o meu pai partiu ano passado em 2025.
0: Tive qualquer coisa também.
1: Também morreu em 2025.
0: Era um braço direito também.
1: Era, eu gostava muito dos meus pais. Gostava e gosto, porque o amor de um filho não morre quando os pais
0: não
1: morrem.
0: Jamais. Há uma frase de um poeta, de um escritor, que eles dizem: os mortos morrem se nós não
1: quisermos. Exatamente.
0: Mas eles partem, deixam-nos fisicamente. Mas eles não morrem para nós, estão sempre connosco.
1: E agora também tenho que fazer qualquer coisa para o meu pai, deixar a poeira assentar, porque não é muito. Não é fácil fazer uma música quando ainda é muito recente.
0: Fresquinho, é verdade.
1: Exatamente, por isso.
0: Aqui no direto, a Lídia Vitorino, a Cristina Gouveia em Santa Cruz, meu sobrinho Paulo Sancho, ainda à moda antiga, eu gosto disto, sou abençoado. No meu tempo também pedi a benção, Paulo, estás abençoado. Deixando um abraço ao pai Sancho Cabelo, que é meu mano, a mana Eva, nós esquecendo também, beijinhos à tia em Grácia, Maria Plance, Cultivo Pêssego, José Pêssego e outros mais. Querido sobrinho, um abraço e que esteja tudo bem contigo. Bem, vamos ficar também. Agora então falamos de vários estilos que o grupo tem. Temos mais ou menos aqui mudando um pouco o estilo. Vamos aonde?
1: Podemos ir à da mãe, porque não? Todos os dias é dia da mãe, não é só em maio.
0: Pois não.
1: Não, todos os dias. E eu vou dedicar esta às mães da formação de origem da banda fixe, que, como eu disse há pouco, éramos menores de idade e confiaram em nós. Não só a minha mãe, como a mãe dos outros, mas também a mãe do Rogério e a todas as mães das pessoas que nos ouvem e às mães que nos ouvem, porque não há mulher mais importante na nossa vida que a mãe. Venha quem vier.
0: Amores podemos ter muitos,
1: mas como o da mãe não há.
0: Amores de mãe são na vida. Vamos então a esta belíssima letra, grande música, Coração de Mãe.

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4: A música e a cada tema que existe há sempre uma história, e essa história é sempre pensada para ficar também na história, digamos.
5: Claro assim, que sim, bem. Nada é feito por acaso.
4: Também fica um registro marcado na história da música. Mas para além destas músicas que temos cá, e para, digamos, estarmos no real, temos que também apoiar outras músicas populares, não é?
5: Sim, sim, a gente canta, a maior parte dos temas que cantamos em arraiais são covers, são músicas de outros artistas. Podemos meter 4 ou 5 originais e o resto são covers. Estamos a falar de atuações de 2, 3, às vezes 3 horas de tempo. É normal que vamos buscar muito música popular. De portuguesa, do continente,
4: há
5: umas brasileiras, alguma espanhola, uma ou outra inglesa, mas muito pouco, e assim faz-se uma atuação
4: para preencher o espetáculo. Aqui uma amiga de Cabardoso, há muito que já não a vi, é Paulo Correia. Espero que esteja tudo bem com a gargantinha da Paula. Um beijinho, tudo bom para si e também para o convidado. Mais alguém em linha? Sim, senhor Pisca. Vamos ver quem está no outro lado. Olá, muito bom dia.
6: Bom dia, Sr. Rogério, como está?
4: Bom dia, Sr. Plácido, está bem disposto?
6: Na vossa companhia, eu sempre uma alegria. Muitos parabéns por mais um grande programa das manhãs de sábado. Cumprimentar o seu convidado, será José Francisco Abreu.
5: Um abraço, seu Plácido. Bom dia.
6: Bom dia. Tem uma costela da Ribeira Janela, uma cercadinha que eu gosto muito.
4: Ah, é? Ah,
5: tenho sim, senhor. O meu pai é da Ribeira.
4: Sabe mais coisas do que eu.
6: Sei. Tem o seu prêmio António Santos, um grande amigo meu.
5: Sim, senhor.
6: Trabalhei na Ribeira da Janela, na Central. E há muitas festas lá na Ribeira da Janela, que era tudo à noite.
5: Exato.
6: É um agente nobre e humilde. É uma freguesia que gosto muito. E gosto muito também.
4: De facto, é uma das freguesias mais. Todas as freguesias têm o seu encanto, mas a Ribeira da Janela tem, é única.
6: É verdade.
4: É verdade.
6: Tenho um grande sentimento.

0: aquela gente do norte, português, para Janela, Chau, Chadas da Cruz, maravilha.
1: Porque lá também trabalhou muitos aninhos, arranjou muitos amigos e deixou também muitas saudades, não é verdade?
0: É verdade, é verdade.
1: Dar. Sr. Plácido, penso que vai adivinhar esta, pode adivinhar na da boa vontade. Eu ando hoje aqui perdido. Onde é que anda essa filhinha? São muitas, mas já encontrei. Nasci no mar me criei. Se me deitarem ao novo mar, morrerei.
0: E essas também saberei.
1: Sabe?
0: Por acaso sabe, mas posso deixar para os outros.
1: É verdade, sim senhor. Deixa eu que sim. Acho que sabe, porque também deu um toque para. Sempre um toque de vez em quando para estas
0: essa
1: perguntas.
0: Parece difícil, mas depois da pessoa saber super, a resposta dele, é tão
1: super fácil.
0: Fácil.
1: Quanto à sua mensagem?
0: Olha. Cumprimentar novamente aí o seu convidado e que tenha muito sucesso. Gosto muito de ouvir as vossas músicas. De vez em quando vou à internet e ouço as músicas. Gosto muito daquela Quem Quiser Melhor Bonito e Inteligente já amadurece. E tenho muita sorte. E já agora as minhas sinceras condolências do falecimento do seu pai, da sua mãe.
2: Muito obrigado. Obrigado.
0: É a lei da vida.
2: Não podemos fazer nada em relação a isso, por isso é aceitar. Mas obrigado.
0: Muito obrigado. Isto é a lei da vida, a gente tem de aceitar e ir em frente. Enquanto se cá anda, estão a passar. Sr. Rogério, um grande abraço para você, muitos parabéns por mais um programa. Inshallah que este programa nunca acabe, porque até já teve programas aí nessas rádios que acabaram com. Quando começou o TikTok e outras companhias, disse, o povo não gosta muito.
1: Mas também nada é eterno, amigo.
0: E para todos quem trabalha na Rádio Madeira, um grande abraço para todos. Para os nossos amigos, já agora desde a Punta do Sol ao Canichal, as nossas amigas também ligavam para o programa, a Dona Gilda e a Dona Margarida, que é do sítio das Terças do Monte. Um grande beijinho para elas. Para a nossa querida Alexandra, vai um beijinho também. E para o Moreira, um abraço. E para a nossa Ascensão Quintal, também um beijinho. Para ela e para a filha, a Sandra e o neto, e olha, para todas. Para o senhor Jornal, um grande abraço, um grande amigo do Estreito. Olha, para todos, um resto dia feliz, um bom fim de semana para todos. Um saúde, paz e amor que desejo para todos.
1: Um abraço, amigo Plácido, tudo bom, obrigado.
0: Obrigado.
1: Se o Plácido falou aqui num tema que não sei se faz parte.
2: Não faz parte do CD, não faz parte.
1: Ah, mas cantam.
2: Cantamos, mas não está. Nunca foi gravado. Nunca foi gravado.
1: Pena.
2: É, o seu Plácido é uma pessoa muito atenta, muito.
1: Ficou no, o título, já não me recordo.
2: É sobre a mulher madeirense.
1: Mudar, sim senhor. Fica para uma próxima.
2: Exato.
1: Não pode falhar. Música então, dos sábados de manhã aqui com conversa. O tempo esse vai passando, já são 11 horas e 20 minutos. Temos também para aqueles que nos contactarem, já que tivemos acesso a mais um CD, vamos sorteá-lo. Todos aqueles que merecem estar connosco nesta manhã. Olá, muito bom dia.
3: Bom dia, senhor Rogério, bom dia aos seus convidados.
2: Bom dia.
1: São vários, são 5, não é? A banda.
2: Somos 5.
3: Que cantam muito bem, tocam.
1: Mas está aqui só o representante do vocalista. Senão não cabiam todos cá dentro.
3: Não faz mal.
1: É verdade. Maria Nazaré, tudo bem por aí?
3: Está tudo bem com o solzinho, está tudo bom. Festinhas... E um abraço ao jornal para si.
1: Obrigado.
3: Para vocês convidados.
1: Festinhas para este fim de semana. Há algum em mente?
3: Olha, um emente, podemos ir até a Camacha, ou até Machique, Cata Festa, São Roque do Faiol, Rol das Feiras, praia dentro.
1: É muita festa, de facto,
3: é
1: acontecer.
3: É muita festa agora. Ai, tem o Cubão também, que é a festa de Nossa Senhora da Encarnação.
1: Ah, é verdade, é muito próximo. Olha, sabe aquela resposta que eu perguntei?
3: Olha, eu estou a pensar, se eu não moro no mar que criei, deixar ao mar e morrerei, só se há Lapa.
1: Se nós deitarmos a Lapa ao mar, se não fizermos mal dela, ela não morre, não é?
3: Pode ser muito fácil, mas é a tua vida.
1: Não é? Eu posso ter que comer a lapa crua, assim, se só deitar a lapa, ela já não vive.
3: Também o pasto quando é pescado, não faz.
1: Pois é, tem razão, sim.
3: Só tem o pasto quando não está a dar para o moro outra vez.
1: Uhum. Vamos então à sua mensagem, Nazaré.
3: Pasto porco.
1: Nazaré, a mensagem.
3: Olha, quero deixar um bom fim de semana para si e toda a sua família, aos seus colegas da rádio, meus e do jornal, e para os seus convidados técnicos, muito sucesso para eles.
2: Obrigado.
3: Tudo de bom. Para o meu filho que está ali, o Andres, também um beijinho para ele. Para a Ruby e para o Brasil, um abraço para ela. Para o meu filho daqui, Nora Neta, tudo bom. Para a família de Santa Cruz. Para a Graça, um grande beijinho para a Nazaré. Para a Alexandra. Para a Dona Maria Joé. Para o Sr. António Silva. Para a Fátima Gaspar. Ao Merenda. O Sr. Plóstio. A Dona Agostinha do Jardim da Serra. A Fátima de São João. Gilda. Margarida. E para o que eu faço para todos os colegas, para a Maria Isabel também de um. Olha, e eu já agora vou também achei que ver os postos.
1: Também há festa, sim, senhor, neste fim de semana.
3: Um bom fim de semana a todos os amigos, para a Viana do Castelo, para Dona Lucília Menezes, para Braga, para a França, para a Graciela, para a Gerce, para a Ana, para um beijinho para o Guilherme. Já mais uma vez para Londres, para o meu filho, um grande abraço dele e um abraço para o pai. Para a Fátima de São João, para a Tia Celeste, para a Ascensão, para a Alemanha, enfim, para todos os nossos.
1: Para todos.
3: Amigos,
1: tudo bem.
3: Muita saúde, muita paz e, olha, vamos andar num dia de cada vez. E que haja paz no mundo e compreensão para todos.
1: Certo.
3: E um bom dia e até logo, se Deus quiser.
1: Certo, obrigado, tudo bom.
3: Obrigado.
1: Vamos então, já muito próximo das 11h30, ouvir mais uma música. Claro que estamos disso. Fico convidado e também para divulgarmos as músicas. Qual será agora a próxima?
2: Vou sugerir, já que o pessoal já tomou um pequeno almoço, já está bem,
4: bem aumentado,
2: uma poncha.
1: Ah, vamos então, uma ponchinha. Olha, cai sempre bem. Uhum. Lá isso. Cai sempre bem, diz é que até faz bem de manhã.
2: Muita não.
1: Com peso e medida,
2: claro.
1: Vamos a ela. Mas o fim de semana vão carregar nela.
2: Sim, sim.

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2: Estão nas comemorações dos 30 anos de existência. Nos 25 ficou marcado por a existência deste CD. Algumas faixas já ouvimos, mas claro, tem 12 faixas, nem todas é possível tocar por cá. Senhores Festeiros, por acaso já tivemos a oportunidade. A Melra da Maria, Pimenta no Bico, já ouvimos. A Dança, Coração de Mãe também. Não esquecendo também Porto Moliz, a Poncha, Quando Passo por Ela, o Baile da Roda, Ponta do Sol, Imigrante e Despica. Bem diversificado estes estilos.
3: Uhum. Foi mesmo, como eu já disse, foi feito a pensar um pedacinho no gosto de cada um. E depois também a pensar, metemos o CD no corro. Quando é um CD também que a música é muito igual, chega a meio, já aborrece um pedacinho.
2: É verdade.
3: E assim vai sendo diferente.
2: Vai abrangendo todos os estilos e quem não gosta desta passa para a frente.
3: Claro que sim.
2: E ouve sempre o CD na íntegra. Sem aquelas que são assalto. Mais alguém em linha? Vamos, sim senhor, receber mais uma chamada. Olá, muito bom dia.
4: Olha,
2: Sr.
4: Geto, bom dia.
2: Ah, bom dia, Sr. Rocha. Olha, o CD pode ser seu, já viste, Sr. Rocha? Basta acertar.
4: Aqui mais nada do complementar a Benefício e o Rosco Seleche.
2: como eu costumo dizer, tudo fixe, o resto que se lixe.
4: É isso mesmo.
2: Porque, olha, importa o que a gente queremos fazer, o resto, olha, quem se preocupar que se lixe. Sr. Rocha. Bom tempo ainda, bom imposta.
4: Está bom tempo, está bom, está de verão. Não sei mais nada, ao menos que entre com coisas assim. Está bom também, calmo.
2: Dá. Este fim de semana, em casa ou aproveitando alguma das festas?
4: Ah, vai fazer a festa dos sacramentos aqui em Mexica.
2: Ah, pois, é verdade, hoje é a festa dos fachos, muitas festas a acontecer neste fim de semana, outro mês de agosto, então é terminado as festas em agosto, pois
4: é
2: são as que têm bom gosto, para depois pode ser desgosto. amigo, e então vamos a esta perguntinha tão fácil. Nasci no mar me criei. Se me deitarem o mar, morrerei.
4: Não sei, eu não moro, mas quando vem, já vem, depois vai morto.
2: Não é o Sr. Rocha que não nasceu no mar, mas podia morrer no mar porque acho que não sei nadar, não sabe nadar. Não é.
4: Não sei.
2: É mais fácil. Mensagem.
4: Ah, não vou fazer os amigos todos como costumo, para uma irmã nos velhos, para todo mundo que me conhece. Bom fim de semana.
2: Sim, senhor, um abraço, tudo bom, um abraço, obrigado.
4: Obrigado.
2: A participação dos nossos ouvintes é sempre, de facto, algo especial, porque torna também interativo o nosso programa, quer com o programa, com o convidado. E também sempre a melhor forma de estar sempre ao nosso lado. Mais amigos no direto, olá, muito boa tarde. A Maria Vieira, que saudades, Maria Vieira. Um beijinho aqui do Caraquinha. Os nossos amigos que cá estiveram a semana passada, Boaventura, adoro o xarope para o coração, Ponchinha da Madeira, para o xarope. Beijinhos e um abraço para o amigo. Maria Vieira também está connosco. Ah, já tinha cumprimentado a Maria Vieira, um beijinho muito querido. Maria Vieira, não sei onde tenha dado, mas sei que ouve sempre a rádio. E Maria Helena Plantes, no Brasil, com este mar imenso a nos separar, mas via internet tudo é possível lá chegar. Outros 917-629-4 continuam ao vosso dispor para conversar connosco, e nós também por cá para conversarmos com o Zé Francisco da banda Ficha. Esta história é interessante, porque a banda Ficha?
3: Na altura a gente éramos miúdos, éramos com 16, 15, 16 anos, e para a idade que a gente tinha, era um nome que encaixava bem, um nome que aproveitava-se da nossa juventude, da nossa um bocadinho de rebeldia. E então ficou a banda Fixe. Quanto mais o tempo passa, a gente vai envelhecendo, se calhar o nome já não olhar, quem olha assim já não faz assim tanto sentido, mas as pessoas já conhecem a banda Fixe, está no ouvido. Portanto, mas fui mais por aí, pela idade que a gente tinha, 15, 16, 17 anos, quando começamos.
2: Era uma juventude fixe.
3: Era uma juventude fixe.
2: Hoje em dia, a juventude mudou um pouco, não é verdade?
3: O mundo mudou. O mundo é uma caixa que está sempre em constante mudança, e é normal que a juventude vai mudando e que os gostos vão se alterando. E a gente tem duas hipóteses: ou se adaptar, ou então deixa o tempo passar.
2: Há uma coisa que tem a nível da música, é agora a música que aparece, a música Tuga, assim reconhecida, que são DJs que colocam a música, as vozes não são humanas, é a música artificial. E eu não sei até que ponto.
3: Mas isso, a Austrália já tomou medidas em respeito a isso.
2: Já
3: o Galizou, já ilegalizou música feita com voz de inteligência artificial.
2: Ah, eu gosto de saber dessas coisas.
3: Podemos, portanto, segundo os australianos, podemos usar a inteligência artificial como ferramenta para criar a música, mas a gravação terá de ser feita com instrumentos, a voz terá de ser voz humana, e faz todo o sentido.
2: Mas em Portugal elas estão aí a bombar.
3: Mas eu penso que o que mais custa é o primeiro país a dar o primeiro passo.
2: Que essas palavras sejam ouvidas.
3: Vamos ver, espero bem que sim.
2: Porque não, também depois nas festas, quem vai privilegiar é exatamente mais os, não só os artistas, mas os DJs. Põe ali a música a cantar e ele está a cantar. Olha, é alguém que tem uma voz bonita que nem é humano, não é verdade?
3: Pois, mas também há artistas hoje em dia que vão e que se apresentam sozinhos em palco, por exemplo, em que os instrumentos é tudo playbacks. Mas pronto, a banda Fixe não, é 100% música ao vivo.
2: E que assim seja.
3: Sim, sim. Pelo menos enquanto eu estiver lá, vai ser sempre.
2: E tinha aqui este telefone fechado, por isso estava a aguardar uma chamada. Se ainda deseja entrar em contato connosco, estamos já a caminho do final das 11, às 11 não, das 12 da manhã. David Modis também a nos acompanhar. Marília Plantes, claro, no Brasil. E tantos outros amigos mais. No direto, alguém que é da nossa região autónoma da Madeira, ao Porto Santo, que faz parte. Olá, muito bom dia. Estou bom.
5: Bom dia, sou o Gerardo, como está?
2: Bom dia, falo com o senhor José de Abreu, é?
5: O senhor José de Abreu, mas não sou do senhor que está aí, o senhor também abriu, mas não
3: é. E José, é José.
5: Tem um... José de Abreu, mas é José Francisco.
3: É.
5: José de Abreu, sou.
2: Só tem uma coisa. Só tem uma coisa que não tem em comum: que este José Abreu canta, você desencanta.
5: E a senhora canta e canta, eu gosto da música dele.
3: Obrigado.
5: Já agora, agora que vou começar a vir de mar amanhã é dia só, segunda-feira, é por a banda Fixe a cantar, que toda a gente trabalha no lagar, no instante se faz muito.
3: Nossa!
2: É verdade. E se quiser animar, é só convidar a banda Fish, ainda mais animado fica.
3: Bem-vindo, Mar.
5: Vai ficar mais saboroso.
2: Ah, puxa.
5: Eu ainda faço um punho à moda antiga. O que as patas para dentro do agora, não é preciso lavar os pés. A gente diz, quem é que vai beber aquele vinho? Os pés sujos. Não, o outro vai a ferver, tira a maldade toda, vai estar a dar aranha e tudo junto com as uvas. É que vai a ferver, fica 20 catecúmulos. É as uvas da feijão da galinhas. Vou trazer para a calheta, para o lugar da minha sogra, vai fazer uma festa e fazer bem.
2: É verdade, sim, senhor. Olha, amigo, você gosta da banda Fish?
5: Não percebi, São Rogério.
2: Se já conhecia, gosta da banda Fish?
5: Oi, já vou fazer o falar. Já tenho dado música aí, na música que tenho dado, e aquela, a minha madrinha, assim, tenho dado outras.
2: Sim, senhor, e nas nossas.
5: Também,
2: e nas nossas. Assim, e nas nossas.
5: Tem,
2: e
5: nas nossas. Lá em cima, agora não digo, o Jardim da Serra, que corre, tem para lá, e tem o voido.
3: Tivemos nos 30 anos do Jardim da. Fizemos 30 anos e tivemos nos 30 anos do Jardim da Serra. Foi sim, senhor.
5: O voido na música do na roda, que tinha estado a aula. Olha, não tive pena de não ir lá. Se estava na fazenda da galinha, tinha ido, mas olha agora no calito.
2: Vai ver.
5: Mas uma banda fixe, é mesmo fixe. Faz-me lembrar o antigo presidente da República, que era o Márcio Wolf, que dizia que era fixe. Mas esta banda ainda mais bonita.
2: Olha, como é que está o tempo aí pela sua zona?
5: Não está muito sol, é muito aberto. Aqui no Calheta está mais sombrio, mas está calorão. Está calorão.
2: Hoje com o rádio é pilhas ou rádio a eletricidade?
5: Com o rádio é pilhas.
2: É pilhas, mas hoje em dia.
5: Debaixo de uma bananeira está o sol queima.
2: E debaixo da bananeira, e com as pilhas passa a corrente mais rápida, não é?
5: Os bananas já vão tinham, né? Para captar o rádio.
2: Mas não abandona, não é?
5: E assim sim, o sugiro.
2: Olha,
5: se quiser vir passar para a semana aqui, vai estar a vir melhor.
2: Tá bem, pode ser que passe por aí.
5: Vai haver buchinha. E morinha vai faltar.
2: E à quarta vai ficar de um dia para o outro, depois de beber, não vale a pena conduzir.
5: Tenho ali o poré, está livre. Já levou aquele estrangeiro uma semana.
2: Não me estou a ver a dormir.
5: E a cama é feita daquela com palha de trigo.
2: Não me estou a ver a dormir no mesmo quarto que a vaca. Ou
5: e também tenho a piscina, que é o poço da rega. Os estrangeiros dão um mergulho e ainda me deixam uma moeda dos dias, já não é mau.
2: Já não é mau. Amigo,
5: senhor, olha, um bom fim de semana para sair.
2: Eu já te fiz a pergunta. Já te fiz a
5: pergunta. Senhor, cantem e cantam, José de Abreu.
3: Obrigado, José de Abreu.
5: E um bom fim de semana para tudo quem está escutando. Para a minha comadre ainda não deu hoje, Dona Alexandre.
2: Vamos lá ver se ainda há tempo de
5: olhar. Olha, para uma amiga que tem aí um porafeiro, a Dona Assunção Quintal, vai duas beijocas para ela e para a filha. E tudo bom, olha, para tudo que está escutando. O resto dele, até aqueles que escutem atrás da porta, vai um abraço.
3: É, obrigado.
2: E a música nesta manhã é exatamente com estes artistas. Você deixei no mar. Nos deixou. Algo nos aconteceu. Mas fica habilitado para o sorteio. Já que estamos já há poucos momentos para o final da nossa edição do programa do dia de hoje. Pois é, Francisco, isto são 2 horas, mas
3: passa rápido,
2: porque nada melhor também conversarmos. E hoje também, às vezes, vou buscar um pouquinho, não muito, porque eu não gosto de entrar na vida particular de cada um, mas os artistas têm, os fãs têm sempre essa curiosidade.
3: Exato.
2: Saber se é sim, se não é, e por isso de vez em quando também vou buscar essa vertente, claro, é preciso ser estudada, que não vou perguntar uma vertente que não interessa, mas é sempre importante porque os ouvintes ligam. Portanto, a conversa, a música e também a vida familiar.
3: Sim, portanto, sim.
2: É fácil conciliar essa vida com a música?
3: Nem sempre é, nem sempre é, porque trabalho e depois tenho muitas vezes, basicamente de maio até outubro, tenho muito poucos fins de semana livres. Portanto, é trabalhar à noite. Durante a semana tenho as noites livres, mas ao fim de semana tenho sempre as noites ocupadas e às vezes o filho queixa-se, às vezes. Mas olha, mas nós vamos conseguindo conciliar, fazer o possível
2: para que toda
3: a gente fique satisfeita.
2: Preciso saber gerir o tempo.
3: Muito. É.
2: Julgo que temos mais alguém em antena para conversar connosco. Olá, muito bom dia. Alô, bom dia. Alguém que estava mais desistido. E sim, a ver, vamos, se ainda temos tempo para mais alguma chamada, porque estamos já a poucos mais de alguns minutos para as 11 da manhã. Se faltam já sensivelmente. Onde é que anda o sinal horário? Estou já ando aqui baralhado. Ora bem, o sinal horário aqui vai sinalando já nesta tarde mais alguns minutos e consigo vamos continuar até às 17, porque a hora essa assim avança e nós temos sempre a esperança que esteja feliz desse lado. Olá, bom dia. Estou, bom dia. Alô, bom dia. Não nos escuta. Alguém que deseja entrar em contato connosco, não nos é possível. E assim vamos, já com 15 minutos para o final da nossa edição, é pegar ou largar, nos ligar para este programa, assim também participando no mesmo, tornando o nosso programa mais interativo, que possam assim também convidar os vossos familiares, amigos, para que possamos estar todos muito juntinhos ao longo de cada emissão. A emissão do dia de hoje, especial com o Zé Abreu, exatamente, Francisco. Zé Abreu, Francisco.
3: Zé Francisco Abreu.
2: Não, não é mesmo, não é verdade?
3: Exato.
2: E assim também falar um pouco sobre esta banda, como falámos só sobre artistas. Mais alguém então em linha? Olá, muito bom dia. Estou. Alguém está a brincar, como às vezes acontece.
3: Pode ser.
2: É, às vezes, para não deixar os outros falar, ligam e deixam assim ficar. Mas já estamos nós, caros amigos. Vamos viajando nesta tarde. São já então 11 horas e 45 minutos, mais 15 minutos. A oportunidade de falar connosco e também aqui com o amigo Francisco, que é representante e vocalista da música, do grupo, da banda, de
3: Ponta de Sol.
2: Ponta Silêncio, e já fui buscar outro lado. Ponta Silêncio, que já agora nada mais, nada menos que 30 aninhos. Aqui no direto deixo aqui também um abraço à Fernanda Carreira e à tia Celeste Pestana, não posso me esquecer da Fernanda e da tia Celeste Pestana. Também o nosso amigo, que é o Ricardo que isto é o telemóvel, Ricardo Cassiano, nosso amigo que está na ilha de Jersey. Vamos lá ver o que é que ele diz, mensagem. Um forte abraço a todos que estão na nossa companhia e também daqui de Jersey, que começou a queima até segunda-feira. A resposta é o sal. Ele acertou, não é? Está certo. 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O sal. Depois volta a ser novamente. Tens razão, amigo. Mas não te posso colocar aqui no sorteio, porque foi através do meu telefone pessoal. Temos também aqui o nosso amigo, além de amigo, meu irmão, o filho Paulo, ele é Sancho. Exatamente, não te esqueças de mim, não te esqueças, claro, mano, maior de ti, espero que esteja tudo bem contigo, maninho maior, também com os filhotos, os netos, a família, com as nossas manas, e que possas ter sempre, Mano Sancho, momentos de saúde e felicidade para que possas também nos acompanhar. É sempre mais um ouvinte. Bom dia aqui, Jovelina. Sim, Jovelina, está tudo pronto para segunda-feira. Só me basta enviar a lista e as músicas. Não sou bruxo para adivinhar, Jovelina. Falta a lista e as músicas. 10 minutos então para o meio-dia. Vou danar aos nossos amigos nesta manhã com o sol, muito com certeza aproveitando a praia. Que é engraçado que há pessoas que só vão à praia exatamente no verão.
3: E de manhã?
2: E de manhã. Eu vou todo o ano.
3: E vou ser sincero, eu nem no verão nem no inverno. Só quando tenho tempo e mesmo assim.
2: Não é quando tenho tempo.
3: É complicado.
2: Eu gosto do inverno, entrar ali frio, mas aquilo aquece o corpinho e a gente sai tão bem. Eu penso que será então a última chamada. Olá, bom dia. Eu não ouvi, Alexandre.
6: Mas eu ouvi. Eu diz que não consegui, mas eu estava a fazer.
2: Alexandre, já foi aqui decifrado então a resposta. Vamos
6: ao que...
2: Vamos então o que tem para nos dizer e deixar nesta manhã de sábado. O que é que tem para nos dizer e deixar a todos nós nesta manhã de sábado?
6: Olha o que eu tenho para dizer, minha querida. Sejas muito feliz, muito obrigada por estares connosco e por levares esta palavra para o mundo inteiro, tanto para os doentes como para os recursos. É muito bom ouvir, olha, ouvir a sua voz na Rádio Festival. É muito gratificante. E a ti agradeço-me, agradeço a Deus por estares connosco, por conceder este dia, me estar para respirar esta noite e toda a paz que tu vais ter e muita luz na tua vida, nos teus caminhos, para toda a tua família e para o teu convidado também. Não posso deixar de também deixar um dia feliz, um dia abençoado, com muito sucesso na vida dele e que continua, que às vezes a gente mantém tempo, mas a gente arranja sempre um bocadinho e a gente consegue. Tudo bom para ele e para a família.
3: Obrigado,
6: para
3: igualmente.
6: Os recursos, todos os imigrantes, para a Rosa, a Delta, para a Clementina, para a Sílvia, para a Yolanda, para a Dona Manuela, para a Fátima, para a Martinha, para a nossa querida Ascensão, para o nosso Nélio, para o nosso Sebastião, para todos,
2: para todos,
6: para o nosso Cassiano, para o nosso Ricardo de Moraes, para os nossos amigos todos que estão imigrantes e para os nossos amigos de Mexica, o senhor Rocha e família, a Dona Anísia e a Dona Esmeralda, a Dona Ascensão, a toda a gente me chama, a Bela Maria José, para a nossa Ascensão também, que eu já ouvi ela falar, e família, para a nossa Guarda de Paz e família, para a Fátima, para a Santa Maria José, para o nosso António, para o nosso Marco, para a Nazaré, para a nossa Fernanda Abreu,
2: para todos.
6: Para todos, um beijo, um dia feliz, um dia abençoado, e agora vou-te deixar. 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O meu amor e para o Sr. Plácido Neves, para toda a gente, um beijo, um dia feliz, um dia abençoado, que Deus abençoe a vocês.
2: Tudo bom, Alexandra, bom fim de semana.
6: Amém, creia. Minha já dá o greia.
2: E assim com o nosso amigo Francisco Abreu. Francisco Abreu, é sempre um prazer conversar. Ele também
3: obrigado.
2: É um falador e, portanto, ainda precisa andar aqui a puxar. Temos então o CD para sortear. Tivemos uma, duas, três, quatro, cinco, seis, sete, oito, nove chamadas. Eu vou baralhar isto aqui tudo. Também ando com um pedacinho de tosse. Faz parte da... destes dias, calor e aqui e não só, recebemos ainda bem, outro chamado, podíamos ter recebido mais, mas o nosso programa tem que ser calminho e
3: claro que sim,
2: vale. Sim, está certo, número 7, um número de 1 a 10.
3: Ora, o número de 1 a 10, o 6.
2: Número 6, e baralhei isto tudo e agora já me baralhei. 1, 2, 3, 4, 5, e temos o 6, Fernando da Carreira. Estava aqui assim meio baralhado. Fernando da Carreira tem direito então este CD para ouvir em casa. Quanto a nós, caro amigo José Francisco, é um prazer. Sim. Para o José Francisco, para todos os artistas, temos sempre a porta.
3: Muito obrigado.
2: Basta é me contactar que eu tenho que gerir isso.
3: Certo, certo. Muito obrigado e deixo mais uma vez o convite. No próximo sábado, 5 de setembro, vamos ter a festa de aniversário da Banda Fish, a partir das 21 na Ponta de Sol. Apareçam, faz sentido, é com a avenida cheia, depois vamos ter os Quinta do Bailey, o DJ e o Silvio. Apareçam, vai ser uma festa bonita, vamos ter convidados, vão ter três amigos que vão cantar comigo, vamos ter a formação original, vai ser uma festa mesmo fixe
2: para comemorar os 30 anos de existência.
3: Exato.
2: Mas o dia de hoje vai ser um dia a correr também, não é?
3: Sim, tem que ser.
2: Tem que ser, estão na Câmara de Lobos e depois no meio até ao Rochão.
3: Certo.
2: Isso vai ser preciso controlar bem.
3: É assim, a gente faz as coisas bem, corre sempre bem.
2: Não bebem antes.
3: Não. Isso não.
2: Dário já sabia disso. Vamos terminar então com o que faz, hein?
3: Eu vou terminar com a música da minha terra, com a Ponta de Sol, porque é o que faz sentido, e para deixar que a Ponta de Sol está em festa, mais um aniversário, os 30 anos da Banda Fish, apareçam no próximo fim de semana, principalmente no sábado, que é o dia da banda dos nossos 30 anos.
2: E a Ponta de Sol, também quem vê as minhas fotos, é a minha terra de eleição.
3: Ainda bem.
2: Para já não é possível, mas quem sabe um dia poderei lá estar, porque o clima é tudo espetacular. Vamos terminar então com
3: Ponta do Sol.
2: Já tinha dito Ponta do Sol, Ponta do Sol, alusiva à terra natal do nosso amigo. Vamos ouvir então esta bonita música. Quanto a nós, caros amigos, teremos hoje uma semana de volta, como sempre, com música variada. Desde já posso levantar um paninho do véu, ver se me lembra de hoje uma semana. Com quem vai estar connosco. Engraçado, lembro-me na sábado de sexta a 8, também de sexta a 15, será o último dois programas, depois irei de férias, portanto, isso é muita coisa. Portanto, o próximo fim de semana, já sei, é o Paulo Correia, o Paulo Carvalho. Paulo Carvalho, que é do Estreito de Cambraluz e está a lançar uma música também neste verão. Ele também tem alta nas festas de Cambraluz. Vamos terminar então com a Ponta de Sol. Ponta de Sol, a terra mais bonita do mundo.
3: Sem dúvida.
2: É a terra que tem a melhor banda?
3: É a terra que tem a banda fixe, por isso.
2: Está tudo fixe.
3: Tudo fixe.
2: Caros amigos, resta-me então agradecer, desejando a todos continuação de uma tarde muito feliz e nada melhor ouvir a banda fixe, exatamente com um tema da terra onde nasceram e penso que vão por lá ficar.
3: Ah, sim.
2: Banda fixe da Ponta do Sol.

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1: Daí mais um aumento do preço dos combustíveis na Madeira e com o gasóleo atingir quase a barreira dos 2 euros ao litro. É um recorde absoluto do custo deste tipo de combustível na região. A partir das 0 horas de segunda-feira, o gasóleo rodoviário vai passar a custar 1.999 euros por cada litro, superiores aos atuais 1.974. A mesma coisa pode-se dizer da gasolina Super Sem Chumbo de 95 octanas, que vai atingir os 1.898 por litro a partir de segunda-feira, acima dos atuais 1.860. O gasóleo colorido e mercado, utilizado essencialmente nas pescas, também vai atingir um valor que é o segundo mais elevado do ano. Serão 1.538 euros por litro, apenas superados pelos 1.544 euros por litro fixado no passado mês de abril. Agora os 1.538 por cada litro que vão vigorar na próxima semana superam os atuais 1.501 euros por cada litro. O Comando Regional da Polícia da Segurança Pública registou no período compreendido entre os dias 21 e 27 deste mês um total de 62 acidentes de aviação nas estradas da Madeira, Funchal com 20, Câmara de Lobos com 4, Ribeira Brava 2, Ponta do Sol 3, Machico 8, Santa Cruz 10, foram dos concelhos mais sinistrados. Este número de sinistros resultou num total de 19 feridos ligeiros. No âmbito das operações de fiscalização rodoviária, a polícia deteve 15 pessoas por crimes rodoviários. A maioria das detenções, 9 devem-se à condução sob o efeito do álcool, e 5 pessoas foram detidas por conduzirem sem habilitação legal, e ainda uma outra que foi detida pelo crime de desobediência. No desporto de futebol, o Marítimo visita este sábado do Arouca, em jogo a contar para a Ronda 4 da Primeira Liga, uma partida que está agendada para as 15h30. No lançamento ao jogo, o treinador Mitchell van der Gag recusou assumir favoritismo na visita ao Arouca, considerando que será um jogo difícil. O técnico afirmou que a equipa, ainda invicta no campeonato, com 2 vitórias e 1 empate, tem de saber lidar com a pressão, acrescentando que não há jogos fáceis na Primeira Liga e que a competitividade apenas tende a aumentar. O timoneiro dos Verde Rubros destacou o crescimento do conjunto aroquense desde janeiro, altura em que contrataram vários jogadores novos e subiram de rendimento, sendo hoje uma equipa que joga muito bem em termos de posse e igualmente forte em organização defensiva.
2: Mais uma vez que não há jogos fáceis neste campeonato, é sempre muito difícil para ganhar jogos, não só para nós, mas também outras equipas também, e por isso também temos de lutar por isso, e espero bem que nós estamos a aprender a cada dia, e pronto, temos de estar pronto para este jogo. Fundamental que a equipa luta, a equipa tem espírito e por momentos mostra bom futebol e tudo, mas agora temos fazer mais tempo durante estes jogos, mas se isto não dá, temos de trabalhar, e a equipa está a trabalhar muito, não só durante os jogos, mas também durante a semana.
1: Mitchell van der Gago e o Arouca Marítimo este sábado a partir das 15h30.
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1: Cordialíssimas saudações, votos renovados de uma excelente tarde. Olá, sejam todos muito bem-vindos a mais uma edição do nosso programa de Música Pedida. Esperamos que desde já estejam desfrutando de um bom almoço e, claro, acompanhados do calor da nossa companhia. Já sabem como acontece nestas nossas emissões de Música Pedida.

0: Certeza que esta tarde vai ser uma tarde verdadeiramente especial, com momentos inesquecíveis e ao lado de quem mais apreciam. Com certeza que vamos juntinhos fazer desta tarde uma tarde cheia de muita boa música, boas energias e, sem dúvida, grandes celebrações. Já sabem, é um prazer ter a vossa companhia e hoje estamos prontinhos para trazer muita boa música, muito divertimento e bons momentos para animar a vossa tarde. Queríamos também, uma vez mais, cumprimentar a todos os nossos imigrantes espalhados pelo mundo. É sempre um prazer saber que estão todos desse lado a nos fazer companhia. Já sabem, preparem-se para uma tarde recheada de sucessos, pedidos especiais e, claro, as vossas músicas favoritas. Já sabem que também a partir das 14 horas vamos estar ao vivo e a cores nas nossas redes sociais, através do nosso Facebook com o nosso habitual Video Live. Vamos juntinhos, lado a lado, eu e você até bem pertinho às 17 horas. Com muita alegria, muita energia e também com muita vontade de fazer você feliz. Uma boa tarde a todos vocês, desde já muito obrigado por estar desse lado. Não vai se arrepender, vai ser com certeza 4 horinhas de muita alegria. Queremos agradecer uma vez mais por estar desse lado. Esperamos que tenham uma excelente tarde na nossa companhia. Um bem-aja a todos vocês. Muito boa tarde a toda a nossa Ilha da Madeira, Porto Santo, Açores, Portugal Continental. E um grande, grande abraço deste que vos fala, Júlio Pereira, para todos os nossos imigrantes. Uma vez mais, sejam todos bem-vindos e vamos iniciar o nosso programa de música pedida.
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0: E nesta tarde maravilhosa de sábado, 29 de agosto de 2026, temos um amigo ouvinte que está a celebrar o seu aniversário hoje. Por isso mesmo, vamos todos juntinhos cantar os

nosso amigo Jaime da Costa Vieira, uma estrondosa salva de palmas. Ele que neste sábado está a celebrar as suas 43 primaveras. Ele que reside na rua João Dantas, sítio do Foro Estreito de Câmara de Lobos, e ao longo desta tarde irá receber muita música, muito amor, muita alegria por parte de todos os seus familiares que, sem dúvida, não se esqueceram do seu aniversário. Mas nesta tarde de sábado temos mais um amigo que está a celebrar o seu aniversário.

nosso amigo Agostinho Pereira Júnior, uma grande, grande salva de palmas, ele que também hoje, neste sábado, está a celebrar as suas 81 primaveras, ele que reside na vareda da Hermínias, Foro de Cima, Jardim da Serra. E também, ao longo desta tarde, irá receber muita música, uma grande surpresa por parte da sua nora e também de seus filhos, que lhe amam muito e desejam tudo de bom na sua vida. E para iniciar esta tarde musical, para estes dois nossos

aniversariantes, vamos convidar nada mais, nada menos que Jorge Ferreira para cantar para estes dois nossos amiguinhos os parabéns.

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5: Estamos em São Gonçalo, Funchal, Maria Henrique de Fernandes a receber um grande beijinho com votos de um excelente fim de semana, com um dia muito feliz e que seja muito feliz pela vida fora. São os votos mais sinceros, com muito amor, muito carinho, por parte da sua filha Ana Fernandes, que lhe envia, através da música, um grande beijinho, um grande abraço, com tudo de bom na sua vida. Estamos também na Rua João Dantas, sítio do Foro Estreito de Câmara de Lobo, Jaime da Costa Vieira, a celebrar neste sábado os seus 43 aninhos. Está a receber, pois, a música e os parabéns com muito amor, muita ternura, muita alegria por parte de seus pais, Alzira da Costa e Manuel Jujus Vieira, seus irmãos Alzira da Costa Vieira, Maria Encarnação Costa Vieira, Manuel da Costa Vieira, José Domingos da Costa Vieira, Simão da Costa Vieira, João da Costa Vieira, Pedro da Costa Vieira, tia e madrinha Encarnação da Costa e restante família. Todos a felicitar o Jaime da Costa com um grande abraço, votos de um dia muito feliz e que continue a celebrar este seu aniversário por muitos e longos anos, cheios de muita saúde e também cheios de muita alegria. Vereda da Hermínias, Foro de Cima, Jardim da Serra, o Sr. Agostinho Pereira Júnior a celebrar os seus 81 aninhos. Grande surpresa de parte da sua nora Ana Paula, também seus filhos, filhas, netos e bisnetos, genros e noras, todos a felicitar o Sr. Agostinho, que tem um dia muito feliz, cheio de muito amor, muito carinho, e a receber este tema musical para alegrar este dia tão feliz na sua vida.

Estamos uma vez mais em São Gonçalo, Funchal, Maria Henrique de Fernandes, a receber um grande beijinho, um grande abraço com muito amor, muita alegria, muita ternura por parte da sua filhota Ana Fernandes, que lhe deseja muita alegria, que seja muito feliz, com muita saúde e muita felicidade pela vida fora. E por isso mesmo, para alegrar este dia, ainda mais lhe oferece mais esta bonita música para alegrar esta tarde de sábado. Estamos também na Rua João Dantas, sítio do Foro Estreito de Câmara de Lobos, Jaime da Costa Vieira, a celebrar neste sábado os seus 43 aninhos. Está a receber, pois, a música e os parabéns com muito amor, muita ternura, muita alegria por parte de seus pais, Alzira da Costa e Manuel Jujus Vieira, seus irmãos Alzira da Costa Vieira, Maria Encarnação Costa Vieira, Manuel da Costa Vieira, José Domingos da Costa Vieira, Simão da Costa Vieira, João da Costa Vieira, Pedro da Costa Vieira, tia e madrinha Encarnação da Costa e restante família. Todos a felicitar o Jaime da Costa com um grande abraço, votos de um dia muito feliz e que continue a celebrar este seu aniversário por muitos e longos anos, cheios de muita saúde e também cheios de muita alegria. Vereda da Hermínias, Foro de Cima, Jardim da Serra, o Sr. Agostinho Pereira Júnior a celebrar os seus 81 aninhos. Grande surpresa de parte da sua nora Ana Paula, também seus filhos, filhas, netos e bisnetos, genros e noras, todos a felicitar o Sr. Agostinho, que tenha um dia muito feliz, cheio de muito amor, muito carinho, e a receber este tema musical para alegrar este dia tão feliz na sua

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5: Estamos em São Gonçalo, Funchal, Maria Henrique de Fernandes a receber um grande beijinho com votos de um excelente fim de semana, com um dia muito feliz e que seja muito feliz pela vida fora. São os votos mais sinceros, com muito amor, muito carinho, por parte da sua filha Ana Fernandes, que lhe envia, através da música, um grande beijinho, um grande abraço, com tudo de bom na sua vida. Estamos também na Rua João Dantas, sítio do Foro Estreito de Câmara de Lobos, Jaime da Costa Vieira, a celebrar neste sábado os seus 43 aninhos. Está a receber, pois, a música e os parabéns com muito amor, muita ternura, muita alegria por parte de seus pais, Alzira da Costa e Manuel Jujus Vieira, seus irmãos Alzira da Costa Vieira, Maria Encarnação Costa Vieira, Manuel da Costa Vieira, José Domingos da Costa Vieira, Simão da Costa Vieira, João da Costa Vieira, Pedro da Costa Vieira, tia e madrinha Encarnação da Costa e restante família. Todos a felicitar o Jaime da Costa com um grande abraço, votos de um dia muito feliz e que continue a celebrar este seu aniversário por muitos e longos anos, cheios de muita saúde e também cheios de muita alegria. Vereda das Hermínias, Foro de Cima, Jardim da Serra, o Sr. Agostinho Pereira Júnior a celebrar os seus 81 aninhos. Grande surpresa de parte da sua nora Ana Paula, também seus filhos, filhas, netos e bisnetos, genros e noras, todos a felicitar o Sr. Agostinho, que tem um dia muito feliz, cheio de muito amor, muito carinho, e a receber este tema musical para alegrar este dia tão feliz na sua vida.

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1: Estamos uma vez mais em São Gonçalo, Funchal, Maria Henrique de Fernandes, a receber um grande beijinho, um grande abraço com muito amor, muita alegria, muita ternura por parte da sua filhota Ana Fernandes, que lhe deseja muita alegria, que seja muito feliz, com muita saúde e muita felicidade pela vida fora. E por isso mesmo, para alegrar este dia, ainda mais lhe oferece mais esta bonita música para alegrar esta tarde de sábado. Estamos também na Rua João Dantas, sítio do Foro Estreito de Câmara de Lobos, Jaime da Costa Vieira, a celebrar neste sábado os seus 43 aninhos. Está a receber, pois, a música e os parabéns com muito amor, muita ternura, muita alegria por parte de seus pais, Alzira da Costa e Manuel Jujus Vieira, seus irmãos, Alzira da Costa Vieira, Maria Encarnação Costa Vieira, Manuel da Costa Vieira, José Domingos da Costa Vieira, Simão da Costa Vieira, João da Costa Vieira, Pedro da Costa Vieira, tia e madrinha Encarnação da Costa e restante família. Todos a felicitar o Jaime da Costa com um grande abraço, votos de um dia muito feliz e que continue a celebrar este seu aniversário por muitos e longos anos, cheios de muita saúde e também cheios de muita alegria. Fareda da Hermínias, Foro de Cima, Jardim da Serra, o Sr. Agostinho Pereira Júnior a celebrar os seus 81 aninhos. Grande surpresa de parte da sua nora Ana Paula, também seus filhos, filhas, netos e bisnetos, genros e noras, todos a felicitar o Sr. Agostinho, que tem um dia muito feliz, cheio de muito amor, muito carinho, e a receber este tema musical para alegrar este dia tão feliz na sua vida.

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5: Estamos em São Gonçalo, Funchal, Maria Henrique de Fernandes a receber um grande beijinho com votos de um excelente fim de semana, com um dia muito feliz e que seja muito feliz pela vida fora. São os votos mais sinceros, com muito amor, muito carinho, por parte da sua filha Ana Fernandes, que lhe envia, através da música, um grande beijinho, um grande abraço, com tudo de bom na sua vida. Estamos também na Rua João Dantas, sítio do Foro Estreito de Câmara de Lobo, Jaime da Costa Vieira, a celebrar neste sábado os seus 43 aninhos. Está a receber, pois, a música e os parabéns com muito amor, muita ternura, muita alegria por parte de seus pais, Alzira da Costa e Manuel Jujus Vieira, seus irmãos Alzira da Costa Vieira, Maria Encarnação Costa Vieira, Manuel da Costa Vieira, José Domingos da Costa Vieira, Simão da Costa Vieira, João da Costa Vieira, Pedro da Costa Vieira, tia e madrinha Encarnação da Costa e restante família. Todos a felicitar o Jaime da Costa com um grande abraço, votos de um dia muito feliz e que continue a celebrar este seu aniversário por muitos e longos anos, cheios de muita saúde e também cheios de muita alegria. Vereda da Hermínias, Foro de Cima, Jardim da Serra, o Sr. Agostinho Pereira Júnior a celebrar os seus 81 aninhos. Grande surpresa da parte da sua nora Ana Paula, também seus filhos, filhas, netos e bisnetos, genros e noras, todos a felicitar o Sr. Agostinho, que tem um dia muito feliz, cheio de muito amor, muito carinho, e a receber este tema musical para alegrar este dia tão feliz na sua vida.

Estamos uma vez mais em São Gonçalo, Funchal, Maria Henrique de Fernandes, a receber um grande beijinho, um grande abraço, com muito amor, muita alegria, muita ternura, por parte da sua filhota Ana Fernandes, que lhe deseja muita alegria, que seja muito feliz, com muita saúde e muita felicidade pela vida fora. E por isso mesmo, para alegrar este dia ainda mais, lhe oferece mais esta bonita música para alegrar esta tarde de sábado. Estamos também na Rua João Dantas, sítio do Foro Estreito de Câmara de Lobo, Jaime da Costa Vieira, a celebrar neste sábado os seus 43 aninhos. Está a receber, pois, a música e os parabéns com muito amor, muita ternura, muita alegria por parte de seus pais, Alzira da Costa e Manuel Jujus Vieira, seus irmãos Alzira da Costa Vieira, Maria Encarnação Costa Vieira, Manuel da Costa Vieira, José Domingos da Costa Vieira, Simão da Costa Vieira, João da Costa Vieira, Pedro da Costa Vieira, tia e madrinha Encarnação da Costa e restante família. Todos a felicitar o Jaime da Costa com um grande abraço, votos de um dia muito feliz e que continue a celebrar este seu aniversário por muitos e longos anos, cheios de muita saúde e também cheios de muita alegria. Vereda da Hermínias, Foro de Cima, Jardim da Serra, o Sr. Agostinho Pereira Júnior a celebrar os seus 81 aninhos. Grande surpresa da parte da sua nora Ana Paula, também seus filhos, filhas, netos e bisnetos, genros e noras, todos a felicitar o Sr. Agostinho, que tem um dia muito feliz, cheio de muito amor, muito carinho, e a receber este tema musical para alegrar este dia tão feliz na sua vida.

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2: Estamos nesta segunda hora do seu programa de música pedida. Já sabe, vamos juntinhos, lado a lado, eu e você, até bem pertinho, às 17 horas. Lembrar que estamos em vídeo live nas páginas oficiais de Facebook, das nossas rádios, e queríamos desde já enviar um caloroso abraço a todos aqueles que estão na nossa companhia. Boa tarde a todos, divirtam-se, este é o seu programa favorito de música pedida.
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2: Estamos em São Gonçalo, Funchal, Maria Henrique de Fernandes, a receber um grande beijinho com votos de um excelente fim de semana, com um dia muito feliz e que seja muito feliz pela vida fora. São os votos mais sinceros, com muito amor, muito carinho, por parte da sua filha Ana Fernandes, que lhe envia, através da música, um grande beijinho, um grande abraço, com tudo de bom na sua vida. Estamos também na Rua João Dantas, sítio do Foro Estreito de Câmara de Lobo, Jaime da Costa Vieira, a celebrar neste sábado os seus 43 aninhos. Está a receber, pois, a música e os parabéns com muito amor, muita ternura, muita alegria por parte de seus pais, Alzira da Costa e Manuel Jujus Vieira, seus irmãos Alzira da Costa Vieira, Maria Encarnação Costa Vieira, Manuel da Costa Vieira, José Domingos da Costa Vieira, Simão da Costa Vieira, João da Costa Vieira, Pedro da Costa Vieira, tia e madrinha Encarnação da Costa e restante família. Todos a felicitar o Jaime da Costa com um grande abraço, votos de um dia muito feliz e que continue a celebrar este seu aniversário por muitos e longos anos, cheios de muita saúde e também cheios de muita alegria. Vereda da Hermínias, Foro de Cima, Jardim da Serra, o Sr. Agostinho Pereira Júnior a celebrar os seus 81 aninhos. Grande surpresa da parte da sua nora Ana Paula, também seus filhos, filhas, netos e bisnetos, genros e noras, todos a felicitar o Sr. Agostinho, que tenha um dia muito feliz, cheio de muito amor, muito carinho, e receber este tema musical para alegrar este dia tão feliz na sua vida.

Estamos uma vez mais em São Gonçalo, Funchal, Maria Henrique de Fernandes, a receber um grande beijinho, um grande abraço com muito amor, muita alegria, muita ternura por parte da sua filhota Ana Fernandes, que lhe deseja muita alegria, que seja muito feliz, com muita saúde e muita felicidade pela vida fora. E por isso mesmo, para alegrar este dia ainda mais, lhe oferece mais esta bonita música para alegrar esta tarde de sábado. Estamos também na Rua João Dantas, sítio do Foro Estreito de Câmara de Lobo, Jaime da Costa Vieira, a celebrar neste sábado os seus 43 aninhos. Está a receber, pois, a música e os parabéns com muito amor, muita ternura, muita alegria por parte de seus pais, Alzira da Costa e Manuel Jujus Vieira, seus irmãos, Alzira da Costa Vieira, Maria Encarnação Costa Vieira, Manuel da Costa Vieira, José Domingos da Costa Vieira, Simão da Costa Vieira, João da Costa Vieira, Pedro da Costa Vieira, tia e madrinha Encarnação da Costa e restante família. Todos a felicitar o Jaime da Costa com um grande abraço, votos de um dia muito feliz e que continue a celebrar este seu aniversário por muitos e longos anos, cheios de muita saúde e também cheios de muita alegria. Vereda da Hermínias, Foro de Cima, Jardim da Serra, o Sr. Agostinho Pereira Júnior a celebrar os seus 81 aninhos. Grande surpresa da parte da sua nora Ana Paula, também seus filhos, filhas, netos e bisnetos, genros e noras, todos a felicitar o Sr. Agostinho, que tenha um dia muito feliz, cheio de muito amor, muito carinho e a receber este tema musical para alegrar este dia tão feliz na sua vida.

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4: Estamos em São Gonçalo, Funchal, Maria Henrique de Fernandes a receber um grande beijinho com votos de um excelente fim de semana, com um dia muito feliz.

O Jaime da Costa Vieira a celebrar neste sábado os seus 43 aninhos. Está a receber, pois, a música e os parabéns com muito amor, muita ternura, muita alegria por parte de seus pais, Alzira da Costa e Manuel Jujus Vieira, seus irmãos Alzira da Costa Vieira, Maria Encarnação Costa Vieira, Manuel da Costa Vieira, José Domingos da Costa Vieira, Simão da Costa Vieira, João da Costa Vieira, Pedro da Costa Vieira, tia e madrinha Encarnação da Costa e restante família. Todos a felicitar o Jaime da Costa com um grande abraço, votos de um dia muito feliz e que continue a celebrar este seu aniversário por muitos e longos anos, cheios de muita saúde e também cheios de muita alegria. Fareda da Hermínias, Foro de Cima, Jardim da Serra, o Sr. Agostinho Pereira Júnior a celebrar os seus 81 aninhos. Grande surpresa da parte da sua nova Ana Paula, também seus filhos, filhas, netos e bisnetos, genros e noras, todos a felicitar o Sr. Agostinho, que tenha um dia muito feliz, cheio de muito amor, muito carinho e a receber este tema musical para alegrar este dia tão feliz na sua vida.

Estamos uma vez mais em São Gonçalo, Funchal, Maria Henrique de Fernandes, a receber um grande beijinho, um grande abraço, com muito amor, muita alegria, muita ternura, por parte da sua filhota Ana Fernandes, que lhe deseja muita alegria, que seja muito feliz, com muita saúde e muita felicidade pela vida fora. E por isso mesmo, para alegrar este dia ainda mais, lhe oferece mais esta bonita música para alegrar esta tarde de sábado. Estamos também na Rua João Dantas, sítio do Foro Estreito de Câmara de Lobos, Jaime da Costa Vieira, a celebrar neste sábado os seus 43 aninhos. Está a receber, pois, a música.

música e os parabéns com muito amor, muita ternura, muita alegria por parte de seus pais, Alzira da Costa e Manuel Jesus Vieira, seus irmãos Alzira da Costa Vieira, Maria Encarnação Costa Vieira, Manuel da Costa Vieira, José Domingos da Costa Vieira, Simão da Costa Vieira, João da Costa Vieira, Pedro da Costa Vieira, tia e madrinha Encarnação da Costa e restante família. Todos a felicitar o Jaime da Costa com um grande abraço, votos de um dia muito feliz e que continue a celebrar este seu aniversário por muitos e longos anos, cheios de muita saúde e também cheios de muita alegria. Fareda da Hermínias, Foro de Cima, Jardim da Serra, o Sr. Agostinho Pereira Júnior a celebrar os seus 81 aninhos. Grande surpresa de parte da sua nora Ana Paula, também seus filhos, filhas, netos e bisnetos, genros e noras, todos a felicitar o Sr. Agostinho, que tem um dia muito feliz, cheio de muito amor, muito carinho, e a receber este tema musical para alegrar este dia tão feliz na sua vida.

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4: Voltamos novamente até São Gonçalo Funchal. A Maria Henrique de Fernandes quer agradecer a alegria, a música por parte da sua filha Ana Fernandes. Agradecer com muito amor, muito carinho, agradecer as músicas que lhe passou durante esta tarde e por isso mesmo lhe retribui o gesto tão carinhoso e por isso mesmo dedica à sua filhota Ana Fernandes este tema musical. Estamos também na Rua João Dantas, sítio do Foro Estreito de Câmara de Lobos, Jaime da Costa Vieira, a celebrar neste sábado os seus 43 aninhos. Está a receber, pois, a música e os parabéns com muito amor, muita ternura, muita alegria por parte de seus pais, Alzira da Costa e Manuel Jujus Vieira, seus irmãos, Alzira da Costa Vieira, Maria Encarnação Costa Vieira, Manuel da Costa Vieira, José Domingos da Costa Vieira, Simão da Costa Vieira, João da Costa Vieira, Pedro da Costa Vieira, tia e madrinha Encarnação da Costa e restante família. Todos a felicitar o Jaime da Costa com um grande abraço, votos de um dia muito feliz e que continue a celebrar este seu aniversário por muitos e longos anos, cheios de muita saúde e também cheios de muita alegria. Vereda da Hermínias, Foro de Cima, Jardim da Serra, o Sr. Agostinho Pereira Júnior a celebrar os seus 81 aninhos. Grande surpresa de parte da sua nora Ana Paula, também seus filhos, filhas, netos e bisnetos, genros e noras, todos a felicitar o Sr. Agostinho, que tem um dia muito feliz, cheio de muito amor, muito carinho e a receber este tema musical para alegrar este dia tão feliz na sua vida.

Estamos nos agradecimentos em São Gonçalo, Funchal, a Maria Henrique de Fernandes. Agradece o amor e o carinho à sua filha Ana Fernandes. Agradece também as músicas durante toda esta tarde e agradece através da música com um grande, grande beijinho. Estamos também na Rua João Dantas, sítio do Foro Estreito de Câmara de Lobos. Jaime da Costa Vieira a celebrar neste sábado os seus 43 aninhos. Está a receber, pois, a música e os parabéns com muito amor, muita ternura, muita alegria por parte de seus pais, Alzira da Costa e Manuel Jujus Vieira, seus irmãos Alzira da Costa Vieira, Maria Encarnação Costa Vieira, Manuel da Costa Vieira, José Domingos da Costa Vieira, Simão da Costa Vieira, João da Costa Vieira, Pedro da Costa Vieira, tia e madrinha Encarnação da Costa e restante família. Todos a felicitar o Jaime da Costa com um grande abraço, votos de um dia muito feliz e que continue a celebrar este seu aniversário por muitos e longos anos, cheios de muita saúde e também cheios de muita alegria. Vereda da Hermínias, Foro de Cima, Jardim da Serra, o Sr. Agostinho Pereira Júnior a celebrar os seus 81 aninhos. Grande surpresa de parte da sua nora Ana Paula, também seus filhos, filhas, netos e bisnetos, genros e noras, todos a felicitar o Sr. Agostinho, que tenha um dia muito feliz, cheio de muito amor, muito carinho e a receber este tema musical para alegrar este dia tão feliz na sua vida.

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6: Voltamos novamente até São Gonçalo Funchal. A Maria Henrique de Fernandes quer agradecer a alegria, a música por parte da sua filha Ana Fernandes. Agradecer com muito amor, muito carinho, agradecer as músicas que lhe passou durante esta tarde e por isso mesmo lhe retribui o gesto tão carinhoso e por isso mesmo dedica à sua filhota Ana Fernandes este tema musical. Estamos também na Rua João Dantas, sítio do Foro Estreito de Câmara de Lobo, Jaime da Costa Vieira, a celebrar neste sábado os seus 43 aninhos. Está a receber, pois, a música e os parabéns com muito amor, muita ternura, muita alegria por parte de seus pais, Alzira da Costa e Manuel Jujus Vieira, seus irmãos, Alzira da Costa Vieira, Maria Encarnação Costa Vieira, Manuel da Costa Vieira, José Domingos da Costa Vieira, Simão da Costa Vieira, João da Costa Vieira, Pedro da Costa Vieira, tia e madrinha Encarnação da Costa e restante família. Todos a felicitar o Jaime da Costa com um grande abraço, votos de um dia muito feliz e que continue a celebrar este seu aniversário por muitos e longos anos, cheios de muita saúde e também cheios de muita alegria. Vereda da Hermínias, Foro de Cima, Jardim da Serra, o Sr. Agostinho Pereira Júnior a celebrar os seus 81 aninhos. Grande surpresa de parte da sua nora Ana Paula, também seus filhos, filhas, netos e bisnetos, genros e noras, todos a felicitar o Sr. Agostinho, que tem um dia muito feliz, cheio de muito amor, muito carinho e a receber este tema musical para alegrar este dia tão feliz na sua vida.

Estamos nos agradecimentos em São Gonçalo, Funchal, a Maria Henrique de Fernandes. Agradece o amor e o carinho à sua filha Ana Fernandes. Agradece também as músicas durante toda esta tarde e agradece através da música com um grande, grande beijinho. Estamos também na Rua João Dantas, sítio do Foro Estreito de Camarlobo. Jaime da Costa Vieira a celebrar neste sábado os seus 43 aninhos. Está a receber, pois, a música e os parabéns com muito amor, muita ternura, muita alegria por parte de seus pais, Alzira da Costa e Manuel Jujus Vieira, seus irmãos Alzira da Costa Vieira, Maria Encarnação Costa Vieira, Manuel da Costa Vieira, José Domingos da Costa Vieira, Simão da Costa Vieira, João da Costa Vieira, Pedro da Costa Vieira, tia e madrinha Encarnação da Costa e restante família. Todos a felicitar o Jaime da Costa com um grande abraço, votos de um dia muito feliz e que continue a celebrar este seu aniversário por muitos e longos anos, cheios de muita saúde e também cheios de muita alegria. Farede da Hermínias, Foro de Cima, Jardim da Serra, o Sr. Agostinho Pereira Júnior a celebrar os seus 81 aninhos. Grande surpresa de parte da sua nora Ana Paula, também seus filhos, filhas, netos e bisnetos, genros e noras, todos a felicitar o Sr. Agostinho, que tem um dia muito feliz, cheio de muito amor, muito carinho e a receber este tema musical para alegrar este dia tão feliz na sua vida.

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1: Voltamos novamente até São Gonçalo Funchal. A Maria Henrique de Fernandes quer agradecer a alegria, a música por parte da sua filha Ana Fernandes. Agradecer com muito amor, muito carinho, agradecer as músicas que lhe passou durante esta tarde e por isso mesmo lhe retribui o gesto tão carinhoso e por isso mesmo dedica à sua filhota Ana Fernandes este tema musical. Estamos também na Rua João Dantas, sítio do Foro Estreito de Câmara de Lobo, Jaime da Costa Vieira, a celebrar neste sábado os seus 43 aninhos. Está a receber, pois, a música e os parabéns com muito amor, muita ternura, muita alegria por parte de seus pais, Alzira da Costa e Manuel Jujus Vieira, seus irmãos Alzira da Costa Vieira, Maria Encarnação Costa Vieira, Manuel da Costa Vieira, José Domingos da Costa Vieira, Simão da Costa Vieira, João da Costa Vieira, Pedro da Costa Vieira, tia e madrinha Encarnação da Costa e restante família. Todos a felicitar o Jaime da Costa com um grande abraço, votos de um dia muito feliz e que continue a celebrar este seu aniversário por muitos e longos anos, cheios de muita saúde e também cheios de muita alegria. Vereda da Hermínias, Foro de Cima, Jardim da Serra, o Sr. Agostinho Pereira Júnior a celebrar os seus 81 aninhos. Grande surpresa da parte da sua nora Ana Paula, também seus filhos, filhas, netos e bisnetos, genros e noras, todos a felicitar o Sr. Agostinho, que tenha um dia muito feliz, cheio de muito amor, muito carinho e a receber este tema musical para alegrar este dia tão feliz na sua vida.
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Estamos nos agradecimentos em São Gonçalo, Funchal, a Maria Henrique de Fernandes. Agradece o amor e o carinho à sua filha Ana Fernandes. Agradece também as músicas durante toda esta tarde e agradece através da música com um grande, grande beijinho. Estamos também na Rua João Dantas, sítio do Foro Estreito de Câmara de Lobo, Jaime da Costa Vieira, a celebrar neste sábado os seus 43 aninhos. Está a receber, pois, a música e os parabéns com muito amor, muita ternura, muita alegria por parte de seus pais, Alzira da Costa e Manuel Jesus Vieira, seus irmãos Alzira da Costa Vieira, Maria Encarnação Costa Vieira, Manuel da Costa Vieira, José Domingos da Costa Vieira, Simão da Costa Vieira, João da Costa Vieira, Pedro da Costa Vieira, tia e madrinha Encarnação da Costa e restante família. Todos a felicitar o Jaime da Costa com um grande abraço, votos de um dia muito feliz e que continue a celebrar este seu aniversário por muitos e longos anos, cheios de muita saúde e também cheios de muita alegria. Vereda da Hermínias, Foro de Cima, Jardim da Serra, o Sr. Agostinho Pereira Júnior a celebrar os seus 81 aninhos. Grande surpresa da parte da sua nora Ana Paula, também seus filhos, filhas, netos e bisnetos, genros e noras, todos a felicitar o Sr. Agostinho, que tenha um dia muito feliz, cheio de muito amor, muito carinho e a receber este tema musical para alegrar este dia tão feliz na sua vida.

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4: Estamos já na terceira hora do seu programa de música pedida. Já sabe, vamos até bem pertinho às 17 horas. Com muita música, muita alegria e também com muita boa disposição. Lembrar também que estamos em vídeo live nas páginas de Facebook das nossas rádios. Passe por lá, dê o seu like, partilhe também o vídeo com os seus amigos e também com os seus familiares. Aproveitar também para enviar um grande abraço a todos aqueles que estão na nossa companhia. Boa tarde, divirtam-se.
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4: Estamos uma vez mais na Rua João Dantas, sítio do Foro Estreito de Câmara de Lobos. O Sr. Jaime da Costa Vieira a celebrar neste sábado as suas 43 primaveras. Muita música, muita alegria, muita felicidade e também muita festa. Está a receber os parabéns com muito amor e carinho por parte de seus pais, Alzira da Costa e Manuel Jesus Vieira, seus irmãos, Alzira da Costa Vieira, Maria Encarnação Costa Vieira, Manuel da Costa Vieira, José Domingos da Costa Vieira, Simão da Costa Vieira, João da Costa Vieira, Pedro da Costa Vieira, tia e madrinha Encarnação da Costa e restante família. Todos a enviar os parabéns ao Jaime da Costa Vieira, que este dia seja um dia inesquecível na sua vida e que celebre este dia por muitos e longos anos, cheios de amor e muito carinho. Voltamos novamente até a vareda da Hermínias, Furo de Cima, Jardim da Serra. O Sr. Agostinho Pereira Júnior a celebrar os seus 81 aninhos. A grande surpresa por parte da sua nora Ana Paula e também a música e os parabéns por parte de seus filhos, filhas, netos e bisnetos, genros e noras. Todos a felicitar o Sr. Agostinho com um grande, grande abraço, votos de um feliz aniversário.

Estamos também na Rua João Dantas, sítio do Foro Estreito de Câmara de Lobos. Jaime da Costa Vieira a celebrar neste sábado os seus 43 aninhos. Está a receber, pois, a música e os parabéns com muito amor, muita ternura, muita alegria por parte de seus pais, Alzira da Costa e Manuel Jesus Vieira, seus irmãos Alzira da Costa Vieira, Maria Encarnação Costa Vieira, Manuel da Costa Vieira, José Domingos da Costa Vieira, Simão da Costa Vieira, João da Costa Vieira, Pedro da Costa Vieira, tia e madrinha Encarnação da Costa e restante família. Todos a felicitar o Jaime da Costa com um grande abraço, votos de um dia muito feliz e que continue a celebrar este seu aniversário por muitos e longos anos, cheios de muita saúde e também cheios de muita alegria. Fareda da Hermínias, Foro de Cima, Jardim da Serra, o Sr. Agostinho Pereira Júnior a celebrar os seus 81 aninhos. Grande surpresa de parte da sua nora Ana Paula, também seus filhos, filhas, netos e bisnetos, genros e noras, todos a felicitar o Sr. Agostinho, que tenha um dia muito feliz, cheio de muito amor, muito carinho e a receber este tema musical para alegrar este dia tão feliz na sua vida.

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2: Estamos uma vez mais na Rua João Dantas, sítio do Foro Estreito de Câmara de Lobos. O Sr. Jaime da Costa Vieira a celebrar neste sábado as suas 43 primaveras. Muita música, muita alegria, muita felicidade e também muita festa. Está a receber os parabéns com muito amor e carinho por parte de seus pais, Alzira da Costa e Manuel Jesus Vieira, seus irmãos, Alzira da Costa Vieira, Maria Encarnação Costa Vieira, Manuel da Costa Vieira, José Domingos da Costa Vieira, Simão da Costa Vieira, João da Costa Vieira, Pedro da Costa Vieira, tia e madrinha Encarnação da Costa e restante família. Todos a enviar os parabéns ao Jaime da Costa Vieira, que este dia seja um dia inesquecível na sua vida e que celebre este dia por muitos e longos anos, cheios de amor e muito carinho. Voltamos novamente até a vareda da Hermínias, Furo de Cima, Jardim da Serra. O Sr. Agostinho Pereira Júnior a celebrar os seus 81 aninhos. A grande surpresa por parte da sua nora Ana Paula e também a música e os parabéns por parte de seus filhos, filhas, netos e bisnetos, genros e noras. Todos a felicitar o Sr. Agostinho com um grande, grande abraço, votos de um feliz aniversário.

Estamos também na Rua João Dantas, sítio do Foro Estreito de Câmara de Lobos. Jaime da Costa Vieira a celebrar neste sábado os seus 43 aninhos. Está a receber, pois, a música e os parabéns com muito amor, muita ternura, muita alegria por parte de seus pais, Alzira da Costa e Manuel Jesus Vieira, seus irmãos Alzira da Costa Vieira, Maria Encarnação Costa Vieira, Manuel da Costa Vieira, José Domingos da Costa Vieira, Simão da Costa Vieira, João da Costa Vieira, Pedro da Costa Vieira, tia e madrinha Encarnação da Costa e restante família. Todos a felicitar o Jaime da Costa com um grande abraço, votos de um dia muito feliz e que continue a celebrar este seu aniversário por muitos e longos anos, cheios de muita saúde e também cheios de muita alegria. Vereda da Hermínia, Foro de Cima, Jardim da Serra, o Sr. Agostinho Pereira Júnior a celebrar os seus 81 aninhos. Grande surpresa de parte da sua nora Ana Paula, também seus filhos, filhas, netos e bisnetos, genros e noras, todos a felicitar o Sr. Agostinho, que tenha um dia muito feliz, cheio de muito amor, muito carinho e a receber este tema musical para alegrar este dia tão feliz na sua vida.

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6: 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Estamos uma vez mais na Rua João Dantas, sítio do Foro Estreito de Câmara de Lobos. O Sr. Jaime da Costa Vieira a celebrar neste sábado as suas 43 primaveras. Muita música, muita alegria, muita felicidade e também muita festa. Está a receber os parabéns com muito amor e carinho por parte de seus pais, Alzira da Costa e Manuel Jesus Vieira, seus irmãos, Alzira da Costa Vieira, Maria Encarnação Costa Vieira, Manuel da Costa Vieira, José Domingos da Costa Vieira, Simão da Costa Vieira, João da Costa Vieira, Pedro da Costa Vieira, tia e madrinha Encarnação da Costa e restante família. Todos a enviar os parabéns ao Jaime da Costa Vieira, que este dia seja um dia inesquecível na sua vida e que celebre este dia por muitos e longos anos, cheios de amor e muito carinho. Voltamos novamente até a vareda da Hermínias, Furo de Cima, Jardim da Serra. O Sr. Agostinho Pereira Júnior a celebrar os seus 81 aninhos. A grande surpresa por parte da sua nora Ana Paula e também a música e os parabéns por parte de seus filhos, filhas, netos e bisnetos, genros e noras. Todos a felicitar o Sr. Agostinho com um grande, grande abraço, votos de um feliz aniversário.

Estamos também na Rua João Dantas, sítio do Foro Estreito de Câmara de Lobo, Jaime da Costa Vieira, a celebrar neste sábado os seus 43 aninhos. Está a receber, pois, a música e os parabéns com muito amor, muita ternura, muita alegria por parte de seus pais, Alzira da Costa e Manuel Jujus Vieira, seus irmãos Alzira da Costa Vieira, Maria Encarnação Costa Vieira, Manuel da Costa Vieira, José Domingos da Costa Vieira, Simão da Costa Vieira, João da Costa Vieira, Pedro da Costa Vieira, tia e madrinha Encarnação da Costa e restante família. Todos a felicitar o Jaime da Costa com um grande abraço, votos de um dia muito feliz e que continue a celebrar este seu aniversário por muitos e longos anos, cheios de muita saúde e também cheios de muita alegria. Vereda da Hermínias, Foro de Cima, Jardim da Serra, o Sr. Agostinho Pereira Júnior a celebrar os seus 81 aninhos. Grande surpresa de parte da sua nora Ana Paula, também seus filhos, filhas, netos e bisnetos, genros e noras, todos a felicitar o Sr. Agostinho, que tenha um dia muito feliz, cheio de muito amor, muito carinho e a receber este tema musical para alegrar este dia tão feliz na sua vida.

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2: Estamos uma vez mais na Rua João Dantas, sítio do Foro Estreito de Câmara de Lobos. O Sr. Jaime da Costa Vieira a celebrar neste sábado as suas 43 primaveras. Muita música, muita alegria, muita felicidade e também muita festa. Está a receber os parabéns com muito amor e carinho por parte de seus pais, Alzira da Costa e Manuel Jesus Vieira, seus irmãos, Alzira da Costa Vieira, Maria Encarnação Costa Vieira, Manuel da Costa Vieira, José Domingos da Costa Vieira, Simão da Costa Vieira, João da Costa Vieira, Pedro da Costa Vieira, tia e madrinha Encarnação da Costa e restante família. Todos a enviar os parabéns ao Jaime da Costa Vieira, que este dia seja um dia inesquecível na sua vida e que celebre este dia por muitos e longos anos, cheios de amor e muito carinho. Voltamos novamente até a vareda da Hermínias, Furo de Cima, Jardim da Serra. O Sr. Agostinho Pereira Júnior a celebrar os seus 81 aninhos. A grande surpresa por parte da sua nora Ana Paula e também a música e os parabéns por parte de seus filhos, filhas, netos e bisnetos, genros e noras. Todos a felicitar o Sr. Agostinho com um grande, grande abraço, votos de um feliz aniversário.

Estamos também na Rua João Dantas, sítio do Foro Estreito de Câmara de Lobos, Jaime da Costa Vieira, a celebrar neste sábado os seus 43 aninhos. Está a receber, pois, a música e os parabéns com muito amor, muita ternura, muita alegria por parte de seus pais, Alzira da Costa e Manuel Jujus Vieira, seus irmãos Alzira da Costa Vieira, Maria Encarnação Costa Vieira, Manuel da Costa Vieira, José Domingos da Costa Vieira, Simão da Costa Vieira, João da Costa Vieira, Pedro da Costa Vieira, tia e madrinha Encarnação da Costa e restante família. Todos a felicitar o Jaime da Costa com um grande abraço, votos de um dia muito feliz e que continue a celebrar este seu aniversário por muitos e longos anos, cheios de muita saúde e também cheios de muita alegria. Vereda da Hermínia, Foro de Cima, Jardim da Serra, o Sr. Agostinho Pereira Júnior a celebrar os seus 81 aninhos. Grande surpresa de parte da sua nora Ana Paula, também seus filhos, filhas, netos e bisnetos, genros e noras, todos a felicitar o Sr. Agostinho, que tem um dia muito feliz, cheio de muito amor, muito carinho e a receber este tema musical para alegrar este dia tão feliz na sua vida.

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4: Voltamos novamente até à Rua João Dantas, sítio do Foro Estreito de Câmara de Lobos. O senhor Jaime da Costa Vieira, que está a celebrar o seu aniversário, está nos agradecimentos nesta tarde de sábado, a agradecer todo o amor e carinho aos seus amigos, aos seus familiares que não se esqueceram deste dia tão especial na sua vida. Agradece especialmente a música e os parabéns a seus pais, Alzira da Costa e Manuel Jesus Vieira, seus irmãos Alzira da Costa Vieira, Maria Encarnação Costa Vieira, Manuel da Costa Vieira, José Domingos da Costa Vieira, Simão da Costa Vieira, João da Costa Vieira, Pedro da Costa Vieira, e agradeço à sua tia, Madrinha Encarnação da Costa e toda a restante família. Agradeço a todos em forma de música e agradeço a todos também enviando um caloroso abraço a todos. Vereda da Hermínias, Foro de Cima, Jardim da Serra. O senhor Agostinho Pereira Júnior, que está a celebrar neste sábado os seus 81 aninhos e recebeu com enorme alegria esta enorme surpresa por parte da sua nora Ana Paula. O senhor Agostinho, que já está nos agradecimentos e agradece a maravilhosa surpresa à sua nora Ana Paula, agradece também a música e os parabéns a seus filhos, filhas, netos e bisnetos, genros e noras, e agradece através da música, e a todos envia com muito amor, muito carinho, um caloroso

Continuamos nos agradecimentos na maravilhosa festa de aniversário do nosso amigo Jaime da Costa Vieira, que está a celebrar os seus 43 aninhos. Está a agradecer na Rua João Dantas, sítio do Foro Estreito de Camarlobos. A agradecer uma vez mais a todos os seus amigos e familiares que não se esqueceram do seu aniversário. Agradece a música com muito carinho a seus pais, Alzira da Costa e Manuel Jesus Vieira, a seus irmãos, Alzira da Costa Vieira, Maria Encarnação Costa Vieira, Manuel da Costa Vieira, José Domingos da Costa Vieira, Simão da Costa Vieira, João da Costa Vieira, Pedro da Costa Vieira, e agradeço com muita amizade, muito amor, muito carinho à sua tia e madrinha Encarnação da Costa e restante família. E agradeço através da música. Voltamos novamente até à grande festa de aniversário do Sr. Agostinho Pereira Júnior, que está a celebrar os seus 81 aninhos na vereda da Hermínias, Foro de Cima, Jardim da Serra. Também está nos agradecimentos a agradecer uma vez mais esta enorme surpresa feita pela sua nora Ana Paula. Agradece também a seus filhos, filhas, netos e bisnetos, genros e noras. Agradece a todos com um grande, grande abraço.

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4: Estamos já na quarta e última hora do seu programa de música pedida. Já sabe, vamos até bem pertinho às 17 horas, esperando sempre que estejam a se divertir e que estejam a ter uma excelente tarde na nossa companhia.
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4: Voltamos novamente até à Rua João Dantas, sítio do Foro Estreito de Câmara de Lobos. O senhor Jaime da Costa Vieira, que está a celebrar o seu aniversário, está nos agradecimentos nesta tarde de sábado, a agradecer todo o amor e carinho aos seus amigos, aos seus familiares que não se esqueceram deste dia tão especial na sua vida. Agradece especialmente a música e os parabéns a seus pais, Alzira da Costa e Manuel Jesus Vieira, seus irmãos, Alzira da Costa Vieira, Maria Encarnação Costa Vieira, Manuel da Costa Vieira, José Domingos da Costa Vieira, Simão da Costa Vieira, João da Costa Vieira, Pedro da Costa Vieira, e agradeço à sua tia, Madrinha Encarnação da Costa e toda a restante família. Agradeço a todos em forma de música e agradeço a todos também enviando um caloroso abraço a todos. Vereda da Hermínias, Foro de Cima, Jardim da Serra. O senhor Agostinho Pereira Júnior, que está a celebrar neste sábado os seus 81 aninhos e recebeu com enorme alegria esta enorme surpresa por parte da sua nora Ana Paula. O senhor Agostinho, que já está nos agradecimentos e agradece a maravilhosa surpresa à sua nora Ana Paula, agradece também a música e os parabéns a seus filhos, filhas, netos e bisnetos, genros e noras, e agradece através da música e a todos envia com muito amor, muito carinho, um caloroso abraço.

Continuamos nos agradecimentos na maravilhosa festa de aniversário do nosso amigo Jaime da Costa Vieira, que está a celebrar os seus 43 aninhos. Está a agradecer na Rua João Dantas, sítio do Foro Estreito de Camarlobos. A agradecer uma vez mais a todos os seus amigos e familiares que não se esqueceram do seu aniversário. Agradece a música com muito carinho a seus pais, Alzira da Costa e Manuel Jesus Vieira, a seus irmãos, Alzira da Costa Vieira, Maria Encarnação Costa Vieira, Manuel da Costa Vieira, José Domingos da Costa Vieira, Simão da Costa Vieira, João da Costa Vieira, Pedro da Costa Vieira, e agradeço com muita amizade, muito amor, muito carinho à sua tia madrinha Encarnação da Costa e restante família. E agradeço através da música. Voltamos novamente até à grande festa de aniversário do Sr. Agostinho Pereira Júnior, que está a celebrar os seus 81 aninhos na vereda da Hermínias, Foro de Cima, Jardim da Serra. Também está nos agradecimentos a agradecer uma vez mais esta enorme surpresa feita pela sua nora Ana Paula. Agradece também a seus filhos, filhas, netos e bisnetos, genros e noras. Agradece a todos com um grande, grande abraço.

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3: Voltamos novamente até à Rua João Dantas, sítio do Foro Estreito de Câmara de Lobos. O senhor Jaime da Costa Vieira, que está a celebrar o seu aniversário, está nos agradecimentos nesta tarde de sábado, a agradecer todo o amor e carinho aos seus amigos, aos seus familiares que não se esqueceram deste dia tão especial na sua vida. Agradece especialmente a música e os parabéns a seus pais, Alzira da Costa e Manuel Jesus Vieira, seus irmãos Alzira da Costa Vieira, Maria Encarnação Costa Vieira, Manuel da Costa Vieira, José Domingos da Costa Vieira, Simão da Costa Vieira, João da Costa Vieira, Pedro da Costa Vieira, e agradeço à sua tia, Madrinha Encarnação da Costa e toda a restante família. Agradeço a todos em forma de música e agradeço a todos também enviando um caloroso abraço a todos. Vereda da Hermínias, Foro de Cima, Jardim da Serra. O senhor Agostinho Pereira Júnior, que está a celebrar neste sábado os seus 81 aninhos e recebeu com enorme alegria esta enorme surpresa por parte da sua nora Ana Paula. O senhor Agostinho, que já está nos agradecimentos e agradece a maravilhosa surpresa à sua nora Ana Paula, agradece também a música e os parabéns a seus filhos, filhas, netos e bisnetos, genros e noras, e agradece através da música e a todos envia com muito amor, muito carinho, um caloroso abraço.

Continuamos nos agradecimentos na maravilhosa festa de aniversário do nosso amigo Jaime da Costa Vieira, que está a celebrar os seus 43 aninhos. Está a agradecer na Rua João Dantas, sítio do Foro Estreito de Camarlobos. A agradecer uma vez mais a todos os seus amigos e familiares que não se esqueceram do seu aniversário. Agradece a música com muito carinho a seus pais, Alzira da Costa e Manuel Jesus Vieira, a seus irmãos, Alzira da Costa Vieira, Maria Encarnação Costa Vieira, Manuel da Costa Vieira, José Domingos da Costa Vieira, Simão da Costa Vieira, João da Costa Vieira, Pedro da Costa Vieira, e agradeço com muita amizade, muito amor, muito carinho à sua tia madrinha Encarnação da Costa e restante família. E agradeço através da música. Voltamos novamente até à grande festa de aniversário do Sr. Agostinho Pereira Júnior, que está a celebrar os seus 81 aninhos na vereda da Hermínias, Foro de Cima, Jardim da Serra. Também está nos agradecimentos a agradecer uma vez mais esta enorme surpresa feita pela sua nora Ana Paula. Agradece também a seus filhos, filhas, netos e bisnetos, genros e noras. Agradece a todos com um grande, grande abraço.

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4: Voltamos novamente até à Rua João Dantas, sítio do Foro Estreito de Câmara de Lobos. O senhor Jaime da Costa Vieira, que está a celebrar o seu aniversário, está nos agradecimentos nesta tarde de sábado, a agradecer todo o amor e carinho aos seus amigos, aos seus familiares que não se esqueceram deste dia tão especial na sua vida. Agradece especialmente a música e os parabéns a seus pais, Alzira da Costa e Manuel Jesus Vieira, seus irmãos, Alzira da Costa Vieira, Maria Encarnação Costa Vieira, Manuel da Costa Vieira, José Domingos da Costa Vieira, Simão da Costa Vieira, João da Costa Vieira, Pedro da Costa Vieira, e agradeço à sua tia, madrinha Encarnação da Costa e toda a restante família. Agradeço a todos em forma de música e agradeço a todos também enviando um caloroso abraço a todos. Vereda da Hermínias, Foro de Cima, Jardim da Serra. O senhor Agostinho Pereira Júnior, que está a celebrar neste sábado os seus 81 aninhos e recebeu com enorme alegria esta enorme surpresa por parte da sua nora Ana Paula. O senhor Agostinho, que já está nos agradecimentos e agradece a maravilhosa surpresa à sua nora Ana Paula, agradece também a música e os parabéns a seus filhos, filhas, netos e bisnetos, genros e noras, e agradece através da música, e a todos envia com muito amor, muito carinho, um caloroso abraço.

Continuamos nos agradecimentos na maravilhosa festa de aniversário do nosso amigo Jaime da Costa Vieira, que está a celebrar os seus 43 aninhos. Está a agradecer na Rua João Dantas, sítio do Foro Estreito de Camarlobos. A agradecer uma vez mais a todos os seus amigos e familiares que não se esqueceram do seu aniversário. Agradece a música com muito carinho a seus pais, Alzira da Costa e Manuel Jesus Vieira, a seus irmãos, Alzira da Costa Vieira, Maria Encarnação Costa Vieira, Manuel da Costa Vieira, José Domingos da Costa Vieira, Simão da Costa Vieira, João da Costa Vieira, Pedro da Costa Vieira, e agradeço com muita amizade, muito amor, muito carinho à sua tia, madrinha Encarnação da Costa e restante família. E agradeço através da música. Voltamos novamente até à grande festa de aniversário do Sr. Agostinho Pereira Júnior, que está a celebrar os seus 81 aninhos na vereda da Hermínias, Foro de Cima, Jardim da Serra. Também está nos agradecimentos a agradecer uma vez mais esta enorme surpresa feita pela sua nora Ana Paula. Agradece também a seus filhos, filhas, netos e bisnetos, genros e noras. Agradece a todos com um grande, grande

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4: Voltamos novamente até à Rua João Dantas, sítio do Foro Estreito de Câmara de Lobos. O senhor Jaime da Costa Vieira, que está a celebrar o seu aniversário. Está nos agradecimentos nesta tarde de sábado. A agradecer todo o amor e carinho aos seus amigos, aos seus familiares que não se esqueceram deste dia tão especial na sua vida. Agradece especialmente a música e os parabéns a seus pais, Alzira da Costa e Manuel Jesus Vieira, seus irmãos, Alzira da Costa Vieira, Maria Encarnação Costa Vieira, Manuel da Costa Vieira, José Domingos da Costa Vieira, Simão da Costa Vieira, João da Costa Vieira, Pedro da Costa Vieira, e agradece à sua tia Madrinha Encarnação da Costa e toda a restante família. Agradeço a todos em forma de música e agradeço a todos também enviando um caloroso abraço a todos. Vareda da Hermínias, Foro de Cima, Jardim da Serra. O Sr. Agostinho Pereira Júnior, que está a celebrar neste sábado os seus 81 aninhos e recebeu com enorme alegria esta enorme surpresa por parte da sua nora Ana Paula. O Sr. Agostinho, que já está nos agradecimentos e agradece a maravilhosa surpresa à sua nora Ana Paula. Agradeço também a música e os parabéns a seus filhos, filhas, netos e bisnetos, genros e noras. E agradeço através da música e a todos envia com muito amor, muito carinho, um caloroso

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1: Voltamos novamente até à Rua João Dantas, sítio do Foro Estreito de Câmara de Lobos. O senhor Jaime da Costa Vieira, que está a celebrar o seu aniversário, está nos agradecimentos nesta tarde de sábado, a agradecer todo o amor e carinho aos seus amigos, aos seus familiares que não se esqueceram deste dia tão especial na sua vida. Agradece especialmente a música e os parabéns a seus pais, Alzira da Costa e Manuel Jesus Vieira, seus irmãos Alzira da Costa Vieira, Maria Encarnação Costa Vieira, Manuel da Costa Vieira, José Domingos da Costa Vieira, Simão da Costa Vieira, João da Costa Vieira, Pedro da Costa Vieira, e agradeço à sua tia, Madrinha Encarnação da Costa e toda a restante família. Agradeço a todos em forma de música e agradeço a todos também enviando um caloroso abraço a todos. Vereda da Hermínias, Foro de Cima, Jardim da Serra. O senhor Agostinho Pereira Júnior, que está a celebrar neste sábado os seus 81 aninhos e recebeu com enorme alegria esta enorme surpresa por parte da sua nora Ana Paula. O senhor Agostinho, que já está nos agradecimentos e agradece a maravilhosa surpresa à sua nora Ana Paula, agradece também a música e os parabéns a seus filhos, filhas, netos e bisnetos, genros e noras, e agradece através da música e a todos envia com muito amor, muito carinho, um caloroso abraço.

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1: E pronto, meus amigos, chegamos ao término desta fantástica emissão de hoje de música pedida. Foi sem dúvida um enorme prazer estar aqui estas 4 horas a vos fazer companhia, a vos dar música, alegria e muita festa. Já sabem, voltaremos amanhã a partir das 13 horas com o seu programa favorito de música pedida. Tenha uma excelente tarde. Queremos enviar novamente aquele grande abraço cheio de carinho, cheio de amizade para todos os nossos imigrantes espalhados pelos 4 cantinhos do mundo. Um grande abraço também para todos os nossos ouvintes na nossa Ilha da Madeira, Porto Santo, Açores, Portugal Continental e a todos quantos nos escutam. Obrigado pela vossa companhia. É sempre um prazer estar aqui. Um bem-aja a todos vocês. Fiquem bem. E não esqueçam nunca de fazer alguém feliz. Um abraço e até amanhã.

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2: O Comando Regional da Polícia da Segurança Pública registou no período compreendido entre os dias 21 e 27 deste mês um total de 62 acidentes de aviação nas estradas da Madeira, Funchal com 20, Câmara de Lobos com 4, Ribeira Brava 2, Ponta do Sol 3, Machico 8, Santa Cruz 10, foram dos concelhos mais sinistrados. Este número de sinistros resultou num total de 19 feridos ligeiros. No âmbito das operações de fiscalização rodoviária, a polícia deteve 15 pessoas por crimes rodoviários. A maioria das detenções, 9 devem-se à condução sob o efeito do álcool, e 5 pessoas foram detidas por conduzirem sem habilitação legal, e ainda uma outra que foi detida pelo crime de desobediência. No desporto, o futebol, o Nacional recebe este domingo o Estrela da Amadora, um encontro que está agendado para a Chopana às 15h30, no lançamento da partida. O treinador do Nacional, João Gião, afirmou sentir a equipa com boas sensações. O técnico dos Alvinegros destacou o crescimento do conjunto amadorense para esta época, fruto do investimento que tem tido, acrescentando que a Primeira Liga está cada vez mais competitiva. O Estrela da Amadora surpreendeu ao empatar com o Sporting 2-2 na primeira jornada, antes de nova igualdade na ronda seguinte, diante do Alverca, pelo mesmo resultado, sendo uma equipa com individualidades muito fortes e um bom treinador também, sublinhou o técnico nacionalista.
3: Temos boas sensações no nosso último jogo em casa, conseguimos uma boa vitória, mantivemos a baliza a zero, também importante. Agora, sabemos que esta liga está muito competitiva, já tivemos a oportunidade de abordar isso. Sei que muitas vezes olhas para este tipo de equipas, são as equipas do nosso campeonato e não há como escondê-lo. Agora são equipas que realmente o estarão, nomeadamente, e com o investimento que têm tido, são uma equipa melhorada para melhor este ano, com individualidades muito, muito fortes, com um bom treinador também, e não há jogos que nós possamos assumir como fáceis. Agora, fazer tudo para estar ao nosso alcance, para sermos competitivos, fortes em casa, manter o bom início que tivemos em casa, que é importante, e fazer tudo para vencer este jogo.
2: Quanto ao Marítimo, ser derrotado por 2-1 na casa do Arouca, os madeirenses até foram os primeiros a marcar através de Terron, mas depois permitiram a reviravolta por parte da formação arouquense.
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3: Olá, um prazer imenso estar com vocês novamente. E queremos dizer que nós temos a ousadia de entrar na presença de Deus a qualquer momento, porque nós temos a certeza que Ele está conosco. E nós queremos passar isso para você, que Ele está aí, pertinho de você. Embora você não esteja com Ele, mas Ele sabe toda a sua vida e espera só você invocar.
4: Inclusive, nós vamos ter o dia do reencontro com o Pai. O dia do reencontro com o Pai. Então, você que é uma ovelha desgarrada, você que talvez esteja perambulando pelo deserto, sozinha, sozinho, você está perdido. Talvez em meio à multidão você se encontra só, desamparada, abandonada, abandonado. Você está abatida, você não sabe o que fazer da vida, você não sabe se vai para a direita, para a esquerda, se vai em frente, se volta para trás, se fica parado, você está completamente perdida, perdido. Então eu quero fazer esse convite para você. Um encontro com o pai. O filho pródigo, né? Você conhece bem a história. O filho que saiu de casa, pegou as coisas que lhe pertencia, pegou tudo que tinha direito e foi viver uma vida afastado de tudo e todos ao seu redor. E então veio a fome, veio a miséria, veio o inferno. E ele tomou uma decisão. Ele movido pela angústia, pela dor, pela fome, ele pensou, ele raciocinou, ele disse assim, ele pensou consigo mesmo. Claro que foi Deus que deu aquele pensamento, e eu creio que Deus deve estar dando esse pensamento para você, e nós estamos passando para todas as pessoas interessadas. Deus o fez pensar o seguinte: puxa, na casa de meu pai, eu tinha comida farta, o melhor desta terra, em qualidade. Eu tinha uma cama para dormir, eu tinha um quarto, eu tinha tudo. Agora estou aqui, deitado junto ao chiqueiro dos porcos e tentando matar a fome com as bolotas do porco. Talvez, minha amiga e meu caro amigo, você esteja em situação até pior do que o filho pródigo estava quando estava lá no chiqueiro. E é justamente para você que nós estendemos esse convite. Se você está bem, está tudo bem na sua vida, você vai empurrando a sua vida com a barriga, não sei se vai interessar, mas para aqueles que se encontram perdidos, abandonados, rejeitados, excluídos da sociedade, aqueles que se encontram no fundo do fundo do poço. Não tem para onde correr, não tem para onde andar. Estão ali prostrados no fundo do poço. Não tem para onde descer, não tem mais. E no fundo do poço, amiga e amigo, você sabe que o fundo do poço, Esther, é uma coisa assim muito pessoal, muito individual. Às vezes a pessoa está no meio da multidão, mas ela está sozinha, abandonada. Então, nós queremos convidá-los quando nós vamos ter uma festa em todas as igrejas universal do Reino de Deus. Festa. Você já ouviu falar em festa da Igreja Universal do Reino de Deus?
3: Todos os domingos nós temos a festa.
4: É, mas esse domingo não vai ser uma festa comum, não.
3: Reencontro.
4: Vai ser a festa do reencontro. Você vai se reencontrar consigo mesmo, mas, sobretudo, com Deus. Porque se você não se reencontrar com Ele, com o Pai, você continua sozinho, abandonado, abandonado, abatido, enfim, sem rumo. Sem destino. Então, nós estaremos numa festa mundial, universal. Isso mesmo.
3: Que vai alcançar o céu, né?
4: É,
3: Lá
4: vai.
3: também haverá festa.
4: É, você não tem que pagar nada. Vai ter fartura de pão. Vai ter fartura de pão. E vai ter fartura de vinho, que é a Santa Ceia de nosso Senhor Jesus Cristo.
3: E a água que nunca mais terá sede.
4: E essa então, você vai beber da água da vida, que é o Espírito Santo. Então, no dia 30, nós temos marcado esse dia especial, especialmente para aquelas pessoas que estão abandonadas, tristes. Então, não sei se você já passou por isso, mas eu já senti assim. O abandono, eu já senti tristeza sozinho, sem saber, sem rumo, sem nada. Não sei se você já sentiu isso.
3: Não, eu não senti isso, mas é um momento que você começa a pensar. Você olha, olha a minha vida. Por que que está acontecendo isso? Então, esse momento é o próprio Deus querendo falar com você, né?
4: É porque Deus fala na nossa consciência, Ele fala na nossa mente. Ele faz-nos lembrar das palavras dele, para que a gente possa, então, despertar a fé e voltarmos à comunhão com ele. Eu queria, antes de falar do texto sagrado, eu queria trazer para você um testemunho maravilhoso, que é um exemplo. Esse testemunho aqui eu gostei muito, muito mesmo, me tocou. E eu quero dividi-lo com você. A Caroline, ela postou no Instagram e ela disse o seguinte: olha a situação dela, que talvez seja a sua também. Ela disse assim: durante toda a minha vida, depois que me afastei de Deus, eu sempre procurava culpar alguém ou alguma coisa pelo meu afastamento. Sempre a pessoa quer culpar alguém. Eu carregava dentro de mim uma desculpa, algo que pudesse justificar o quê? Ah, eu caí por causa disso. Eu me afastei por causa daquilo. Mas eu nunca havia olhado verdadeiramente para dentro de mim e reconhecendo que o que eu precisava era nascer de Deus. Até que chegou um momento em que eu me cansei de continuar sendo quem eu era. Era um filho pródigo. Ele cansou de ser o que ele era. Eu estava cansada de não conseguir permanecer, que é o que acontece com muita gente. Eu estava cansada de não conseguir permanecer, de não conseguir voltar e de continuar vivendo vazia, em um estado até pior do que quando conheci a igreja. Foi então que eu tomei uma decisão, olha que bacana. Tomei uma decisão, mas dessa vez, não olhando para ninguém, nem para o que as pessoas pensavam, muito menos preocupadas comigo. Ela disse: eu simplesmente decidi voltar para Deus. Eu simplesmente decidi. Veja, Esther, que nós temos batido nessa tecla. Muitas pessoas sofrem porque dão vazão, dão corda, dão linha, dão atenção aos sentimentos do coração. E os sentimentos do coração são de revolta. Não, fulano é culpado, fulano foi injusto comigo, é ou não é? A igreja fez isso, a igreja fez aquilo. Começa a julgar a culpa. O coração acusa. O coração acusa. Sem motivo, mas acusa. Então elas dão atenção ao coração e não pensam. Mas a Carolina, ela disse: olha, eu simplesmente decidi voltar para Deus. Quer dizer, a decisão dela foi na cabeça. Ela decidiu, independentemente do que o coração dela sentia, ela decidiu seguir a voz da razão, hein, Stein?
3: Mas é quando a pessoa para para pensar, olha que para onde eu estou levando a minha vida, né? Para onde eu vou com esses pensamentos? Quando ela para, então Deus pode agir.
4: Pois é, minha amiga. Por isso existe a palavra de Deus. Por isso que você não precisa nem ver Deus. Você tem a palavra dele. A palavra dele fala por si só. Mas para que você possa obter o benefício dessa palavra, você tem que decidir obedecer. Porque o coração é enganoso, o coração é cruel, o coração é mau, é perverso. Ele não só encaminha a pessoa para o mal, para o engano, mas como também leva outros tantos com ele. Então ela disse: eu simplesmente decidi voltar para Deus. E foi tão rápido, olha só, e foi tão rápido o que Deus fez na minha vida, que eu nem cheguei a me batizar nas águas naquele momento. Muito forte
3: Só
4: isso.
3: de ela dar esse passo, Deus vem correndo.
4: Ah, vem correndo, igual
3: Igual o
4: o pai
3: pai, né?
4: do filho pródigo.
3: É.
4: E ela diz: o meu arrependimento, olha só que bacana, eu gostei disso. O meu arrependimento diante de Deus foi tão sincero que ele viu. Ele viu que, de verdade, eu estava arrependida. Eu abandonei tudo aquilo que fazia de errado. Dei uma virada de 180 graus na minha vida. Quer dizer, ela é como se ela estivesse andando na direção do norte e fosse virasse para o sul. E fosse na direção do sul. Dei uma virada de 180 graus na minha vida e mudei completamente o meu rumo. E 3 dias depois de tomar essa decisão, o Espírito Santo desceu sobre mim para confirmar que aquela mudança era verdadeira. Ali eu entendi que não estava apenas tentando voltar para a igreja. Eu havia decidido deixar de ser, é muito legal, deixar de ser
3: Aquela filha pródiga.
4: aquela filha pródiga. Muito forte isso, né, Esther? Ela deixou de ser aquela filha pródiga e me tornar, de fato, uma filha de Deus. Olha, ô Caroline, o seu testemunho, minha filha, com certeza deve estar despertando a fé de muita gente que tem estado na igreja na mesma situação que você se encontrava. E graças a Deus que isso aconteceu com você, para que você pudesse ter essa experiência com Deus e pudesse nos ajudar a ajudar aquelas que estão na mesma situação que você se encontrava. As pessoas procuram, e bacana o que você fala logo no início, você assumiu que o erro não estava nas pessoas, o erro estava com você, o erro estava dentro de você. E esta é a razão do porquê que muitas pessoas deixam a fé, e não é deixar a fé, não é deixar a igreja simplesmente, não é isso não, não é de forma nenhuma. O problema é deixar Jesus. Porque não sei se você sabe, mas deixe-me falar uma coisinha. Quando uma pessoa é como uma brasa, a brasa que sai fora do braseiro, do fogo, o que que acontece com a brasa? Ela se apaga, vira carvão e fica só, fria. Sem nenhum valor, sem nenhum valor. Então, amiga e amigo, é isso que acontece quando a pessoa deixa ao Senhor, deixa ao Pai. Foi isso que aconteceu com o filho pródigo, que é um excelente exemplo de como as pessoas falham por livre e espontânea vontade, falham com Deus. E depois culpam as pessoas. Depois culpa a igreja, culpa o pastor, o bispo, culpa todo mundo, menos o diabo e a si mesmo. Essa é a
3: E
4: realidade.
3: elas ficam com orgulho, não têm a humildade de dizer eu voltei, né? Não fica preocupado com quem vai pensar, o que vão pensar dela. Ela volta porque ela sabe que sem Deus ela não tem nada, ela não tem prazer na vida. Então ela é humilde de dizer eu errei, eu quero me consertar com Deus, né? Então ela tem que haver essa humildade, né?
4: A humildade, Esther. A humildade é o segredo. Primeiro, a coragem, a
3: É,
4: fé,
3: coragem.
4: a determinação. Eu decidi. Essa decisão não é o pai, a mãe, o pastor, o bispo.

0: diante de Deus e dizer: ó, meu Deus, eu errei. Eu errei. Eu pequei contra o céu, contra o Senhor. Eu pequei contra tudo e todos. E depois o diabo, naturalmente, ele soma, ele fica soprando aquele pensamento: não, mas você não foi o culpado, não. O culpado foi o Beltrano, o Cicrano, etc. Não é isso que tem acontecido? Então, minha amiga, seja humilde para reconhecer que o erro foi seu. O erro tem sido seu. Por quê? Porque você deu vazão, deu ouvidos ao seu coração enganador e cruel. Essa é que é a realidade. Olha, eu vou dizer para vocês uma coisa. Eu já falei aqui, Esther, vou repetir. Eu tenho o Espírito Santo, graças a Deus. Eu tenho o selo do Espírito Santo. Mas mesmo selado com o Espírito Santo, eu já tive momentos de tomar decisões dando ouvidos ao coração e me arrebentei. Aqui para nós, eu me arrebentei. Eu sofri. Com certeza você deve ter feito a mesma coisa, não?
1: Sempre o coração está falando e cabe a nós, né, não dar ouvido.
0: Por isso que Deus nos dá o Espírito Santo, Esther. O Espírito Santo é para guiar a nossa cabeça, o nosso entendimento, o nosso intelecto. E foi o Espírito Santo quem soprou no intelecto da Caroline para ela ver: não, peraí, chega, cansei. Não, não, não são os outros, sou eu, o problema está comigo. Tem misericórdia de mim, ó Deus. Aí, pronto. O Espírito Santo é que faz isso, Esther. Olha só como é que é bacana. Por isso que a pessoa tem que receber o Espírito Santo. Por isso que ela tem que ser selada com o Espírito Santo. Por isso que ela tem que ser primogênita de Deus, para que então ela possa prevalecer sobre o seu coração, que é enganador. Diga-se de passagem, mesmo você sendo batizada, batizado com o Espírito Santo, você pode ser pastor, bispo, pode ser cardeal, pode ser quem você quiser ser, mas o seu coração sempre vai ser um enganador. Essa é a
1: Ela
0: realidade.
1: deve ter lembrado muitas vezes que ela ouviu, né, Jesus falando: vinde a mim todos os que estão cansados e sobrecarregados. E ela lembrou dessa palavra, sabendo que Jesus ia recebê-la de volta.
0: Guarde aí Hebreus capítulo 10, versículos 19 até o 23, se eu não me engano. Então, esse vai ser o versículo tema. Olha só o texto. Tendo, pois, irmãos. Olha só. Tendo, pois, irmãos. Irmãos são aqueles nascidos do mesmo pai. Tendo, pois, irmãos, ousadia para entrar no santuário. Quer dizer, ousadia, coragem, intrepidez, sem medo, sem receio, sem ficar desconfiando de fulano, Beltrano, Cicrano. Ousadia para entrar no santuário, pelo sangue de Jesus, aleluia. O sangue de Jesus. O novo, pelo novo e vivo caminho que ele nos consagrou. O novo, vivo caminho que ele nos consagrou. Pelo véu, isto é, pela sua carne, e tendo um grande sacerdote sobre a casa de Deus. Quer dizer, quem é esse grande sacerdote? É o nosso
1: Ele
0: Senhor Jesus Cristo.
1: nos dá o direito de entrar no santuário, falar com Deus.
0: Ah, que maravilha! Vamos ao seguinte versículo. Cheguemo-nos com verdadeiro coração. Ó, verdadeiro coração, porque tem um mentiroso.
1: Sinceridade.
0: Tem o coração enganador, tem o coração verdadeiro, mas nós não podemos nos enganar, nos iludir com: ah, eu tenho um coração verdadeiro. Não, não, não se iluda, minha amiga, meu amigo. O coração
1: Verdadeiro
0: verdadeiro
1: não é fingido.
0: não é fingido e é sempre humilde, né, Esther?
1: É.
0: É sempre humilde. Ele recebe a correção e diz: sim, Senhor, graças a Deus, graças a Deus. Ele é humilde para obedecer, é humilde para seguir a voz de Deus, tendo os corações, aliás, um
1: Esse
0: verdadeiro coração em inteira certeza de fé. Muito legal isso, Esther.
1: sem dúvida.

0: dúvida.
1: Sem dúvida.
0: Acontece real e verdadeiro dentro de você essa fé.
1: É, tendo os corações purificados, que é este.
0: Purificados, lavados, né? Arrependidos, passados pelo batismo, né?
1: Lavados, exatamente, que é o que nós vamos ver, vamos ser purificados da má consciência, né? Lavados,
0: Da culpa.
1: purificados da má consciência. Quer dizer, você não pode entrar no Santo dos Santos com uma consciência contaminada, um pecado ali cobrando você. Não, você tem que estar livre, limpo, para que no domingo você entre no Santo dos Santos, diante de Deus. Mas preste atenção, por favor. Você, bispo, eu já tenho o Espírito Santo, graças a Deus eu não estou perdida, eu continuo dentro de casa, eu continuo na fé, eu tenho paz com Deus. Sobretudo eu tenho paz com Deus. E porque eu tenho paz com Deus, eu tenho paz dentro da minha família, na minha casa. Se você não tem paz com o seu marido ou com a sua esposa, porque ele ou ela não tiveram encontro com Deus, é uma outra coisa. Mas você tem paz consigo mesmo, não tem? Você tem convicção de que Deus é com você, não tem? Você tem convicção de que há paz dentro de você. Eles podem estar conturbados, mas você não tem paz. Mas se você, por acaso, não, eu tenho que entrar no Santo dos Santos porque eu ainda não tive um encontro com Deus. Eu não conheço Jesus. Igual a Carolina, ela disse, eu fiquei tentando, eu cheguei a cansar de tanto esperar, esperar, esperar e não acontecer nada, até que eu decidi tomar a decisão. Então, presta atenção. Não faça nada assim por impulso, por emoção, mas faça consciente. Não,
0: Uma decisão,
1: é uma decisão.
0: uma escolha que se faz.
1: É uma coisa consciente, né? Então, retenhamos firmes a confissão da nossa esperança, porque fiel é o que prometeu. Então, nós vamos ter agora, eu vou mostrar para vocês, testemunhas, duas testemunhas de pessoas que voltaram, que tiveram essa mesma experiência que a Caroline teve. Voltamos já já.
2: Um dia, eu saí por essas portas, decidida a não voltar mais. Eu saí do reino de Deus e entrei no reino desse mundo. A minha vida foi só sofrimento. Eu saí com um colorido falso desse mundo e pensei que eu seria feliz, mas a angústia, a depressão, a síndrome do pânico, as crises de ansiedade só aumentaram na minha vida. Eu tive várias vezes, eu fui para balada, usei bebidas, tive vários relacionamentos, todos frustrados. Mas eu tentei preencher o vazio que esse mundo me trazia através disso, através de coisas e pessoas. No auge da depressão, eu pensei no suicídio. Só que, como eu tinha me afastado da presença de Deus, eu sabia que se eu cometesse suicídio, eu ia para o inferno. E a cada dia mais o vazio aumentava. Aumentava e eu comecei a passar em psicólogo, a psiquiatra, tomei ansiolítico, antidepressivo e cada dia só piorava. Até que eu, mais uma vez, eu tentei o suicídio. Eu ficava noites acordada na pornografia e eu conheci várias pessoas, né, na internet, e um dia eu misturei o remédio com bebida. Só que Deus é tão maravilhoso que, graças a Deus, eu não acabou acontecendo nada comigo. Nisso, as baladas iam aumentando, né, o vazio ia aumentando e cada vez mais eu ia para balada sem dormir. O vício da pornografia foi aumentando. Eu passava noites acordada. Minha família não sabia que eu tinha depressão, minha família não sabia que eu tinha síndrome do pânico, crise de ansiedade. Eu, para trabalhar, eu não conseguia entrar no meu trabalho, né? Porque as crises só aumentavam. Mas eu vivia de uma aparência, todo mundo pensava que eu era feliz. A felicidade era só por fora, mas por dentro era um vazio enorme. Eu lembro que eu cuidava das pessoas, eu fazia parte do Força Jovem. Na época, eu cuidei de tantos jovens que hoje até são obreiros, pastores. E eu me recordo que um dia eu estava voltando de uma balada, estava bêbada, e eu vi uma obreira saindo de uniforme. E eu pensei, poderia ser eu. Mas eu era tão orgulhosa que eu não queria. Eu não pensava naquilo, eu pensava em satisfazer a minha vontade. Mas a saudade de Deus, a saudade que eu tinha, a saudade da paz que eu tinha, era grande. Mesmo o orgulho, né? Com orgulho, eu tentei várias vezes voltar e não conseguia. Vinha vários pensamentos. O que as pessoas iam achar de mim, o que as pessoas iam olhar, porque uma outra hora estava ajudando uma pessoa e outra estava pedindo ajuda. Né? Como que uma pessoa que já ajudou estava pedindo ajuda? Então, o olhar de julgamento que eu tinha das pessoas, né, das pessoas pensarem de mim, era grande. E essa era a barreira que me impedia voltar, junto com o orgulho. E numa certa ocasião, eu voltando do trabalho, eu sofri um sequestro relâmpago, fui parar numa comunidade. E lá, eu, e com cinco homens, né, com arma na minha cabeça, eu falando com Deus, porque eu tinha muito medo de morrer ali naquela ocasião, ir para o inferno, porque eu sabia que eu ia para o inferno, eu não tinha certeza da minha salvação. E ali, Deus me deu a oportunidade, e eu lembrei de falar com Ele. E falei, meu Deus, se o Senhor me livrar dessa situação, eu prometo que eu vou voltar e nunca mais vou sair da tua presença. E passaram poucos minutos, os homens vieram, me colocaram no meu carro e me colocaram no mesmo lugar que eles me pegaram. Não aconteceu nada comigo. Ali eu vi a oportunidade de Deus me guardando, porque eu tinha a proteção de Deus. Quando eu estava na presença de Deus, eu tinha essa proteção. Deus, Ele me guardava em todas as situações. E ali eu vi que Deus permitiu aquilo para me dar mais uma oportunidade de voltar. Eu lembro que o dia que eu voltei, o bispo estava fazendo uma reunião e ele pregou aquele versículo de Apocalipse que fala: eis que estou à porta e bato. Se alguém ouvir a minha voz e abrir a porta, eu vou entrar. E naquele momento eu ouvi a voz de Deus e abri a porta do meu coração. E ali eu coloquei para Deus tudo o que eu sentia, tudo o que eu estava passando, todos os meus preconceitos, todos os meus traumas, tudo que estava passando dentro de mim. E eu comecei a ter paz. Aquela noite eu já dormi. Eu decidi não ver mais pornografia, eu decidi me voltar para as coisas de Deus, me envolver com as coisas de Deus. Eu me batizei nas águas. E até que um dia, numa vigília da virada do ano, eu cheguei na igreja decidida e falei, meu Deus, eu não aceito passar essa vigília, a virada do ano, da mesma forma. Meu ano, eu voltei esse ano e eu preciso que a minha alegria seja completa. E até que eu recebi o Espírito Santo, que foi a minha maior alegria. Tudo de mais precioso que eu tinha, tudo que eu pensei que eu não receberia mais, porque para mim eu não tinha mais chance. Quando eu fazia as minhas orações, quando eu estava afastada, eu falei, eu tinha vergonha de chamar o Espírito Santo. Mas aquele dia o Senhor Jesus me abraçou. Aquele dia Ele falou, filha, eu jamais desisti de você. Deus me deu o privilégio de servir a Ele de novo. Hoje eu estou como obreira novamente. Hoje eu sou uma fonte a jorrar. Eu falo com você que está afastado, que está sofrendo, está vazio, que já procurou em coisas e pessoas para preencher esse vazio. Hoje eu não preciso mais de coisas e pessoas, porque Jesus me aceitou de volta. Então volta, volta enquanto é tempo. O Senhor Jesus está te esperando de braços abertos. O altar está no mesmo lugar. O altar não saiu, então volta, se entrega, que eu tenho certeza que sua vida vai mudar e você também será uma fonte a jorrar.
3: A vida é longe da presença de Deus, é uma vida vazia, de dor e uma mera ilusão. Eu vivi 22 anos longe da presença de Deus. Cheguei ao fundo do poço e a minha vida era só sofrimento. Cresci num lar cristão e aos meus 15 anos eu me afastei. Foi onde conheci a bebida, Comecei a ser uma adolescente rebelde. Uma amiga minha me apresentou um rapaz, onde a gente se envolveu e eu fui morar junto. Só que daí eu não sabia que essa pessoa era ex-dependente químico. E ele me deixava em casa privado todo final de semana. Então, aquilo dentro de mim caiu a ficha, né? O sofrimento, a vida que eu tinha, estava longe da presença de Deus. Então, foi daí onde eu vim ter a consciência, né, do que o mundo estava trazendo para mim, para a minha vida. E o vazio que eu sentia foi só piorando. Daí eu consegui fugir, pedi ajuda e consegui fugir. Fui viver em outro estado, na casa de uma parente minha, de uma prima. Foi daí onde eu conheci uma amiga, que ela me apresentou um amigo, e a gente começou a se envolver. Ia para as festas, para as baladas. Daí eu resolvi mudar de vida, achando que eu ia ter um pouco de paz. Resolvi viajar. Passei um período na Itália com essa pessoa. E foi lá onde foi o meu fundo de poço, porque eu conheci, tive o primeiro contato com a cocaína. E daí não parava, era só drogas, bebida, noitadas. Então, quando eu voltei ao Brasil, eu voltei mais rebelde do que eu já era. Eu comecei a frequentar lugares que eu não imaginava frequentar. As amizades eram sempre pior do que as anteriores. Então, eu comecei a me envolver com pessoas do tráfico, a me envolver com namorados traficantes para poder manter aquele vício. Achava que trazia um pouco, né, de emoção, de felicidade, enquanto eu estava vivendo aqueles momentos. E daí a minha vida foi só piorando. A gente vai pela emoção. Eu era uma dessas pessoas que eu não raciocinava. Eu tinha que fazer aquilo do meu jeito e o meu pior inimigo estava dentro de mim, que era o meu próprio coração. O coração é enganador, né? Então eu vivi anos sendo enganada pelo meu coração, as decisões que eu tomava achando que era a decisão certa. E eu fui só piorando por conta dessas decisões, né? Bebendo, eu me dopava de remédio para poder dormir. Eu fiquei com depressão, trancada dentro do quarto, né? Sem querer até fazer higiene, né, pessoal, sem querer tomar banho. Tomava remédio escondido da minha mãe para poder dormir, né? O dia passar e eu ter um pouco de paz. Eu tive crises de ansiedade, transtorno bipolar. Eu era uma pessoa totalmente estressada. Eu tinha insônia, eu não conseguia dormir. Chegou momentos que eu não tinha mais prazer, né, pela vida. Eu culpava a Deus, né, por todo aquele sofrimento. E foram 22 anos, não foi 22 dias, foram 22 anos longe da presença do Pai. Então, tinha momentos que eu, mesmo ali dopada, né, de drogas, né, ao ponto de ter até mesmo overdose, que eu misturava tudo. Então, mesmo ali naqueles momentos, a ficha caía, o que eu estava fazendo da minha vida. Eu lembrava, né, das palavras que vinha do altar, que um dia, né, eu estive sentada, né, em um desses bancos, assim, e eu deixei, né, o Pai para poder viver as emoções. Tinha muitos pins, 17 tatuagens pelo corpo, então eu tinha aquele bloqueio das pessoas. O que iriam pensar de mim, me julgar pela a minha aparência, o estilo de vida, né, que eu escolhi. Então, eu tinha bloqueio de procurar ajuda, mas eu sabia que o Pai estava o tempo todo de braços abertos, me esperando. Eu voltei para o esconderijo do Altíssimo, onde eu recebi todo o amor, todo o carinho. E assim como é o Pai, né, daquele filho pródigo, assim foi o meu Pai que me abraçou. me aceitou de braços abertos e hoje aquela velha Sara, aquela vontade, né, de morrer, está no meu passado e hoje eu tenho paz. Minha maior alegria está na presença de Deus. E hoje eu cheguei à conclusão que não vale a pena estar longe da presença do Pai. Eu ainda carrego, né, as marcas no corpo, mas para mim isso não importa, porque o sangue de Jesus limpou a minha alma. Hoje eu tenho o próprio Deus habitando em mim. Eu recebi o Espírito Santo. E é onde eu tenho a maior alegria de servir a Deus, de estar na presença de Deus. Eu quero falar para você que está longe da presença de Deus. Volte enquanto é tempo. Volte logo para a presença de Deus, para a presença do Pai. Não pense, não fique pensando que as pessoas podem julgar de você. Não importa. O importante é que você dê o primeiro passo, Deus vai lhe acolher, assim como mudou a minha história e me acolheu. Eu fui bem acolhida nos braços do Pai, você também vai ser acolhido nos braços do Pai.
1: É verdade. O espaço do Espírito Santo, minha amiga, meu amigo, dentro de você, só dele. E quem quiser ocupar esse espaço, vai ser demais ou vai ser de menos. Ele dá certinho. Ele encaixa de acordo com os seus sonhos, ele encaixa de acordo com a vontade dele. Então, estaremos nessa fé, entrando no santo lugar, no santo dos santos, no altar do Altíssimo, no santuário do nosso Pai, para que tudo comece uma vida nova a partir de então. Você que ainda não recebeu o Espírito Santo, vai recebê-lo. Pode ter certeza disso, com certeza. Vai arrebentar, Esther.
0: Sim, com certeza.
1: E nós vamos ficando por aqui. Que Deus abençoe a todos. Amém.
0: Até a próxima.

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1: Durante 10 anos, eu fiquei afastado de Deus. E eu vivi uma vida infernal. E aconteceram muitas coisas, né? Decadência, né? Na verdade. No começo, aquela sensação de liberdade, ela é real, ela existe. E você tem a sensação por alguns dias, alguns meses, eu diria, que é bom aquilo. Pouco tempo, a primeira coisa que eu fiz, eu voltei a beber. A esposa tentando ajudar de alguma forma, tentando fazer os gostos da gente, né, para que a gente ficasse calmo, tranquilo. Mas qualquer coisa me irritava. Qualquer coisa me irritava. Eu lembro que eu brigava muito com ela. Ela falava qualquer coisa. E aí eu brigava com ela e voltei a falar palavrão, xingava ela. E com os filhos também, eu me tornei também uma pessoa também agressiva, né? E a gente não reconhece o erro da gente, né? Que eu vinha caminhando já cansado na fé, com as forças dos meus braços. E eu tinha prazo de validade, por quê? Porque na força do braço, uma hora você vai cansar. E por causa de uma decepção que eu tive dentro da igreja, com uma pessoa, uma discussão besta, momentânea, de cabeça quente, e eu acabei me afastando por causa disso. E isso se tornou um estupim, entendeu? Uma desculpa que eu tinha para falar, porque o que eu tinha saído. Mas a gente já vinha num processo já de decadência, né? E nesse processo também aconteceu isso, e foi só um start só. E eu cheguei por um tempo até frequentar outras igrejas, passei na maioria das igrejas, Aí eu ficava 2 dias, às vezes, na igreja que eu fiquei mais tempo, 2 semanas. E um detalhe, quando as pessoas da igreja vinham me procurar, que o teu grupo de evangelização, os obreiros e tal, até pastores, eu fazia questão de falar para aquelas pessoas do caráter de algumas pessoas dentro da igreja. Para quê? Para ver se eu conseguisse tirar também aquelas pessoas da fé também. E triste, eu consegui tirar bastante gente da fé. Depois de muito tempo eu vim a entender que não, o problema não tava na igreja ou nas igrejas que eu frequentei, entendeu? Mas o problema estava onde? Onde meus olhos estavam, entendeu? Porque eu não estava já mais vivendo uma fé genuína, uma fé pura. E no final de tudo isso, eu acabei ficando com um ódio de despejo, que veio uma situação muito ruim, que abalou minha vida toda. Eu fiquei com ódio de despejo, fiquei devendo na época mais de 200 mil na praça. Nesse fundo do poço que eu cheguei, eu fiquei na lama. A lama é boa também. Por que a lama é boa? Porque faz a gente cair a ficha da gente, entendeu? Porque eu sabia que alguns anos atrás eu não estava nessa situação. E aí eu me peguei numa situação que eu fui parar no hospital, começo de infarto, começo de derrame. E eu lembro que eu tinha medo de morrer, porque eu sabia que se eu morresse também, eu não ia para o céu. Existia um pensamento que para mim não tinha mais jeito, entendeu? Porque devido a tanta rebeldia minha, devido a tanta insensibilidade com Deus, né? E Deus tem, eu pensava assim, poxa, Deus tem muitos filhos que estão perdidos, mas igual eu... É o pior, ele não vai dar atenção para mim. Até que aconteceu o seguinte. Eu tive, né, um sobrinho, moleque novo, 18, 19 anos, ganhou um carro do pai. E esse meu sobrinho, como era inexperiente de carta, e ele acabou batendo um carro no poste e ele morreu, acabou falecendo. Me senti culpado, né, porque, poxa vida, né, um moleque tão novo. Foi até uma oportunidade perdida, porque eu podia também ter falado de Jesus para ele e tal. Mas aí, na hora que ele morreu, eu fiquei muito abalado. Aquilo pesou demais, entendeu? E logo depois disso que aconteceu essa morte, depois de um tempo, minha irmã ficou muito mal, meu cunhado também contraiu câncer. E a situação dele se agravou, ele veio a falecer. E eu tratei a funerária tudo para, né, para sepultar ele. E lá no hospital, na Santa Casa, tem uma geladeira lá que fica guardado os corpos. Aí abri o primeiro, não era, abri o segundo, o terceiro era ele. Aí na hora que eu abri, que eu achei ele assim, e eu lá dentro daquele lugar lá, Deus falou assim pra mim, ó, esses aqui morreram de câncer, né, fisicamente. E falou pra mim assim, e você tem um câncer na tua alma. A gente sente que dentro da gente tem um vazio. E eu senti um frio na minha alma. Não dá para descrever, não dá para descrever. Mas eu sabia que meus dias estavam contados. E eu sabia que eu precisava tomar alguma decisão. E aí meu filho, que também que ficou afastado um tempo também, ele já tinha voltado para a igreja. Ele sabia a minha situação, como é que eu estava. Ele falou, você não quer ir na igreja comigo? Aí eu falei, eu vou, estou precisando ir na igreja. Mas aí ainda ponderei, ainda falei assim, onde você está indo? Ele falou assim, estou indo na Universal. Eu falei, ah, Universal não vai dar, né? Entendeu? Falei, não tem outra igreja, né? Mais calma, mais tranquila. Mas aí, como eu tinha uma dívida com ele, de pai e filho, eu falei, eu vou lá. E aí, quando eu entrei na igreja, né, aqui no Templo Salomão, ninguém olhou para mim, ninguém me receberam muito bem, né? Ah, quando eu voltei, ele testificou para mim que o quê? Que eu não era nem um filho menor, que eu era o filho dele. Que eu era dele e ele era meu. Aí não precisou mais nada, né? Porque na hora que Deus fala que a gente é dele, Satanás, o diabo, pode falar, pode lançar mil pensamentos, mas a voz dele é clara. Não teve acusação, não teve peso, não teve nada. É aquele vazio já tinha saído, entendeu? Entrou uma felicidade. Queria abraçar meu filho, queria beijar meu filho. Foi o começo de uma nova vida e uma nova chance, né? Entendeu? Aquela chance que eu pensei que não existia, que não ia ter. E ela é real, ela existe, irmão. Ela existe. E eu tô aqui de volta hoje. E refletindo, né, sobre as coisas que aconteceram, do meu tempo de vida até aqui, o tempo que eu fiquei... Que eu fiquei longe de Deus, o tempo que eu fiquei afastado, o tempo que eu joguei, né, por água abaixo, que eu destruí tudo com as minhas mãos mesmo, né? Tudo aquilo que a gente tinha construído com zelo, com carinho, eu com a minha mão mesmo, eu destruí. E Deus deu a oportunidade de a gente voltar, né, de a gente se restabelecer. Por quê? O que é bacana de Deus? Que Deus, ele sempre dá a válvula de escape pra gente, entendeu? Ele sempre dá a chance pra gente se redimir das coisas que aconteceram. Ele é a fonte de tudo. Ele é a fonte onde sai a vida, né?
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3: Nosso Deus e Pai, em nome do Senhor Jesus, teu Filho, nós elevamos os pensamentos a Ti e o buscamos. O buscamos de todo o nosso coração, na certeza de que os teus ouvidos estão atentos às nossas palavras, às nossas súplicas, ao nosso clamor. Há pessoas que têm vivido uma vida de dor, de fracassos, de derrotas. Pessoas que têm chorado, têm sofrido, têm se desesperado por conta de tantos problemas que têm vivenciado. Mas está escrito, Senhor, na Tua palavra, invoca-me no dia da Tua angústia, que eu Te livrarei e Tu me glorificarás. Nós invocamos o Teu nome porque sabemos que do céu o Senhor inclina os ouvidos para ouvir a oração sincera, a oração de pessoas que o invocam na certeza de que o Senhor ouve, que o Senhor existe, que o Senhor é real, que o Senhor é verdadeiro, que o Senhor atende e responde a cada oração. Eu oro por todos, ó Deus. Eu peço por aqueles que estão no leito de dor, os que estão desesperados, amargurados, aflitos. Eu peço por aqueles que não têm alegria, não têm paz, não têm vida. Em nome de Jesus, ajude os que sofrem, ajude os que padecem. Abençoe aquela pessoa que tem chorado, tem sofrido, tem vivido, Senhor, momentos de tristeza, de amargura. Pessoas que sofrem com problemas familiares, problemas financeiros, dívidas. Mas, sobretudo, Senhor, pessoas que sofrem na alma, que aí é o pior de todos os problemas. O pior problema está dentro da pessoa, que quando ela não tem forças para lutar, quando está desanimada, aí tudo fica mais complicado. E há muitas pessoas que trazem a dor, o tormento na alma, a angústia, a amargura. Há pessoas que têm andado tristes, desesperadas. Eu oro para que o Senhor dê paz a todas elas, dê alegria, ó Espírito Santo. Que o Senhor abençoe a todos aqueles que têm sofrido, que têm vivido dias de amargura, de dor, de sofrimento e que já não sabem mais o que fazer. Ajude a todos, socorra a todos, traga paz, alegria para este coração angustiado, depressivo, amargurado, para essa vida que tem andado triste. Eu peço, Espírito Santo, e entrego nas tuas santas e benditas mãos a vida de todos. Ajude a todos, abençoe a todos, meu Pai. Abençoe, Espírito Santo, aqueles que estão hospitalizados, que estão desesperados, que sejam todos abençoados. Que o copo com água seja consagrado e ao beber que essa pessoa seja livre, curada, liberta. Ó Espírito Santo, eu apresento esse copo com água, consagro e entrego todas as pessoas que oram conosco em tuas mãos. Em nome do Pai, do Filho e do Espírito Santo. Assim seja. Amém. E graças a Deus. Graças a Deus. Agora, beba da água, amiga, amigo, beba com toda a sua fé.

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1: Olá, meus amigos, muito bom dia a todos nesta manhã de domingo, nesta madrugada. Estamos nesta programação da Hora do Milagre, onde com toda força queremos ajudar você. E o Espírito Santo, ele é o penhor da nossa salvação, ele alegra o nosso coração. Fico muito feliz de poder anunciar o nome dele, é o nome glorioso do nosso Deus para todos vocês. E também é uma maior satisfação estar aqui com o nosso amigo pastor Flávio da nossa igreja de Machico. Daqui a pouco nós vamos falar com toda a força, com todo empenho, os operadores que nos ajudam. Deus abençoe os senhores. E com certeza essa programação chega até você. Nós vamos agora, meu amigo, minha amiga, ouvir canções, músicas, que traz a força, a paz, e voltamos com todos vocês nesta programação A Hora do Milagre.

0: Pastor Flávio, domingo, aonde nós buscamos o Espírito de Deus. Hoje, né? Aonde temos falado para as pessoas, eu sempre falo, veja que o tempo está passando rápido. O tempo, os dias está sendo rápido. Faz a primeira reunião das 7, entra na reunião daqui a pouco das 9, depois vem às 15 horas, 18 horas, acabou o dia. Vem segunda-feira, faz as reuniões, vem terça, faz as reuniões, fazemos as reuniões quarta, quinta, sexta, daqui a pouco domingo. Está passando rápido. Os dias e os horários está passando rápido. Por causa, a Bíblia fala que os dias estão sendo abreviados por causa dos escolhidos. E o senhor vê que é a volta do Senhor Jesus. Está acontecendo nos nossos olhos e muitas pessoas não estão atentas a esses acontecimentos.
1: E nós temos visto, Pastor Ronaldo, pessoas distraídas, né? Com festas, distraídas com passeios, distraídas com aquilo que às vezes até faz a pessoa se distrair, se descontrair ali, ter um momento de lazer, mas que não muda a vida de ninguém. E a verdade é que, apesar de haver tanta distração no mundo, há muita gente sofrendo. A palavra da verdade, ela tem, neste mundo, se tornado engano. As pessoas não conseguem mais encontrar a verdade, porque numa geração em que tudo é mentira, tudo é ilusão, muitas pessoas ficam sofrendo, achando às vezes ou que Deus não existe, ou que não se importa com ela, ou que não tem mais solução para ela. Por isso, nesta programação, nós levamos a você a palavra da verdade, como Noé, nos dias antes do dilúvio, que pregava a salvação, e momentos antes ele estava ali dando oportunidade a todos para poderem receber essa salvação, até que a arca se fechou e aí já não havia mais o que fazer. Nós estamos, Pastor Ronaldo, vivendo nesses dias, tocando a trombeta, dando oportunidade aos sinceros de receberem esse chamado e se entregarem para o Senhor Jesus, entrarem pela fé na arca e receberem a salvação. Por isso, amigo e amiga, você que nos acompanha neste momento, não é por acaso que você está aí. Deus está chamando você para a salvação também.
0: E é gratuito, Pastor Flávio. É gratuito. Noé, o senhor vê que ele pregou 100 anos, quer dizer, fazendo a arca. Depois pregou mais 30 anos. 130 anos. Desses 130 anos, não entrou ninguém na arca, a não ser 8 pessoas que eram da família de Noé, que estavam preparando a arca para eles. Entraram os animais entraram na arca, e o ser humano não quis ouvir a voz de Deus. Os animais ouviram a voz de Deus, porque foi Deus que mandou os animais entrar dentro da arca, e o ser humano não ouviu. Aí já era tarde. Deus fechou a arca. O momento está acabando, o dia da graça está acabando. Meu amigo, minha amiga, vamos agora ouvir testemunhos de fé e voltamos com todos vocês.
2: Senhora Tereza, que está conosco, quem foi que a senhora perdeu da família, que trouxe muita dor? Seu marido.
3: O meu marido saiu para a rua, tropeçou numa pedra, caiu, fez um traumatismo craniano, entrou no hospital. A esperança era sempre que as coisas iam modificando, não é? Só que ao fim de 2 dias ele entrou em coma. Entrou em coma, mas sempre com a esperança que ele desse a volta, não é? Não deu. Ao passar desses 12 dias ele faleceu.
2: A partir dessa perda, o chão se abriu debaixo dos seus pés.
3: Exatamente. Fugiu tudo.
2: A dor foi imensa.
3: Foi imensa.
2: Como é que a senhora descreve essa dor? Como é que a senhora ficou?
3: É muito difícil explicar. É a solidão, é a falta dele, é o entrar em casa e não existir nada. Foi mesmo muito, muito, muito difícil. Muito difícil. Eu tive muito tempo com esta dor, com este sofrimento. Tive é quase para me suicidar. Porque todos os dias atravessava o rio Tejo, eu moro na margem sul do Tejo, e todos os dias atravessava a margem sul, o rio Tejo. E digo, não, para que é que eu existo? Para que que eu existo?
2: Sua vida perdeu o sentido.
3: Perdeu o sentido,
2: porque a senhora tinha perdido o seu companheiro já de quantos anos?
3: Eu casei com 19 e fiquei viúva com 58 anos. Foram,
2: ou seja,
3: 38 anos.
2: É, perdeu um companheiro de longa jornada, né? Os filhos já estavam crescidos, obviamente.
3: Uma,
2: né,
3: filha crescida, uhum, já casada.
2: A senhora ficou só?
3: Fiquei só.
2: Bem, me diga uma coisa, dona Tereza. Quando a senhora diz que com a perda do seu marido, a sua vida perdeu sentido, eu fico a imaginar que dentro de casa a senhora olhava as coisas, eu não sei se a senhora tinha forças para ver, deitar na cama e imaginá-lo ali, o lugarzinho que ele deitava.
3: Bastava pôr a chave à porta, para eu passar a porta para o outro lado, as lágrimas corriam. Não tem palavras para
2: explicar. Já não havia mais sentido em nada?
3: Nada.
2: Mais nada?
3: O sentido que era desaparecer. Como disse o bispo do princípio, eu tentei matar-me, pronto. Mas depois não aconteceu.
2: Uhum.
3: Porque, entretanto, uma pessoa da igreja me dava o jornal. Eu li o jornal, mas sem ligar muito. Até que um dia estava mesmo assim, mesmo para baixo, peguei no jornal e li e fui à igreja.
2: A Igreja Universal.
3: Exatamente, a igreja. E desde aí nunca mais saí. E já lá vão 13 anos.
2: Toda a dor saiu.
3: Toda a dor saiu.
2: A senhora conseguiu, então, dar a volta.
3: A minha fé.
2: Conseguiu superar a dor.
3: Superar, através da fé e do Espírito Santo.
2: O Espírito Santo. O Espírito Santo curou a sua alma.
3: Curou.
2: Tirou a dor, tirou a tristeza.
3: Tirou a dor, hoje aí entrei em casa, comecei a entrar em casa sem aquela preocupação, sem estar a chorar, sem percorrer a casa. Não fechava, dormia com a janela aberta, as persianas todas abertas. Já isso não acontece, já fecho as persianas normalmente, já sinto o escuro, já não me diz nada. Então, antigamente, o escuro dizia-me. Havia um medo.
2: Mas tudo isso acabou.
3: Com o Espírito Santo e com a minha fé.
2: Muito bem.
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2: A Ana Rocha, que está conosco aqui, a rejeição que você sofreu foi por parte dos seus pais biológicos, não é?
7: Sim, a rejeição fez parte da minha vida logo quando eu nasci, porque eu fui rejeitada pela minha mãe biológica. Ela não aceitou a gravidez e me deu embora.
2: Durante a gestação, sua mãe já tinha te rejeitado?
7: Já tinha me rejeitado, ela já não aceitou a gravidez. Ela era usuária de drogas, né? E ela já tinha muitos filhos e não aceitou aquela gravidez.
2: Quer dizer, quando ficou grávida, você já foi rejeitada lá no ventre da mãe.
7: Já fui.
2: E quando nasceu, foi dada para outra família, foi isso?
7: Sim, fui dada para outra família. Devido a tudo isso também, eu cresci muito triste, muito angustiada. E também eu fiquei doente, né? Eu nasci com epilepsia. Então, isso também ajudou com que ela não me rejeitasse. Então, eu fui adotada por uma outra família. Foi onde eu cresci, mas eu tinha muita tristeza dentro de mim.
2: Porque ficou com a sua mãe até que idade?
7: Logo quando eu nasci, eu já fui rejeitada mesmo.
2: Foi dada para adoção?
7: Fui dada para adoção. e tomava medicações fortes. Como eu era bebê, tinha que tomar medicação na veia, Tegretol, Gardenal. E devido a tudo isso, foi acarretando depressão, angústia. Foi onde eu tentei suicídio várias vezes. Então, eu cresci nesse âmbito onde eu achava que ninguém gostava de mim. Eu achava que onde eu estava, independente do local onde eu estava, eu era triste, nada me preenchia.
2: Foi uma criança infeliz.
7: Fui uma criança muito infeliz. Eu procurava algo para me preencher, mas não achava em lugar nenhum. Então, devido a tudo isso, me agarrava em coisas, em familiares. Foi onde também eu sofri abuso de pessoas que eram da minha família, de três tios da minha família. E foi piorando cada vez mais a minha situação. Eu tinha vergonha de falar para minha mãe, para minha família.
2: Sua mãe biológica ou sua mãe adotiva?
7: Para minha mãe adotiva. A minha mãe biológica já não tinha mais...
2: Nenhum contato com ela?
7: Nenhum contato.
2: Ela não te procurava?
7: Não, não me procurava.
2: Em que fase da sua vida você tomou conhecimento que era adotada?
7: Aos 10 anos. Foi quando a minha mãe disse que eu fui adotada.
2: E contou a sua história, né?
7: Contou a história, minha história
2: da sua mãe biológica.
7: Sim, ela contou a minha história, disse que a minha mãe me rejeitou, que ela não queria, e a minha mãe não podia ter filho, foi quando ela me adotou.
2: E com que idade você foi abusada por três tios, que você falou?
7: Sim, senhor. Foi aos 13 anos. Foi aos 13 anos. E devido a tudo isso também, eu comecei a me envolver logo cedo com a droga. Porque eu procurava algo para me preencher e eu achava que a droga ia resultar alguma coisa.
2: Usou vários tipos de drogas?
7: Vários tipos de droga. Eu comecei com o álcool, depois foi para a cocaína... Usei o crack, maconha, foi vários tipos de droga. Mas nada daquilo me preencheu. Foi onde eu me afundei cada vez mais nas drogas. Conheci uma pessoa que traficava, me envolvi com essa pessoa. Foi quando eu fui morar com essa pessoa. E ele me batia, me deixava trancada dentro de casa. Foi onde piorou. Na verdade, eu achei que as coisas iam mudar. Foi onde cada vez se agravou mais, né? E aquela angústia só crescia, só crescia. Eu tentei suicídio várias vezes. Na verdade,

0: você conseguiu superar a dor da rejeição, curar essa ferida da sua alma?
1: Eu conheci o trabalho da Igreja Universal quando eu conheci o meu atual esposo. E ele falava, eu falava, olha, eu preciso achar um lugar que mude minha vida, eu falava para ele. Ele falava, olha, eu só vou se for nessa igreja. E foi onde nós começamos a ir à igreja, faz 10 anos que nós estamos na igreja, e foi onde foi mudando. Aquela mudança foi tão assim, as pessoas viam, as pessoas me olhavam e falavam assim, nossa, como você está diferente. Foi algo que foi acontecendo gradativamente.
0: Como é que está hoje sua vida?
1: Hoje é outra vida, bispo. Hoje é algo totalmente diferente. Quem olha fala que é outra pessoa.
0: Superou a dor da rejeição?
1: Não tenho mais esse sentimento de rejeição, não tenho mais depressão, não tenho mais vício nenhum.
0: Deus lhe deu uma família, porque você foi rejeitada, digamos, pela principal pessoa, que no caso seria sua mãe.
1: Sim.
0: Superou tudo isso e Deus supriu, não é? Toda a carência afetiva que você tinha.
1: Sim, eu costumo falar que hoje eu tenho um novo pai, né? Que foi que me deu alegria, que me dá alegria, que me dá razão de viver, que tirou toda a angústia, toda a ansiedade, tirou tudo que não prestava da minha vida e me deu uma nova vida.
0: Casada, feliz.
1: Casada, muito bem casada, tenho os meus filhos, meu esposo, tenho uma vida nova.
2: Pastor Flávio, nós temos anunciado, só falou agora há pouco, o som da trombeta. A trombeta está soando. Naquela época, era duas etapas. Quando a trombeta soava, é porque era momento da guerra. Mas quando soava a trombeta, era o profeta vindo anunciar alguma coisa, algum recado de Deus. E agora não é momento de guerra. Agora está sendo anunciado o momento de Deus, falando o que vai acontecer. Jesus está voltando. Meu amigo, minha amiga, você que está aí atento, ouvindo a nossa programação, nós temos certeza absoluta, Pastor Flávio, tem pessoas ouvindo a programação. Nós estamos falando para ela que Jesus está voltando.
3: E a prova disso é os testemunhos do que Deus tem feito na vida de muitas pessoas. Porque a promessa é que nos últimos dias Ele também derramaria do seu Espírito sobre toda a carne. E nós temos visto muitas pessoas na nossa igreja, aqui na Ilha da Madeira, em todo o mundo, na Europa, na América, na Ásia, em Portugal continental, de norte a sul do país, várias pessoas têm atendido a esse chamado de Deus e têm tido uma vida transformada. Por isso, Deus quer transformar você, amigo e amiga, a sua vida e a sua família. Como fez, por exemplo, nós vamos agora ouvir e acompanhar o caso real da Maria Fernanda. Ela também que já começou a sofrer desde a infância. Ela assistiu à violência doméstica. Isso fez com que ela se tornasse uma jovem revoltada, porque já cresceu numa família desestruturada, onde havia faltava união, faltava compreensão, e por isso ela se tornou mulher muito cedo, até chegou a se casar, mas se separou mais tarde e vivia uma vida sem regras, se relacionando com este, com aquele. Ela fumava, bebia e não tinha uma vida abençoada, feliz, até que ela conheceu através de uma cliente da Igreja Universal, começou a participar das reuniões, fez as correntes, aprendeu a usar a fé e a sua vida foi transformada. Diante de todas as bênçãos que Deus lhe deu, a maior riqueza que ela tem é o Espírito Santo e ela vai contar pelas suas próprias palavras o que Deus fez na vida dela.
2: Nós vamos agora ouvir esse belíssimo testemunho, Pastor Flávio, da Fernanda e o que Deus fez na vida dela, pode também fazer na sua. Voltamos já já com a programação A Hora do Milagre.
4: Eu tinha um pai alcoólico, um pai muito violento. Discotecas, tabaco. Psiquiatras, psicólogos, tomei 17 comprimidos.

0: Eu desde criança, eu tinha um pai alcoólico, um pai muito violento, com a minha mãe era muito ciumento, batia-lhe. Portanto, em criança assistia isso tudo. Cresci assim muito revoltada, era muito má para as minhas colegas. Não suportava que me contrariassem em nada e eu era logo, ia logo para a agressão. Meu pai faleceu quando eu tinha 14 anos e eu disse assim para mim, pronto, acabou o sofrimento da minha mãe, o meu e todo este barulho em casa. E então eu cresci sempre muito protetora da minha mãe. Comecei logo a trabalhar e a protegê-la, mas muito revoltada, não é? Com a minha adolescência foi sempre muito revoltada, que eu fui sempre má e não aceitava que me contrariasse, não me aceitava que me levantasse um dedo ou a voz. Portanto, os meus sentimentos eram sentimentos só de revolta e tristeza, quer dizer, sentia-me triste por não ser feliz na vida sentimental, por não ter tido uns pais que me, um pai que não me desse carinho, que me apoiasse, e eu senti-me assim revoltada e fiz-me mulher muito cedo, e ao ser mulher muito cedo, muito responsável pela vida, eu, quer dizer, para alcançar as minhas coisas, eu por vezes tornava-me agressiva com as pessoas para atingir os meus objetivos. Dormia mal, não é? Tinha insónias, tanto que tinha insónias porque eu fiz o meu primeiro casamento e o meu primeiro casamento não bateu certo, e como não bateu certo eu tive que me separar dele. Ao separar-me dele foi quando eu então fui para o psiquiatra, comecei a tomar a medicação, mas isso não apagava nada. Eu tinha falta de ar, queria falar e não conseguia, e eu andei em bruxos, andei em médicos e eles não viam alergias, não viam asma, não viam bronquite, não viam nada. Depois era uma pessoa deprimida, 20 e tal anos foi deprimida. Andei em psiquiatras, psicólogos, tomei 17 comprimidos e nessa depressão nada me preenchia, e então eu gostava sempre de conhecer pessoas novas, discotecas, e as pessoas com quem eu convivia influenciavam-me muito, tanto que eu fui influenciada para o tabaco, como na influência de beber também uma cerveja ou ir à discoteca. Conheci um homem, namorei 2 meses, 3, quis logo casar. Casei com ele, mas ele, antes de casar, ele já era um homem que já tinha tido 3 relacionamentos e nenhum tinha dado certo. Então ele dizia comigo que ia dar certo, e eu dizia sim, comigo vai dar certo, e então casei. Ao casar, mas enganei-me, porque foi só um ano, ao fim de um ano, separámos-nos, porque ele continuava na mesma a querer mulheres, a ir para os bailes, isto e aquilo, e eu não queria um casamento falhado como a minha mãe teve. Esse homem casou comigo e ele queria me trair a toda hora e momento, e então eu vi que não ia ser feliz e acabei. E no entretanto, eu depois, não é, a gente fica só, tornei outra vez a conviver com as minhas amigas e amigos. Para onde? Discotecas, beber um copito de vez em quando, hoje namorar com este, amanhã namorar com aquele, mas nunca mais tive segurança na minha vida sentimental. E assim foi percorrendo, até que conheci a Igreja Universal, estava a trabalhar e uma cliente entra e viu-me a ler a revista e disse, estou a ver que também está com problemas, precisa de ajuda. Eu disse, sim, todos nós temos problemas, porque eu era assim um bocado orgulhosa. E disse ela, olha, vai aí aonde estás a ler esse testemunho que tu vais encontrar alguém que te vai ajudar. E então fui. Quando entrei, eu não compreendia nada da palavra, não compreendia nada do trabalho da igreja. Mas sei que quando entrei na corrente, senti-me leve. E quando a minha família se apercebeu, diz ela assim, olha, já não tens aquele problema que tu tinhas. E eu disse, Qual? Da respiração e de falares. E eu disse, olha, nem me tinha percebido. E aí vi que fui curada. Comecei a fazer as reuniões todas, não é? Para poder compreender, portanto, a palavra e saber como me libertar de todo o sofrimento que eu tinha antes que os médicos e os lugares onde eu ia que não me davam solução. Então, eu de dia a dia, semana a semana, mês a mês, eu ouvia a palavra de Deus e praticava. E ao praticar a palavra de Deus, eu me fui libertando-me da opressão, dos medos, e comecei a ter uma outra paz, comecei a ter outros pensamentos, comecei a não dar aceitação às minhas emoções do mal, e comecei a minha mente transformou-se e o meu coração transformou-se, e eu então, na minha transformação, conheci, portanto, um outro senhor na igreja, aonde nós namorámos, aonde eu fiz o meu casamento, aonde eu fui muito feliz e vivi com ele 19 anos, só que agora ele já partiu para Jesus, e libertei-me do tabaco, tivemos o nosso negócio, tenho a minha casa, a minha família estão abençoados, e eu hoje, quer dizer, o Espírito Santo, recebi a presença dele e ele me transformou em tudo. Eu hoje não sei viver sem o Espírito Santo. Fui curada da depressão, fui curada da garganta, do respirar, fui liberta do tabaco, fui abençoada na prosperidade, fui abençoada na vida espiritual, fui abençoada na vida sentimental, fui abençoada na minha família, sempre unidos, sempre a ajudar-nos uns aos outros. Quer dizer, uma benção.
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0: contra factos, meu amigo, minha amiga, não há argumento. Está aí, ó, os testemunhos, está aí a veracidade do poder de Deus. Deus é testemunha, Deus é grande, Deus é soberano. Pastor Flávio, está nas mãos dessa pessoa. Nem Deus pode fazer nada se ela não fizer as escolhas certas. Ninguém pode culpar ninguém pelos seus atos, pelos seus erros, pelas suas conquistas, pelas suas vitórias, pelas suas derrotas. Ninguém pode julgar ninguém, ninguém pode condenar ninguém. Ah, me prejudicar. Não, meu amigo, meu amigo. A única pessoa que se prejudica é você mesmo quando toma decisões erradas.
1: Porque a mudança da nossa vida vem de Deus, mas depende de nós também, e principalmente de nós. Porque assim como os outros já nos causaram mal, nós também já causamos mal a muita gente. E quando nós decidimos buscar a Deus, nós fazemos bem a nós mesmos, e com esse bem nós fazemos ao próximo também. Eu ouvi um caso de um rapaz que vai fazer agora 40 anos, alemão. Os pais vivem aqui na Ilha da Madeira. E desde os 12 anos que ele tomava medicação para a depressão, e ele chegou na igreja, ouviu falar da palavra, começou a colocar em prática, foi liberto dessa depressão, dos remédios, e agora recentemente foi e recebeu o Espírito Santo. É glorioso essa transformação do que Deus tem feito. Deus tem chamado, mas apenas aqueles que têm atendido esse chamado é que têm recebido essa transformação. Por isso, amigo, amiga, atenda esse chamado, não dê desculpas. Este domingo esteja na Igreja Universal mais próxima de você e o Espírito Santo vai descer sobre você também.
0: E é hoje, né, Pastor Flávio? É hoje, domingo. E essa pessoa tem tudo para mudar de vida, porque Deus não faz acepção de pessoas. Você é um escolhido. Vamos agora ouvir mais testemunhos. Voltamos com todos vocês.
2: Gonçalo era viciado na internet? Como é que era?
3: É, Bispo. Na altura, comigo, foi mais a respeito do computador. Por causa dos jogos, por causa do convívio com os amigos, entre aspas, na internet. Mas o meu caso foi mesmo esse, foi no computador. Porque devido a problemas que todos enfrentamos na adolescência, que é uma dificuldade que todos enfrentamos, porque é um período difícil, situações que se passam às vezes em casa, com problemas que a gente vê os pais enfrentar, tudo isso gera conflitos e problemas em nós. E basicamente aquilo que aconteceu comigo foi que o computador tornou-se o meu refúgio. Já na minha fase adulta, no início da minha fase adulta, nos meus 20 e poucos anos, depois de um dia de trabalho, depois de lidar com muitos problemas, depois de situações que se passavam em casa, o computador basicamente era o meu ponto seguro, entre aspas, que acabou depois por se tornar um problema. Porque foi através do computador que tive acesso a muitas coisas. A gente sabe o que é que a internet traz acesso. Pode ser bom, mas se a gente não tiver cuidado, então pode se tornar uma coisa má. E foi o meu caso. Através do computador, então envolvi-me muito com YouTube, dá acesso a certos vídeos que às vezes a gente nem procura, mas depois os algoritmos do YouTube apresentam e a gente envolve-se, e isso pode levar a outras coisas. Depois foi também a respeito dos filmes, das séries, que a gente sabe que a cada dia que passa, cada vez mais aquilo que aparece nos filmes e nas séries são coisas que mais estragam a mente do que acabam por ser positivas. Isso, o meu problema depois foi que tudo isso, ao fim de um tempo, isto foi mais ou menos em torno de 2 a 3 anos, tudo isso acabou por gerar em mim um problema, que foi a entrada no vício da pornografia. E então aí isso depois foi um descambar de muitas coisas, que depois acabou por me afetar a nível psicológico, o facto de querer ficar sempre sozinho, porque depois a gente sabe quem está viciado na questão da pornografia, às vezes a gente quer deixar de fazer, mas não consegue, porque até o corpo depois se torna dependente disso, e depois acaba por criar barreiras entre familiares, porque uma pessoa acaba por se sentir acusada, que era o meu caso. A acusação devido ao vício da pornografia era tão grande que eu nem tinha vontade de estar com as pessoas. Ou seja, isto, se tivesse prolongado durante mais tempo, o mais provável a acontecer era eu entrar num estado de depressão, que graças a Deus não aconteceu, mas esteve lá perto.
2: O Gonçalo, você falou aí de um vício, você era viciado na internet e sempre procurava conteúdos e filmes, etc, etc. Agora, como foi que você conseguiu se livrar, então, desse vício, dessa desintoxicação? Como é que você conseguiu se desintoxicar?
3: Portanto, isto trazendo agora para o lado mais psicológico e podemos até trazer para o lado espiritual, o meu irmão na altura já pouco a pouco ia-me fazendo convites para ir com ele à igreja para poder então voltar a ter uma boa consciência, voltar a ter uma boa convivência com a minha família e voltar a ter uma vida, entre aspas. Porque o vício realmente dá cabo de uma pessoa, dá cabo de uma mente, e a acusação é tão grande que é muito difícil de superar isso. E o meu irmão, com paciência, porque foram várias vezes os convites que ele me fez, até que houve um convite que eu não tive como recusar, porque a situação já era tão má, até mesmo dentro de casa, com o meu pai, que eu não tive como não aceitar. E esse foi o ponto de entrada que a gente. Depois eu comecei a vir com o meu irmão, juntamente com a minha mãe. E então aí foi o ponto de entrada para eu começar a conseguir livrar-me dessas coisas que me prendiam àquilo que me fazia mal, e começar a entrar por um caminho que realmente me ajudou a conseguir vencer essas coisas e superar todos esses problemas.
2: Hoje que você aprendeu o caminho da fé, né? Que você falou que chegou à
3: Sim, senhor.
2: igreja. Hoje você, obviamente, você busca o melhor de todos os conteúdos, que é o conteúdo da palavra de Deus, não existe nada de mais puro e mais saudável para a cabeça, para a mente, né?
3: Com certeza, Bispo. Hoje em dia até é uma coisa naqueles que hoje seguem esse caminho e de certeza concordam, é que nada daquilo que o mundo hoje nos oferece, apesar de haver muitas coisas que acabam por ser boas para nós e para os nossos, mas nada daquilo que o mundo oferece hoje em dia realmente preenche. Porque a gente teve conhecimento e tem conhecimento daquilo que realmente preenche hoje em dia. A gente sabe que só Deus pode preencher esse vazio que muitas das pessoas hoje em dia enfrentam, infelizmente, mas a gente sabe que é a realidade e a gente sabe que é através da palavra, é através daquilo que a gente aprende com a palavra de Deus, é através, de priorizarmos a Deus na nossa vida, que a gente acaba assim por realmente sermos realizados.
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2: Temos aqui a Carolina, que foi viciada em redes sociais, não é?
7: Então, eu passei maior parte da minha adolescência viciada em redes sociais, principalmente na época da pandemia, que foi onde eu encontrei esse escape. Eu passava cerca de 8 a 10, 12 horas por dia, e nós só temos 24 horas, portanto, eu passava altas madrugadas fazendo um scroll infinito de vídeos. Muitas das vezes isso começou a atrapalhar a minha convivência com a minha família e na escola também. Os meus resultados escolares começaram a baixar imenso e eu achava que estava tudo bem. No decorrer dessa procura para preencher o vazio que eu sentia, eu comecei a seguir assim muitas pessoas. Eu segui entre 1.000 a 2.000 pessoas com realidades completamente diferentes da minha,
2: Criadores de
7: criadores de
2: conteúdos.
7: conteúdo, que eu achava que era muito muito bom estar a ver, acompanhar eles o dia inteiro, né? Porque querendo ou não, a maior parte deles passam dias inteiros postando, publicando tudo o que eles fazem, e eu achava que eu estava ali acompanhada por eles. Eu comecei a usar peças de roupa mais sensuais, coisa que eu não utilizava, então eu saía de casa com uma roupa, quando chegava na escola trocava para me encaixar no grupo das pessoas que estavam ao pé de mim. Se eu não me encaixasse perto dessas amizades, eu não estaria completa.
2: Carolina, você começou a se viciar, porque você falou que era viciada em redes sociais.
7: Sim.
2: Esse vício começou com... Você falou que passou toda a adolescência. Mas, especificamente, com que idade você começou a viver nesse mundo perdido de informações de redes sociais, digamos assim?
7: Foi dos 16 aos 17 anos. Foi assim, aquela um ano inteiro. Pronto, o ano em que estivemos durante a pandemia. E eu procurei preencher esse vazio assim. Todos os dias eu passava 8 a 10, 12 horas, onde eu privei completamente.
2: Então, eu imagino que nessas horas diárias, você procurava muitas coisas, era um excesso de informações diferentes. Se você ia numa plataforma, uma rede social, ali você procurava informações e tem muitas informações, né? Procurava em outra, mais informações e acesso a vídeos. E vídeos de diversos assuntos, não é? Como ficava a sua cabeça?
7: Eu ficava totalmente perdida, porque eu acessava desde conteúdo, assim, histórias criminais até aos romances mais profundos da Terra. Eu achava que, acompanhando esses influencers e esses vídeos, eram sempre aqueles vídeos que, assim, que nos deixavam presos. De 30 a 1 minuto em que a gente via um vídeo, passava, via mais um vídeo, ia comentando, ia guardando os vídeos para ver mais tarde e ia-me alimentando assim, achando que conseguiria preencher o vazio que eu sentia. Porque como eu não tinha assim as mínimas 8 horas de sono, muitas vezes eu chegava na escola, dependendo da aula que fosse, eu encostava a cabeça na mesa e dormia.
2: Além de te atrapalhar na escola, o que mais que te afetava?
7: Então, começou a afetar também o relacionamento com a minha família, porque como eu passava a maior parte do tempo no telefone, no computador, eu não conversava com ninguém.
2: E você notava também uma mudança em você de ficar mais ansiosa, agressiva?
7: Sim. Eu, com tudo isso de seguir várias pessoas nas redes sociais, eu comecei a criar complexos de inferioridade. Eu olhava para mim, olhava a minha imagem no espelho. Eu me odiava porque eu não era igual a essas pessoas. Isso tudo começou a desencadear crises de ansiedade, em que nunca era perto de ninguém. Era sempre à noite, quando já estava todo mundo dormindo em casa. As minhas colegas não podiam saber disso, porque para mim isso ia ser, elas iam saber a minha fraqueza, que eram essas crises de ansiedade. Então, perto das minhas colegas, eu era a melhor pessoa de ter por perto. Eu era aquela colega que fazia todo mundo rir. Eu era assim muito feliz perto delas. Chegava em casa, muitas vezes nem bom dia, nem boa tarde, nem boa noite para quem estivesse em casa. Jogava a minha mala num canto, me deitava e ficava lá, no scroll infinito, achando que assim a minha vida ia melhorar completamente.
2: Carolina, como foi que você conseguiu vencer isso aí? Como é que você se livrou disso? Ou não livrou?
7: Livrei, sim, senhor. Então, a minha mãe, toda a minha família já faziam parte da igreja. E eu ia só para dizer que eu ia. E teve um dia que eu percebi o quão no fundo do poço eu estava. Porque aquele vazio que eu tinha tentado preencher com séries, amizades, todo o tipo de conteúdo, ele não era preenchido de jeito nenhum. Pedir ajuda seria um sinal de fraqueza. Se eu pedisse ajuda, todo mundo ia ficar assim, muito alarmado.
2: Como foi que você superou?
7: Então, foi através da palavra que foi falada, que foi a persistência. Eu tinha conhecimento de que esse vazio só seria preenchido pelo Espírito Santo. Então, através dessa conexão, eu olhei e falei assim, não, eu tenho que persistir. Eu tenho que receber o Espírito Santo, porque senão eu não vou ter paz. Eu vou ter aquela paz momentânea, mas quando já não estiver assistindo séries, estando com os amigos, não vou ter essa paz mais. Então eu persisti e foi aí que tudo mudou. Eu recebi o Espírito Santo. Hoje eu posso afirmar que já não sou essa Carolina, né, que era viciada nas redes sociais. Eu, hoje dá para perceber pelo meu semblante, né, porque antes eu andava com o semblante carregado. As pessoas olhavam para mim assim.
2: Hoje você mudou.
7: Hoje mudei completamente.
8: Qual o nome da senhora?
9: Maria de Fátima.
8: Senhora Maria, qual a experiência que a senhora teve com o poder de Deus?
9: Foi maravilhosa, porque eu antes era depressiva, não dormia, muita tristeza sempre, as coisas não corriam como eu queria, sempre desanimada, eu fechava-me assim num quarto e não queria ver nem sequer a luz do dia. E depois que conheci o Centro de Ajuda, tudo mudou. Tudo.
8: A senhora disse que tinha depressão. Quanto tempo sofreu com isso?
9: 20 anos.
8: E o que isso lhe impedia de fazer?
9: impedia de fazer a minha vida, que eu queria orientar a minha vida, queria trabalhar, mas o meu corpo não me deixava, e então também tinha muitas enxaquecas, muitas dores de cabeça, e só estava bem, era isolada, fechada, no escuro, sem ver ninguém, sem querer falar para ninguém, sem nada.
8: Quer dizer que a senhora era aquele tipo de pessoa que ficava no escuro, se enclausurava, se isolava de tudo?
9: Sim, não queria ouvir barulhos, não queria falar com ninguém, não queria nada, era assim.
8: E as dores eram fortes na cabeça?
9: Muito fortes, muito fortes. É, parecia que tinha um martelo a bater-me na cabeça, fortemente mesmo.
8: A senhora chegou a procurar um médico, fazer tratamento?
9: Andava sempre no psicólogo e andei a tomar várias medicação, mas a medicação ainda me fazia pior. Punha-me meio sonolenta, eu ia contra as coisas. Eu resistia a isso, evitava de tomar isso, porque isso ainda me apoiava cada vez mais para a cama. Então eu resisti a isso, mas sofri bastante mesmo. Muitos anos que eu sofri com isso.
8: Mais ou menos foram quantos anos?
9: 20.
8: 20 anos sofrendo com depressão, sim, com enxaquecas, sim, com angústia.
9: Muita tristeza, muita angústia, tudo. Tudo. O mundo só me oferecia o que não prestava. Só depois de eu conhecer o centro de ajuda é que tudo se fez novo na minha vida.
8: O que a senhora fez para mudar isso?
9: E eu comecei a vir à sexta-feira, aconselhada pelo anjo da igreja. Aconselhou-me a vir às sextas-feiras, às quartas e ao domingo.
8: A senhora começou então a seguir os conselhos, começou a fazer os tratamentos de libertação. Como é que a senhora está hoje?
9: Eu hoje estou bem, graças a Deus. Estou bem, estou muito bem. Eu determino uma coisa, pode não ser logo, não, pode, é porque não é uma mágica, não é? Claro. Mas mediante a nossa perseverança, a nossa confiança em Deus, a nossa determinação, as coisas vêm ao nosso encontro.
8: Hoje a senhora está livre de tudo?
9: Sim, graças.
8: Faz a vida normal, não tem
9: nunca
8: mais depressão?
9: Nunca mais tomei um medicamento para as dores de cabeça. Nunca mais mesmo. Nunca mais tive aquelas enxaquecas, que aquilo era horrível mesmo.
8: Hoje a senhora pode dizer que é realizada mesmo?
9: Sim, graças a Deus sou. Tenho uma família bonita, tenho uma família realizada. Graças a Deus.
8: Deus abençoe.
0: Pastor Flávio, hoje, domingo, o senhor vai estar ali em Machico, ministrando o Espírito Santo para aquele povo ali, está sendo bem agraciado, está sendo bem alimentado e está se tornando uma nação.
1: Estaremos ali no centro da cidade de Machico, Pastor Ronaldo, e nós estendemos esse convite a todos os ouvintes neste momento de Maroços, de Caniçal, Ribeira Grande, Ribeira Seca, Santa Cruz, Água de Pena, Bem Posta, Faial, Santana, todos os que nos acompanham neste momento de Machique e arredores a estarem conosco nesta grande concentração de fé e milagres que será realizada hoje pelas 9 da manhã e também às 7, às 15 e às 18 horas. Ali no centro da cidade, na rua Doutor João Abel de Freitas, número 35, próximo aos supermercados Continente e Pingo Doce.
0: E temos certeza, Pastor Flávio, também não será diferente aqui no Funchal, na rua Dom Carlos I, número 11, bem no centro do Funchal, em frente às paragens dos autocarros, 100 metros ali do teleférico aqui do Funchal, às 7 da manhã, às 15 horas, 18 horas, mas principalmente às 9 da manhã, com a concentração de fé e milagres, com a família do Funchal, família madeirense. Você é o nosso convidado. Para mais informações, você pode ligar para o amigo 24 horas, 218-368-008. 218-368-008. Nós temos trabalho também especial ali na rua Maria Assunção, 43, na Camacha. Às 15 horas vai estar o servo de Deus ali orando por você. Pastor Flávio, um forte abraço para si, para todo o povo que está a nos ouvir. Deus abençoe e até a próxima programação.
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1: Olá, amigos, que Deus abençoe o seu dia, o seu domingo, a sua vida. Que Deus abençoe toda a sua família. Pastor Tiago, muito bom dia.
2: Bom dia, Pastor Vitor. Bom dia a todos os nossos ouvintes.
1: Eu deixo à sua disposição o SOS Espiritual. 218-368-0008. Aceda a nossa página web www.igrejauniversal.pt. Tá bem? Eu ofereço a todos uma linda faixa musical e em seguida nós retornamos.